0: Muito bem, estamos de volta, Pastor Tiago. Hoje é sexta-feira e na Universal acontece um tratamento espiritual de libertação em favor de todas as pessoas que estão a sofrer com depressão, pânico, vontade de morrer, de se matar, pessoas desesperadas, pessoas que querem fazer até uma loucura devido a tanta dor e sofrimento.
1: Pois é, sexta-feira nós desfazemos toda a obra do mal, nós temos recebido muitas pessoas vítimas de bruxaria, inveja, praga, maldição, e todas elas têm sido ajudadas. E você, meu amigo, minha amiga, que escuta essa programação, você foi vítima de um mal espiritual, de uma maldição, de uma inveja, de uma magia negra. Sexta-feira agora é o dia ideal para você quebrar essa maldição.
0: E olha, não importa o seu crédulo religioso, a religião que você tenha, que você processe a ter, você é o nosso convidado especial. Procure hoje uma Universal próximo de si e você vai ser ajudado. Para mais informações, ligue para o SOS Espiritual 218-368-008. Acompanhe com atenção o depoimento da senhora Irina Alexandra, ela que via vultos e a depressão e também pensava no suicídio.
2: Temos aqui a Irina. Quais os principais problemas que você tinha ao chegar à Universal?
3: Eu via vultos, tinha problemas com suicídio, várias vezes pensei em me suicidar e tinha depressão.
2: A depressão como era? Era muito forte? O que você sentia? Tristezas?
3: Vontade de... Tristeza, ficava fechada no quarto, só queria ficar fechada no quarto, não queria falar com ninguém e tinha vontade de tirar a minha própria vida. Tudo começou na minha infância. Quando eu, com 2 anos apenas, tive que viver sem mãe por perto. E criei com madrastas, né, e o meu pai. E, por sinal, as minhas madrastas cuidaram sempre muito bem de mim. Mas havia aquela carência de um amor materno. E fui crescendo assim. Só que só consegui ver a minha mãe 10 anos depois.
2: Chegou a viver uma situação muito difícil, Irina. Houve uma fase na sua vida em que você morou nas ruas. Como é que foi isso?
3: Sim, sim. Foi através de uma decisão mal tomada, né? Que acarretou isso. Tomei uma decisão de ir para um novo emprego que não correu nada daquilo que eu imaginava. E acabei por ficar nessa situação. As contas foram aumentando, né? Na renda, no lugar onde eu morava. E eu cheguei a sair de casa mesmo para ir morar na rua, sem ter nada.
2: Como é que você fazia para se alimentar, para comer, para dormir? Como é que era?
3: Tinha uma amiga que os pais dela gostavam muito de mim. E eu, às vezes, dormia na casa dela. E, às vezes, dormia no aeroporto.
2: No aeroporto?
3: Sim.
2: Como algumas pessoas que realmente ficam ali.
3: Nos bancos.
2: Nos bancos, né? Sim. Passava noites ali.
3: Foi.
2: Uma vida de humilhação, né? Sem ter uma casa, sem ter um abrigo, sem ter a mínima condição de vida, né?
3: Exatamente.
2: Quando você chegou à Universal, acredito que sua vida estava numa situação muito difícil, né?
3: Sim, estava. Estava cá há meses, né? Vim de São Tomé. E foi quando eu conheci a Universal.
2: Alguém falou para si?
3: Foi através de uma cunhada na altura. E fui à igreja. Só que quando o que me chamou a atenção na Universal foi precisamente a palavra. Foi quando eu me entreguei, né, para Deus e vi realmente tudo a começar a mudar na minha vida, principalmente no meu interior, porque havia vazio, né, havia tristeza, desejo de suicídio, né, muitas vezes pensei em me jogar do segundo andar. Derivado aos problemas familiares mesmo. E vi que isso tudo começou a mudar na minha vida. E vi essa luz, né? Eu vi algo diferente que eu nunca tinha vivido na minha vida, com 20 anos. E foi aí que eu me entreguei para Deus e confiei nessa palavra.
2: E o que mudou na sua vida?
3: Principalmente, libertei-me, primeiramente, né? E recebi o Espírito Santo, que transformou tudo, tudo mesmo, tudo. Porque eu era a última da minha casa, praticamente. Ninguém dava nada por mim. Eu mesma não tinha sonhos, não tinha perspectivas de vida. E foi através do Espírito Santo que eu comecei a ver tudo diferente na minha vida. Tenho paz, me livrei da depressão, não vejo mais vulto, não tenho mais desejo de morrer.
2: Tem paz no seu coração.
3: Graças a Deus.
2: E acabou aquela humilhação na qual você vivia,
3: né? Na vida financeira, graças a Deus, abri a minha empresa já há 8 anos. Tenho um espaço de beleza. E está tudo a correr bem, graças a Deus.
2: Agora, o principal de tudo, você já tem?
3: Exatamente.
2: O Espírito Santo.
3: O Espírito Santo. Que é a base de tudo, né? Se não tiver isso, mesmo se pode ter vida financeira, mas não vai conseguir manter. Sem o Espírito Santo, não vai conseguir manter.
4: Mesmo antes do meu nascimento, a minha mãe já sofria de rituais. De repente, a minha família foi completamente destruída. Tinha ódio do meu pai. Eu queria que o meu pai morresse. Meu nome é Marlisa e a minha família foi vítima de um ritual. O meu sofrimento começou desde muito cedo, desde criança. Mesmo antes do meu nascimento, a minha mãe já sofria de rituais. Faziam bruxedos contra ela, contra a nossa família, bruxedos com o período menstrual da mulher, com sapos, tudo para afetar a minha família. Então isso atingiu diretamente a minha família. O meu pai virou a cabeça, então com isso havia agressões todos os dias contra a minha mãe, sem motivo aparente. Com isso o meu pai deixou de trabalhar e nos dar sustento para a família, então passamos dificuldades financeiras. Todo esse tipo de sofrimentos veio cair sobre a nossa família. Eu e os meus irmãos éramos infelizes com aquela situação. A minha mãe, que tinha tudo para ter uma vida feliz, porque nós tínhamos casa própria, tínhamos tudo para ser feliz, de repente a minha família foi completamente destruída. Atingiu o casamento dos meus pais, houve a separação. Nós vivemos numa aldeia, não é? Então a situação era insustentável, porque o meu pai, mesmo com a separação, continuava atrás da minha mãe, a bater dela, porque o meu pai chegou ao ponto de mudar, de virar a cabeça, queria ter a amante e a mulher junto na mesma casa. Então aquela situação estava fora de questão. A minha mãe veio para o Porto, para a cidade, com os filhos. E então, mesmo assim, mesmo com a separação dos meus pais, os problemas continuavam, atingindo a mesma família, porque a miséria continuava, a minha mãe trabalhava bastante, mas não chegava para sustentar a família. Eu tinha problemas na escola, não aprendia como devia de aprender, não tinha dificuldade de aprendizagem. O meu irmão mais velho revoltou-se muito. Com esse tipo de problemas, eu ganhei muito ódio do meu pai. Eu culpava todo o meu pai de toda a miséria que nós tínhamos, porque eu nunca fui feliz no meio da minha família mesmo, de avós, tios, nunca fomos felizes. E quando vim para a cidade, não era feliz, porque não tínhamos condições nenhumas, não tinha brinquedos nenhums, não tinha condições nenhuma de forma alguma. A minha mãe trabalhava muito, eu pouco via a minha mãe, então tudo isso eu culpava o meu pai. Não sabia o porquê, mas eu odiava o meu pai de morte. Eu queria que o meu pai morresse. Quando o meu pai tentava, de vez em quando, nos procurar, raramente, não é, porque isso mudou completamente a cabeça do meu pai, eu não queria ver, ou eu tinha nojo do meu pai, eu não queria estar perto do meu pai, eu tinha ódio do meu pai. E toda a minha família tinha esse sentimento em relação ao meu pai. Quando nós mudámos para o Porto, foi quando procurámos a última porta, se pode assim dizer, porque não tínhamos mais ajuda ou solução de lado nenhum, então viemos para o centro de ajuda. Começámos a participar nas reuniões de sexta-feira. Aos poucos fui vendo que aquilo que eu sentia, a tristeza profunda pelo meu pai, o ódio que eu sentia, eu culpava, que me fazia mal a mim mesmo. Então primeiro aprendi a perdoar o meu pai, a amar o meu pai como pessoa, e a ver que meu pai não era culpado daquela situação. Então, com a ajuda que eu recebi no centro de ajuda, as orientações, o acompanhamento, a minha vida foi mudando, foi transformando. Eu, que tinha muitos problemas comigo mesma, a tristeza, até no fundo me achava inferior aos outros, às crianças, aos adolescentes na época, hoje em dia não, nada disso. Hoje em dia eu sou principalmente restaurada. Eu sou bem, estou bem comigo mesma, eu estou bem com as pessoas ao redor, porque na altura eu não era bem nem com os outros, nem comigo mesma. Hoje não, hoje estou bem comigo, gosto de estar perto dos outros, a minha família está restaurada, somos unidos, meus irmãos não sofrem como sofriam antes, financeiramente não passo qualquer dificuldade, tenho o meu negócio próprio, a minha família está toda estabilizada, a minha vida mudou um rumo completamente diferente na altura que eu aqui cheguei. Hoje eu posso dizer que sou feliz e realizada.
5: Eu era muito doente. O meu casamento foi uma desgraça. O meu marido tinha amantes, batia-me. A minha mãe levou-me à bruxaria e tudo aí descambou. Meu nome é Isabel Paulo e eu fui vítima de um ritual. Eu era muito nova e e andava sempre doente. Entretanto, eu casei. O meu casamento foi uma desgraça. A minha filha mais velha nasceu com um tumor. A minha mais nova tinha asma. Eu era muito doente da coluna. O meu marido tinha amantes, batia-me. Bebedava-se só para fazer guerra comigo em casa. Foram muitos anos assim. Uma infelicidade completa. Chorava porque eu tinha que ir com ela muitas vezes ao hospital. Ela ia, chegava aí 5 vezes ao hospital por mês. A mais nova eu tinha que ir com ela para fazer aqueles tratamentos. E eu muitas das vezes queria andar e não conseguia, por causa da minha coluna, por causa de também estar doente. Minha vida era, foi assim, muitos anos. Triste, amargurada, eu cheguei assim ao centro de ajuda. Eu no primeiro dia já me senti bem, já senti que era, o meu lugar era ali. Eu hoje sou uma pessoa feliz, sou uma pessoa realizada. As minhas filhas foram curadas, as duas. Hoje eu sou uma pessoa feliz. Hoje a minha vida está livre de qualquer maldição.
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8: Ela começou a ver a minha vida e começou a ter muita inveja de mim. Eu encontrei brechedos dentro de casa. Eu só sonhava com mortos, cemitérios. Sou Maria Ângela, fui vítima de ritual. O meu sofrimento começou aos 28 anos. Eu sofri muito, era muito triste, eu chorava o dia todo, à noite. Eu não conseguia dormir, eu só sonhava com mortos, cemitérios. O meu sofrimento era horrível. Eu era feliz no meu casamento, tinha o meu marido que me ajudava a fazer as coisas em casa. Ela começou a ver a minha vida e começou a ter muita inveja de mim. Eu encontrei brechedos dentro de casa, com umas meias de vidro amarradas, que também fizeram muito mal a uma filha minha, que era bebê. O calçado desaparecia, aparecia-me debaixo do colchão, a roupinha do bebê e a minha. Foi mesmo à entrada da porta, muitos mesmo brechedos mesmo. A minha vida ficou no fundo do poço, pronto, não tinha mais saída. Eu ia aos bruxos, ele não podia, não sabia que me havia de fazer picar o meu corpo todo com uma agulha para tirar sangue e fizeram uma cruz na minha testa. Eu nunca mais consegui, com tanta dor, o sofrimento era muito, era na cabeça, na testa, era um peso muito grande, eu não conseguia, pronto. Comecei a emagrecer, fiquei muito, muito magra e o sofrimento foi demais. Até que um dia eu conheci o Centro de Ajuda, tudo começou a mudar na minha vida, comecei a fazer as correntes à sexta-feira. Hoje sou uma pessoa totalmente feliz, transformada e livre de todos esses traumas que eu passei na minha vida. Tenho paz no interior, tenho amor, tenho alegria, tudo mudou na minha vida a partir do momento que eu usei a minha fé.
9: Entrei em depressão, fiquei doente. Tinha insónias e o nervosismo. E assim eu sofri durante muitos anos. E foi a própria senhora que fazia os trabalhos que me disse que tinha feito esse trabalho para mim, porque ela tinha muita inveja de mim. O meu nome é Rosália Gonçalves e eu fui vítima de um ritual. Na minha vida tudo correu normalmente, até uma certa altura. Portanto, eu trabalhava durante o dia e à noite estudava. Acontece que eu tinha uma colega que começou a falar muito comigo e a fazer-se muito minha amiga, mas entretanto ela começou a ter inveja de mim, começou a ter medo que eu lhe roubasse o lugar e enveredou pelo caminho da bruxaria. Eu não sabia. Eu continuava a ser amiga dela, a falar com ela, a contar-lhe coisas da minha vida e ela a fazer-me bruxedos. E depois, passado um tempo, eu vim a descobrir, eu de repente, e foi a própria senhora que fazia os trabalhos que me disse que tinha feito esse trabalho para mim, porque ela tinha muita inveja de mim e não queria que eu tivesse sucesso porque lhe podia tirar o lugar. E assim eu sofri durante muitos anos. Eu tinha problemas, tinha uma úlcera no estômago, portanto tinha insónias e o nervosismo, que era tudo próprio da depressão. Portanto eu tinha dias que me dava para chorar, chorava de manhã à noite. E outros dias era revolta, que ninguém me aparecesse na frente, porque eu partia para a pancada, agredia as pessoas, maltratava as pessoas, eu dava dentadas, eu dava pontapés. Era uma pessoa muito agressiva, muito revoltada. Até que tive conhecimento do trabalho da igreja, através da revista Maria, e eu fui à igreja e foi aí que eu me libertei. Eu dirigi-me ao centro de ajuda, e no primeiro dia eu recebi a oração. Era a oração da cura. E eu recebi a oração. E quando saí de lá, eu já saí diferente. Muito diferente. Porque eu parecia que tinha nascido de novo. Uma grande alegria, uma grande força, uma grande disposição. Disposição para trabalhar. Comecei a ver as coisas de outra maneira. Mas isso foi logo no primeiro dia. A partir desse dia, a minha vida mudou. Hoje, eu sinto-me uma pessoa realizada, sinto-me segura, eu tenho vontade de viver, eu sinto-me bem, sinto-me feliz, sinto-me bem disposta. Tudo corre bem para mim. Hoje eu estou livre de qualquer maldição.
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11: Eu comecei a ficar com dores de cabeça constantes. Triste, já não conseguia dormir. Um nervosismo que eu gritava por tudo e por nada. Começaram a aparecer muitas moedas nos vasos. Uma cobra partida ao meio. O meu nome é Palmira Rodrigues e eu fui vítima de um ritual. Casei com 19 anos. A partir desse momento, as coisas agravaram-se. Eu tinha dias que conseguia ir com a minha vida para a frente, fazer a minha vida normal, mas tinha outros dias que não suportava, uma tontura, um peso na cabeça, só queria estar deitada. Depois aconteceu que a minha casa tem quintal e nos canteiros começaram a aparecer, às vezes nós íamos trabalhar a terra, não é? E começaram a aparecer garrafas de vidro enterradas na terra. Houve outra ocasião, uma cobra partida ao meio. Tinha vasos nas escadas, começaram a aparecer muitas moedas nos vasos. Salpicos de sangue, a partir de um certo momento, que tudo se ia agravando e a piorando. Comecei a ouvir vozes e a ver vultos. pronto, aí comecei a entrar em pânico, já não conseguia dormir, era um nervosismo que eu gritava por tudo e por nada, cada vez mais tristeza, mais desanimada, até que houve uma altura que me disseram: ah, isso é bruxaria, tens que ir a uma vidente, a não sei quê, não sei quantos. Eu realmente achava aquilo tudo muito estranho, e como realmente eu não tinha paz, não tinha saúde, eu queria tratar dos meus filhos, queria ir com a minha vida para a frente, e a coisa, e não ia, cada vez mais tristeza. E eu não tinha motivos, aparentemente, para ter uma vida assim, não é? Então eu ia aqui, ia ali, ali é que é bom, e lá melhorava um dia ou dois, mas aquilo voltava cada vez pior, cada vez pior. Claro, eu estava na igreja, sempre fui católica, ia à igreja, eu falava com o padre dizia assim: ah, isso são fases da vida, tem que sofrer, Jesus também sofreu. Quer dizer, passei a minha vida naquilo. Um belo dia, houve uma amiga que me falou do centro de ajuda. Mas eu estava de uma tal maneira, já tinha andado em Fátima de joelhos, essas coisas todas, acendem velas, que eu já não acreditava em mais nada. Então fui, sempre de fé em fé, falei com o pastor me aconselhou o que é que eu devia fazer, as correntes de libertação, ele disse logo, pois isso é, a senhora foi vítima de um ritual, de um mal, e a senhora tem que ser forte, tem que lutar. E eu fui-me libertando, aos poucos fui-me libertando, fui curada das insónias, fui da dor de cabeça, desse espírito hipertensor, que eram umas tensões horríveis, muito altas, que eu tinha que levar-me a correr para o hospital. Graças a Deus, eu hoje estou completamente livre de todas essas coisas, nunca mais vi putos, nunca mais tive dor de cabeça, nunca mais, que era horrível. Eu estava 3 dias enfiada num quarto às escuras. Hoje eu sou livre de qualquer maldição.
12: À porta de casa, patas de coelhos, cabeças de galinha, restos de animais, de um momento para o outro, eu comecei a ver isso. Eu sou Alice Cristina e eu fui vítima de um ritual. Eu era uma pessoa muito tímida, muito triste, muito apagada. Eu vivia constantemente doente. Eu cheguei a ter situações de saúde em que os médicos não puderam resolver. Tinha vários problemas, eu tinha insónias, eu tinha pesadelos. Vivia com um vazio dentro de mim que eu não sabia explicar. Tinha tudo, tinha uma casa, tinha uma família, mas era triste e isolava-me muito das pessoas, não queria muito conversar. Era uma tristeza que eu sentia, um vazio dentro de mim, que eu nem sabia explicar muitas das situações que eu passei. Eu, quando fui vítima desses trabalhos de bruxaria, eu desconhecia esse lado espiritual que existisse, né? Quando eu comecei a encontrar coisas à porta de casa, eu comecei a ver algo que aquilo não era normal. Restos de animais à porta, encontrar cabeças de galinha, patas de coelhos, de um momento para o outro, eu comecei a ver isso. E até que eu ficava, de um momento para o outro, ficava sem poder andar. Cheguei a alturas em que do nada ficava querer caminhar e as dores nas pernas, era como se me tivessem arrancado as pernas e eu não pudesse caminhar, ter que ser auxiliada pela minha filha para me poder ajudar até para me vestir. Eu fui para bruxos, videntes, mas as coisas nunca melhoraram. Foi assim que eu cheguei no centro de ajuda e conheci o centro de ajuda e a partir dessa altura as coisas começaram a melhorar. Comecei a usar a fé e começou tudo a se encaixar e tudo melhorou. Hoje estou completamente transformada, hoje tenho alegria, tenho paz, hoje posso me deitar na cama, durmo toda a noite, não tenho qualquer problema, hoje sou feliz.
0: Muito bem, estamos de volta. Contra fatos não existe argumentos. Você acabou de acompanhar pessoas que por meio da fé obtiveram a libertação espiritual. E pastor Tiago, a senhora Irina, ela chegou na igreja vendo vultos, com depressão, pensava no suicídio, aos olhos humanos um caso perdido, mas para Deus ela buscou o Deus vivo, e esse Deus vivo deu para ela uma nova vida.
1: É, porque até porque Deus não tem casos perdidos, muito pelo contrário, Ele é especialista em casos impossíveis e Ele tem preferência por esses casos. porque é assim que ele é mais glorificado. Meu amigo, minha amiga, não importa se o seu caso é visto como um caso perdido, Deus pode e vai mudar a sua situação.
0: Gratuitamente, no dia de hoje, você receberá o ponto de luz, um ponto de contato, que nós estaremos explicando o que você vai fazer com esse elemento. 218-368-0008, a central telefônica do SOS Espiritual. Ofereça a todos uma linda faixa musical e em seguida nós retornamos.

0: Muito bem, estamos de volta. Enquanto a pessoa lutar com o braço, com a mente, com a capacidade para tentar resolver um problema espiritual, Pastor Tiago, vai ser nulo, em vão essa luta, porque se fosse física a luta, se fosse algo passional essa luta, com a força dela, com a capacidade dela, ela teria vencido.
1: Ela teria vencido há muito tempo, porém esse problema já vai se arrastando há meses, há anos, há décadas, e só tem aumentado. A gravidade do problema só tem piorado. Por quê? Porque é um problema espiritual. Só tem um jeito de resolver esse problema, através do uso da fé, na palavra de Deus. É isso que nós ensinamos as pessoas na Universal, a como usar uma fé inteligente que traz resultados através da palavra de Deus.
0: E esse resultado vai chegar na sua vida hoje, em uma Universal próximo de si. Gratuitamente você receberá o ponto de luz. Acompanhe com atenção o depoimento do Sr. Paulo Gouveia, ele que foi viciado em drogas pesadas e, devido a isso, teve problemas no seu casamento.
2: Nós temos aqui o nosso convidado, o Sr. Paulo Gouveia. Sr. Paulo, tudo bem com o senhor?
3: Tudo bem, bispo.
2: Sr. Paulo foi um homem viciado, não é? Antes de se casar e durante o casamento também, um homem viciado, mas era viciado em drogas pesadas, né?
3: Sim, senhor.
2: E quais drogas, Sr. Paulo?
3: O que aparecia? Heroína, cocaína, crack, maconha, erva, skunk.
2: Começou com que idade?
3: Primeira vez fui aos 14 e a partir dos 16 era quase frequente.
2: E usava drogas frequentemente?
3: Frequentemente, sim.
2: Certo.
3: Ao início, aquela descoberta que parece até bom, aquela adrenalina de ser contra a lei, mas depois começa a ser mais do mesmo e chega uma altura que é um dia sempre pior que o anterior. A gente sabe que chegando amanhã é sempre pior que o anterior. Uma coisa que me atormentava bastante era como é que um dia vou instruir um filho meu para não fumar ou para não consumir, sendo eu consumidor. E isso perturbava-me bastante na altura. Mas não conseguia deixar. Nunca conseguia deixar. Queria deixar, tentei durante 5 anos, nada.
2: Quando entrou no relacionamento com a sua esposa, já usava drogas e ela sabia?
3: Ela soube. Nós conhecemos-nos e já começamos a viver juntos.
2: E essas drogas causavam brigas entre vocês? Como era?
3: Sim, bispo. Eu desde miúdo, já antes das drogas, eu sofria de insónias. Na altura não sabia o que era, nem sabia me expressar. Não. Tinha desejos suicidas também, desde miúdo. E então as drogas só aumentou, só piorou o sistema nervoso e, enfim. Eu só não cheguei à violência física, mas antes da minha esposa teve um relacionamento em que fui violento, batia. Batíamos-nos. Mas com a minha esposa, graças a Deus, não sei como, mas isso não aconteceu. Só era violência verbal, era mal, ela chorava. Muitas noites ela chorou. E já com os miúdos também, consumia dentro de casa, enfim. Era degradante. Eu lembro-me de uma reflexão minha, que fomos fumar crack para um prédio a cair aos bocados. Olhei assim à volta e pensei, meu Deus, o que é que eu faço aqui? E lembrei-me da esposa e dos filhos em casa.
2: Duas crianças.
3: Sim, senhor.
2: Agora, Sr. Paulo, como foi que o senhor chegou à Universal? O senhor veio junto da sua esposa?
3: Eu estava a ir à bruxaria. Estava a ir lá e houve um vizinho meu que tinha conhecimento da igreja. E quando ele viu que eu estava a ir à bruxaria, ele me falou, pá, se queres mesmo a resolução, ele leva-te a um lugar que é de Deus e é de graça. E eu fiquei assim para ele, ok, não queres, não vais, mas... Eu disse, não, só estou surpreso, de graça. Nunca tinha ouvido falar. Então, no dia seguinte, já bati à porta dele e fiquei à espera até ele me levar lá. E foi quando fui, eu cheguei a casa, disse à esposa para se arranjar, para ir comigo, e estamos até o dia 2.
2: E o que mudou na vida do casal?
3: Estávamos à beira da separação, e a partir daí, a separação não aconteceu. Agora já temos como resolver.
2: Se
3: temos
2: Deus. Isso, das drogas.
3: O vício foi tipo, antes de chegar à igreja, tinha estado 5 anos com tentativas de deixar e nunca conseguia. Senti-me mal, cobarde, por nunca conseguir. Ficava cada vez pior, ainda fumava mais. Na igreja, nas duas primeiras semanas, libertei-me numa simples oração, libertei-me do vício. Não fumei mais.
2: Seu casamento foi restaurado.
3: Sim, senhor.
2: Sua família está unida.
3: Sim, senhor.
2: O mal quis destruir a sua casa, quis destruir o seu lar. Mas o senhor recorreu a Deus e houve a reconstrução.
4: Disse que eu que não ia ficar com ele, mas também que não ia ser feliz com mais nenhum homem. Comecei com uma depressão, uma atrás da outra. Vivi assim quase 20 anos. Até que um dia eu tentei me suicidar. O meu nome é Mariana e eu fui vítima de um ritual. Eu tinha para aí 18 anos e namorei com um rapaz, mas derivado ele não, eu saber que ele saía com mulheres e tal, eu terminei tudo, não quis mais. Acontece que depois, passado um tempo, comecei a namorar para outro. Só que antes do casamento, o tal ex, quando soube, disse que eu que não ia ficar com ele, mas também que não ia ser feliz com mais nenhum homem.

0: Ele era aquela também. Tinha a vida financeira boa, tinha um negócio, perdi esse negócio derivado a ele ser assim. Comecei com uma depressão, uma atrás da outra, até que um dia eu tentei me suicidar. Não tinha vontade de viver, eu só estava bem, era no escuro, no quarto, fechada, era assim. E isto foi-se agravando durante anos, até que um dia eu estava no cemitério a chorar muito, na campa onde era dos meus pais, pensando que eles que me podiam ajudar em alguma coisa, eu cada vez vinha de lá mais carregado. E alguém me convidou para ir a uma bruxa. Fui a várias bruxas e nenhum deu solução. Cada vez as coisas pioravam e pioravam mais. Até que os esgotamentos, depressões, eram umas atrás das outras. Eu era vazia por dentro, não tinha sentido a minha vida. Até que um dia alguém me falou do centro de ajuda e eu vim. O certo é que comecei a frequentar os dias direitos, como devia ser, de sexta-feira, da libertação, vir ao domingo buscar a presença de Deus para buscar mais e mais nele. E a minha vida começou a ter um novo sentido. As depressões foram embora, porque eu nunca mais tomei nada. A minha alegria de viver, as pessoas olhavam para mim e diziam que algo, que eu que tinha algo de diferente. Hoje, graças a Deus, sou casada, casei há 10 anos e hoje posso dizer que sou verdadeiramente feliz. Hoje tenho um marido que me faz muito feliz. O ritual que estava na minha vida foi quebrado e hoje posso dizer que sou verdadeiramente feliz.
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3: Tive depressão muitos anos, era muito nervosa mesmo. Abri um estabelecimento, um dia tinha lá um tapete virado ao contrário, cheio de pó, um pó branco. Comecei a não vender nada, tive que fechar. O meu nome é Manuela Tenreiro e eu fui vítima do ritual. A minha infância foi um bocadinho atribulada pelo facto de eu ter perdido a minha mãe aos 18 meses e depois foi um bocado atribulada, depois muito depressiva, tornei-me uma jovem revoltada e cresci, sim, acho que mais revoltada, uma jovem muito revoltada, muito nervosa e depois na adolescência, entretanto casei-me cedo. Os problemas aumentaram, ainda fiquei mais nervosa, mais, com mais problemas. A vida estava assim, mais ou menos. Mas depois resolvi trabalhar por minha conta. Abri um estabelecimento e foi neste estabelecimento que eu comecei no início, até que as coisas mais ou menos começaram. O estabelecimento era um café, estava as coisas até a encaminhar. De repente começaram a aparecer coisas em frente ao estabelecimento e então a partir dessa altura as coisas começaram a dar um pouco mal. Em frente ao café tinha uma árvore grande e um dia tinha lá um tapete virado ao contrário, cheio de pó, um pó branco. Depois tinha uns degraus, também umas escadas em frente ao café e noutra época apareceu lá uns sapatos atados assim ao contrário. Depois começaram a frequentar o café só pessoas impróprias, faziam confusão,

0: Mas comecei a ter assim problemas muito desagradáveis, até ao ponto que acabou por começar a estar só a frequentar o café pessoas que não eram agradáveis e eu tive que fechar porque também começou a não dar. Eu fechei o café e fui abrir uma loja no mesmo local, no mesmo bairro, não no mesmo local, abri uma loja de animais, produtos de venda de animais. Antes de abrir a loja, já tinha um trabalho de brochê também feito à porta da loja. Uma vela, um dia cheguei lá de manhã, ainda não tinha aberto a loja, estava para pôr as coisas, e abri daí uns dias. Então, tinha uma vela vermelha com uma moeda de 50 cêntimos lá colocada e virada ao contrário. E assim, mesmo em frente, parecia café, parecia um bom estilo, algo muito escuro, assim, no chão. Até vendia mais ou menos isso aqui, depois comecei a não vender nada, começou mesmo a não aparecerem clientes. Tive que fechar também. Uma depressão profunda, um esgotamento, que tive um acidente e perdi tudo. Perdi carro, perdi tudo. Fiquei 3 meses sem poder trabalhar. Sem poder trabalhar, tipo, porque emocionalmente não estava bem. Não estava mesmo nada bem. Eu cheguei até a dizer que eu parecia que estava louca. Fiquei mesmo, mesmo mal. Nessa altura, foi tudo que coincidiu nessa altura, e fiquei mesmo mal. Tive um acidente mesmo muito, muito grave. Eu cheguei ao centro de ajuda, foi uma pessoa que deu a morada à minha ex-sogra, e assim cheguei ao centro de ajuda. Cheguei lá, estava a começar a reunião, eu assisti, no final fui falar com um pastor que me atendeu muito bem, me disse que a minha vida podia mudar. Orientou-me, eu fiz o que me foi orientado e aos poucos comecei a me libertar. Fiz as correntes de sexta-feira, comecei a. Eu qualquer coisa gritava, às vezes uma pequenina coisa eu fazia uma tempestade, como se costuma dizer, uma tempestade num copo d'água. Comecei a ter domínio próprio que eu não tinha. Comecei a ter domínio próprio, a ficar mais calma, a conseguir resolver os problemas que não conseguia, já conseguia ver os problemas de outra maneira e resolvê-los. Quando os problemas vêm, hoje em dia eu consigo ter calma para os resolver e consigo resolvê-los, achar uma solução para os resolver. Naquela altura não achava solução nenhuma e agora consigo. Consigo ter calma. Consigo ter paz, mesmo os problemas porque eles vêm, mas eu consigo ter paz e calma. Já não sou nervosa. Já sou uma pessoa que não perde a calma. Não sou nervosa, sou bem mais tranquila. Hoje eu sou uma pessoa com objetivos, com direção, com certeza de que vou conseguir alcançar aquilo que almejo e vou conseguir vencer. Hoje eu sou uma pessoa livre de qualquer maldição.
1: Comecei a ouvir vozes, comecei a ver vultos. Eu própria tinha que fazer os trabalhos para mim. A partir daí tudo começou a piorar, não é? Desde que eu recorri aos bruxos, cada vez era pior, porque eu tinha a morada aberta. Meu nome é Sónia e eu fui vítima de um ritual. Até os meus 12 anos eu sempre fui uma jovem feliz. E uma jovem normal, não é? A partir daí a minha vida começou a ser um inferno, posso dizer assim. Comecei a ouvir vozes, comecei a ver vultos, comecei a deixar de dormir à noite e passei a ser uma jovem infeliz e rebelde. Continuou até os meus 16 anos, que comecei a entrar nos vícios, no mundo das noites. Comecei por usar tabaco, drogas, álcool e por aí foi. Até que comecei a usar ecstasy também. Até que então a minha mãe viu que o desespero era tão grande que nem em casa eu parava, então recorreu a bruxedos, né? A bruxas, onde elas falaram que eu tinha sido vítima e que eu tinha que fazer o trabalho, porque eu tinha a morada aberta. Eu própria tinha que fazer os trabalhos para mim, ou seja, de fumadouros, ir às capelas de madrugada, andar à volta, acender velas, etc, etc. Aí foi o meu fundo do poço. A partir daí tudo começou a piorar, não é? Desde que eu recorri aos bruxos, cada vez era pior. Cada vez ficava mais viciada em drogas mais pesadas. Não conseguia parar em casa, porque a minha vida era andar nas noites. Assim é que eu era feliz. Aliás, eu procurava isso para tentar preencher o vazio que existia dentro de mim. Nunca fui uma pessoa feliz, nem sozinha, nem acompanhada, nem rodeada de amigos. Não, nunca fui feliz. Cheguei a tentar o suicídio por duas vezes em casa, quando estava sozinha em casa. Uma vez tentei com uma faca, que foi o meu irmão que me veio parar. E outra com medicamentos, excesso de medicamentos. Era uma jovem muito rebelde, não havia diálogo em casa. Eu e o meu irmão, a gente detestava-se um ao outro, eu odiava o meu irmão mesmo. E os meus pais, não havia diálogo. Eu nem sequer sentava para jantar com os meus pais. E eu, só de olhar para eles, eu tinha o ódio deles, mesmo sem eles me fazerem nada. Eu tinha ódio só de olhar para eles. Até que um dia eu pedi à minha mãe para me levar outra vez numa bruxa, porque eu não queria ir sozinha, por causa de um relacionamento na minha vida sentimental que não estava a dar certo. E a minha mãe me disse que não ia, que se eu quisesse, me levaria ao centro de ajuda e que lá estaria uma pessoa para me direcionar qual o melhor caminho a eu tomar. Assim começou o meu processo, né? Não foi fácil, não foi do dia para a noite, mas reunião após reunião, eu comecei a ver melhoras. O primeiro sinal que eu vi, logo na primeira reunião que foi, nessa noite eu já consegui dormir. Depois que deixei de ver vultos, deixei de ouvir vozes, deixei as más amizades, deixei a droga, deixei o álcool e, por fim, deixei o tabaco. Hoje eu sou uma jovem feliz, não preciso de fumar, não preciso das noites, não preciso de más companhias, não preciso de usar drogas para preencher o vazio que existia dentro de mim. A maldição que estava na minha vida foi quebrada e hoje eu sou feliz.
2: Muito bem, estamos de volta. O mesmo Deus que agia no passado, age nos nossos dias de hoje. E você pôde observar e entender que Deus, ele quer libertar você desse mal, desse sofrimento. Prova disso são essas pessoas que você acabou de acompanhar. Inclusive o senhor Paulo Gouveia, pastor Tiago, viciado em drogas, drogas pesadas. E isso também afetou o seu casamento, naturalmente, devido a esse problema que é espiritual. Mas quando a maldição foi quebrada, ele foi livre dos vícios. O casamento foi restaurado, a família foi restaurada, porque o mal saiu.
3: A maldição, ela tem um propósito: destruir, acabar com a vida da pessoa. E normalmente quando a pessoa tem uma maldição, ela só vai se ver livre daquela maldição quando a vida dela estiver totalmente destruída. Enquanto a vida dela não estiver destruída, aquela maldição vai continuar, porque ela tem um propósito. O mal tem um propósito, que é destruir a sua vida. Deus também tem um propósito, que é salvar a sua vida, mudar a sua vida, mudar a sua história e fazer você feliz. Qual propósito você quer que se realize? O propósito do mal ou o propósito de Deus? Você quer que o propósito de Deus se realize? Você precisa usar a sua fé, lutar pela sua vida. Não desista, não desanime, não se entregue ao problema. Na Universal existe uma saída, existe uma porta aberta para você mudar a história da sua vida.
2: Procure hoje uma Universal próxima de si, sexta-feira, e você vai ser ajudado. Para mais informações, ligue para o SOS Espiritual 218-368-008. Pastor Tiago, na nossa Universal de Câmara de Lobos.
3: Estrada João Gonçalves Jarco, número 108, na Vila, às 7h30 da manhã, 10h15 e também às 19h30.
2: Eu, Pastor Vitor, na Universal de Ribeira Brava, Estrada Regional 104, Edifício Dom Pedro, próximo ao centro de saúde, próximo ao continente, próximo ali à Segurança Social de Ribeira Brava. Todos, indistintamente, são os nossos convidados. 8, 10, 15 e, em especial, às 19h30. E, é claro, numa Universal próximo de si, tá bem? Ficamos por aqui com a nossa participação. Um forte abraço a todos e até a próxima oportunidade.

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4: 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Para já, há música para ouvir aqui na sua rádio, em português, com esta menina incrível. Chama-se Sara Correia. Quero é viver. Está a tocar. Bem-vindo.
6: Vou

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0: música portuguesa neste espaço da Lister Mais sobre o Mangostão. 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Vamos para Paredes. 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

0: Micael Carreira com Lucas Luco nesta emissão do Mangostão. Daqui a pouco também o Genemanos a beijo de Funaná. Bateu, Funaná que eu vou. 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
1: São 6 horas da manhã. Vamos agora à oração do trabalhador.

Pai nosso que estás nos céus, santificado seja o teu nome, e venha o teu reino, seja feita a tua vontade, assim na terra como nos céus. O pão nosso de cada dia nos dai hoje, perdoa as nossas dívidas, assim como nós perdoamos aos nossos devedores, e não nos deixes cair em tentação, mas livra-nos do mal, pois teu é o reino, poder e glória, para sempre. Amém. Senhor Jesus, nessa sexta-feira de manhã, que haja luz para os trabalhadores, que tenham seus caminhos bloqueados e travados. Existem muitas invejas no emprego, na empresa, de trabalhadores, de clientes, de vizinhos, da loja, do consultório. E essa pessoa está sofrendo dano, porque ela trabalha, mas não recebe o que é justo. Trabalha muito e recebe pouco. É uma pessoa trabalhadora, mas que está doente. É uma pessoa trabalhadora, mas que tem o vício do álcool, que impede ela de trabalhar. Essa pessoa, por causa da inveja, perdeu o emprego. E ela está desesperada e caiu em depressão. E já não consegue mais trabalhar. Então eu oro por todos os amigos trabalhadores que estão a ser cercados pelas trevas. Que haja luz. Que haja luz agora, meu amigo, minha amiga, e seja livre dessas trevas. Seja livre da maldade. Seja liberto desse mal. Seja curado dessa maldição. Em o nome do Senhor Jesus, meu Pai, abençoa este copo com água. Quando nós bebemos desta água, sejamos abençoados. Que haja luz. Beba, minha amiga, meu amigo. Receba a paz, receba a luz. Em nome de Jesus. Graças a Deus. Essa força e essa luz nasce no seu coração agora. Eu ofereço essa canção bonita. Daqui a pouco nós voltamos com o nosso programa Bom Dia Madeira, Bom Dia Porto Santo.

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1: Deus abençoe a si e a sua família nessa sexta-feira, especialmente você que sofre com depressões, angústias, ataques de nervos, crises de ansiedade. Você é uma pessoa que sofre ataques espirituais. Possa ser que você é vítima de inveja, porque isto tudo são raízes profundas da inveja. A inveja destrói, a inveja mata e é considerado por muitos o pior bruxedo que existe, porque uma pessoa que sofre vítima de inveja não precisa necessariamente receber um ritual, sangue de animal, velas, ir ao bruxo ou feiticeiro, porque a inveja, ela nasce aonde se menos espera. Por exemplo, inveja familiar. Existem famílias que elas estão destruídas porque um tem inveja do outro, até mesmo irmãos, marido e mulher, filhos, pais, tios, primos. Você sabe disso, não é verdade? Porque você está a sofrer o dano da inveja. São feridas na pele que nascem e desaparecem do nada. O seu cabelo cai, você perde peso sem saber, você ganha peso sem saber. Existem muitas coisas espirituais das quais você é vítima e que você desconhece. E a inveja é uma delas, é ou não é? Nós temos tendência a acreditar nas pessoas que estão ao nosso derredor e não achar que há pessoas que nos querem mal. Na verdade, nós pensamos que todas as pessoas gostam de nós. Nós temos essa ideia de que nós não desagradamos ninguém. Mas, na verdade, só o fato de você respirar, existem pessoas que se desagradam consigo. Só o fato de você existir incomoda muitas pessoas. Você é vítima de inveja? Não sabe o que fazer? Preste bem atenção. A dona Amélia se libertou dos rituais, das bruxarias, dos feitiços, das invejas. Hoje ela é uma pessoa que vive uma vida normal. Só que ela está protegida, ela está guardada. Tudo começou em uma sexta-feira de libertação como essa. Vamos acompanhar o testemunho da dona Amélia.
2: Eu não dialogava nem com os filhos nem com o marido, tinha muitos problemas em casa. Foi para as bruxas. Eu acho que ainda ficava mais carregada do que o que ia.
3: A minha vida era destroçada. Eu tinha muitas dores de cabeça. Eu ia aos médicos, corria aos médicos todos, ninguém me dava solução às dores de cabeça. E eu tinha uma infecção na bexiga e os médicos diziam-me que era para toda a vida, que nunca mais ia passar. E tinha muitos problemas em casa. Muitos problemas com o meu marido e assim, tinha muitos problemas em casa. Quando me dava mesmo aquela verdadeira enxaqueca, eu tinha que me fechar num quarto e estar fechada sozinha. Não queria ouvir ninguém, não queria falar com ninguém. E isso praticamente me repetia todos os dias. Eu, por dentro, estava triste, não queria falar com ninguém, andava, não falava, não me apetecia estar com ninguém. Eu não dialogava nem com os filhos, nem com o marido, porque eu não aguentava as dores de cabeça. Então queria me isolar para estar bem, tinha que me isolar e estar sozinha. Eu tinha que trabalhar, ia trabalhar, mas era um trabalho que nem que eu tinha café, nem para os clientes eu conseguia ter simpatia para eles, porque eu não podia com as dores de cabeça. Mas quando me dava mesmo a sério, eu tinha que vir para casa e refugiar-me no quarto. Corri especialistas, mesmo próprios da cabeça, e eles não me davam solução. Diziam que não viam nada. Elas não me dão nada. E eu disse, doutora, não tenho nada e não aguento as dores na cabeça. Parece que me estão a serrar os ossos da cabeça. Depois, como não dei solução nos médicos, foi para as bruxas. Começaram a dizer, olha, vai aqui, vai ali, vai acolá. E eu ia. Eu queria era uma solução para o meu problema. Quando eu ia lá, eu vinha pior. E eu, naquele momento, até vinha com aquela ilusão que ia curar. Mas depois voltava tudo ao mesmo. Eu acho que ainda ficava mais carregada do que o que ia. Porque Põe umas horas que eu ficava mesmo, parece que queria desmaiar, que não estava bem. Continuei com as duas cabeças na mesma, mais uma que me apareceu uma infecção na bexiga. E eu fui ao médico, corri os especialistas todos, e ele dizia: olha, isso nunca mais vai passar. Foi uma infecção da bexiga que apanhou numa casa de banho, isso agora vai ser para o resto da vida. E eu tinha 40, 30 anos e ficar assim uma mulher inválida. E eu não aceitava isso, eu revoltava-me. Os médicos trocavam de remédios, eu queixava, ia lá, tornava-me a queixar, tornava... E eles só me diziam: olha, nós não temos mais nada para lhe fazer. A gente não vê nada. E eu sentia-me muito triste, muito sozinha, muito amargurada, não sabia o que havia de fazer. Depois também não tinha ninguém que me ajudasse. Eu sentia-me muito, muito, muito mal. Nunca tinha alegria, parece que nunca vinha um dia de alegria para eu estar satisfeita, não conseguia. Tudo gerou aquele vazio e eu não conseguia. Explodia por qualquer coisa, nervosa, não me sentia bem. Eu conheci a Igreja Universal através da Revista Maria. Estava a ler a Revista Maria e, como eu vi aquele anúncio da Igreja Universal e eu estava em desespero, eu procurei logo onde é que existia uma Igreja Universal. Uma coisa é certa, desde o primeiro dia que eu lá fui, que eu entrei, eu já não saí a mesma pessoa. Eu saí mais leve. Cheguei a casa com outro espírito, mais livre. E o meu marido perguntou-me e os meus filhos: mãe, onde é que foste? Olha, filho, foi à Igreja Universal. O quê? Eram os meus filhos e o meu marido, um de cada lado. E disse: não adianta nada. Eu sinto-me bem. Aliás, para as vezes, a diferença que houve em mim. E o meu filho mais velho disse: realmente, a mãe não é a mesma. E então um dia o que é que aconteceu? O pai dele adoeceu e tinha um cancro no estômago. E ele veio ter comigo e disse: olha, e se nós levássemos o meu pai à igreja que tu vais? Eu disse: não. Primeiro vais lá tu. Fomos à igreja e ele esteve lá durante a reunião toda comigo e só chorava. E ele chorava. Acontece que nós levámos lá o pai. E o pai tinha um mês de vida com cancro no estômago. Ele foi operado ao estômago e durou 35 anos. A partir daí, nós andámos, continuámos sempre seguidos. Foi os meus filhos, foi o meu marido. Andámos seguidos para aí uns 15 anos. Ao fim, para aí 10, 15 anos, e ele disse: oh, vamos desistir agora um tempo, depois tornámos a vir. E eu deixei-me no balão. De início, até parece que estava tudo bem, ainda melhor. Só que passado um tempo, a vida começou. Começou a ir abaixo, começámos a discutir, começámos a ter guerras. E eu liguei a Record e estava um testemunho exatamente, exatamente igual ao meu. E eu disse: oh meu Deus, eu esqueci-me de ti. E tu nunca saíste de me abanar e eu nunca liguei nada a isso, eu esqueci-me de ti. E eu, como já estava separada dele, eu disse: então, porquê é que eu não vou voltar outra vez para a igreja? Então, se eu, quando lá estava, eu tinha tudo, agora não tenho nada, eu vou-me agarrar outra vez, que é o que eu preciso, é ir buscar a Deus, porque é isso que eu preciso. E então vim novamente para a igreja. Peguei firme, a minha vida começou a mudar. Comecei a fazer os meus propósitos, as minhas correntes, tudo certinho, mas ainda me faltava qualquer coisa, ainda não estava bem, bem, bem, bem. E o que é que me faltava? Era o Espírito Santo. Aí sim, aí eu agarrei-me assim muito, muito, muito. Eu acordava de noite e eu acordava durante a noite e pedia, e eu precisava do Espírito Santo para ter a minha vida completa. A partir daquele dia não teve mais amarguras, não teve mais... Mas elas aparecem, porque o diabo está sempre a contrariar. E eu vinha para a igreja, tinha tudo destinado para vir para a igreja, e teve um colapso pulmonar. Estive nos cuidados intensivos, vim para os intermédios, vim para a enfermaria. Ao fim do quarto dia, vinha embora já curada, não tinha nada. Eu só dizia: meu Deus, tu é que vais me dirigir a minha vida. Tu é que vais à minha frente, tu és o médico dos médicos. E eu agradeço isso a Deus, que foi Ele que fez isso, que eu nunca tive medo de morrer. Eu sabia que não ia morrer. Eu sabia que não ia, que aquilo era só para me abanar, porque a gente sabe que as coisas que vêm, mas nós temos que ter força para lidar com elas e pôr sempre Deus à frente de tudo. Hoje não tomo remédio para a enxaqueca, nem para a vesícula, nem para nada disso. Estou bem. A minha vida financeira, graças a Deus, nunca esteve tão bem como está agora. Nunca esteve tão bem. Eu tenho tudo, praticamente. Eu digo aos meus filhos hoje, eu hoje sou milionária, e eles riem-se. Eu disse, pois são, filho, então eu já passei tanto. Eu hoje não me falta nada, eu considero-me uma pessoa milionária hoje. A única coisa que nos vale e que nos obriga a tudo é o Espírito Santo que nos ajuda. Mais nada, mais nada. Por isso tenho tudo, que não preciso de mais nada. Hoje sou feliz, muito feliz.
1: Olha, meu amigo, minha amiga, a inveja é prejudicial ao extremo. Repara no que a dona Amélia falou. Hoje ela é uma pessoa transformada, claro. Hoje ela tem luz. Hoje ela é uma pessoa feliz, ela tem paz. É uma pessoa que agrega. É uma pessoa que é feliz em todos os sentidos, especialmente dentro de casa, que é um lugar que você tem que ter felicidade. A inveja trabalha desde raiz na família. A inveja destrói ambiente de trabalho. A inveja destrói, traz falta de saúde, traz doenças terríveis. A Bíblia fala sobre a inveja. Em alguns trechos, ela diz que a inveja, ela é a podridão dos ossos. Imagina, os ossos de uma pessoa que recebe a carga de inveja apodrecem. A pessoa morre. Morre por conta da inveja. Você é essa pessoa que está sendo invejada? Aparentemente, você diz, poxa, mas eu não tenho nenhum atributo, eu não tenho nada, eu não tenho nenhuma condição para que as pessoas tenham inveja de mim. Mas como eu disse antes, só o fato de você respirar e pisar nessa terra já é razão suficiente para que pessoas não gostem de si e lancem sobre si, sobre a sua família, sobre o seu casamento, sobre a sua vida, grande inveja. Mas olha, hoje, sexta-feira, nós tratamos desse assunto aqui na Igreja Universal. O ponto de luz passa a ser você. Deus, o Todo-Poderoso, o Criador dos céus e da terra, em o nome do Senhor Jesus, nós recebemos essa luz, porque Jesus afirmou, eu sou a luz deste mundo, quem me segue não andará nas trevas. Então, a luz passa a ser você. As trevas, obviamente, são removidas. A maldade, obviamente, é arrancada. Nós tiramos e quebramos as maldições. Nós fazemos isso por você. Agora, a luz de Deus, ela entra na vida de uma pessoa e transforma por completo. E é isso que Deus quer fazer, minha amiga, meu amigo. Transformar sua vida. Dar para você paz, alegria, prazer. O ponto de luz passa a ser você. E a vida que você sempre sonhou, Deus, Ele dá para você também. Hoje, sexta-feira, dia do combate ao olhar invejoso. Você que tem sido vítima de olhares invejosos, em casa, no trabalho, aonde quer que seja, hoje isto vai acabar. Nós vamos colocar um ponto final nesse seu sofrimento. Procure sim hoje a Igreja Universal do Reino de Deus para que você se torne o ponto de luz.
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1: Olha, eu quero me dirigir agora a você que é vítima de inveja. Pegue o seu telefone e ligue na Central SOS. Você pode ali encontrar homens e mulheres de Deus cheios de luz, cheios de paz, cheios do Espírito de Deus. Essas pessoas, elas vão ouvir o seu desabafo e elas vão te aconselhar de acordo com a luz. Especialmente você que é vítima de inveja. Pegue o seu telefone e ligue na Central SOS, 218-368-008. O pastor Flávio, ele está na Central SOS aqui na Ilha da Madeira e ele tem nomes de pessoas que nos ligaram.
6: Bom dia, Bispo. Bom dia a todos que nos acompanham neste momento. Nós estamos aqui na Central de Atendimento, aqui na Ilha da Madeira. E nós estamos à disposição desta pessoa que nos acompanha neste momento, de Portugal continental, de toda a Europa ou até das ilhas aqui da Madeira e dos Açores. Ela pode deixar o nome dela, o nome da sua família. Nós vamos orientar, vamos orar por ela e ela vai ser ajudada. Como, por exemplo, o caso da senhora Ana Maria, que nos ligou de Amarante. Ela pede a oração pelo seu marido Jorge, que está com muitos problemas financeiros. Já deixou o nome deles, nós já oramos, já estão sendo ajudados. Como também a senhora Ana Brito, que nos ligou da Baixa da Banheira. Ela que pede oração porque desde que o marido e o pai morreram, nunca mais se sentiu bem e tem um vazio enorme dentro de si e se sente muito triste. E diante de uma perda como essa, que não é fácil para ninguém, só Deus é capaz de preencher esse vazio e trazer o consolo para a alma. Ela também já recebeu oração e graças a Deus já está sendo ajudada. E também a senhora Palmira, que nos ligou de Setúbal, ela que pede oração pelo seu filho que conseguiu trabalho fora do país e pede também para que ele seja abençoado e para que tudo corra bem. Nada melhor do que deixar os nomes dessas pessoas para, através da oração de intercessão, colocar nas mãos de Deus para que haja a garantia da proteção e da segurança. E você que nos acompanha neste momento e que precisa de oração, você que nos acompanha e que precisa de desabafar, você que não dorme à noite, você que toma medicação, você que já foi nos médicos para vencer uma doença que até hoje continua atormentando você, você pode deixar ficar o seu nome, você pode receber a oração e você vai ser ajudado. Aqui na linha de apoio nós temos pessoas à disposição, capazes para orar por você e você vai ser ajudada. 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
1: Obrigado, pastor Flávio, e também a todos os voluntários. Agora eu faço um desafio com todos que nos assistem nesta manhã de sexta-feira. Preste bem atenção. Hoje você pode colocar um ponto final nessa inveja. Hoje você pode parar de sofrer o dano que a inveja lhe tem causado. Hoje a sua vida pode dar uma virada de 180 graus. Eu desafio você que vive aqui na Ilha da Madeira, especialmente você que vive aqui, a estar conosco no Cenáculo do Funchal. 19 horas e 30 minutos de hoje, nós temos essa reunião chamada Sessão do Descarrego com os Filhos da Luz. Nós temos aqui os obreiros, onde nós nos perfilamos, um de frente para o outro, e as pessoas passam por esse corredor. E nós fazemos oração forte de imposição de mãos, onde nós expulsamos as trevas, aonde nós quebramos as maldições em o nome do Senhor Jesus. Nós usamos exclusivamente o nome do Senhor Jesus. Por isso você, meu amigo católico, religioso ou não, mas você está a ser vítima de inveja. Participe hoje dessa reunião Aonde você estiver, você tem a oportunidade de estar conosco numa Igreja Universal do Reino de Deus. Aqui na Ilha da Madeira, 7:30 da manhã, 10:15, especialmente às 19:30. Aí próximo da sua casa tem uma Igreja Universal. Aceda ao website igrejauniversal.pt e ali você obtém a morada e os horários na sua cidade. Rua Doutor Brito Câmara, 32, de frente à Rotunda dos Bombeiros Sapadores do Funchal. Hoje, durante todo o dia, eu espero por você aqui no Funchal. Deus abençoe a todos. Fique bem. Até amanhã.
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10: Que Deus abençoe a todos. Uma ótima manhã. Que Deus abençoe a todos os nossos ouvintes. Em nome do Senhor Jesus, presta atenção. Você que está desistido do propósito de viver, você que está desistido do propósito de ter uma família feliz, de pagar suas dívidas, de buscar a saúde para o seu corpo, de ser feliz sentimentalmente, ei, não desista do seu propósito. Não desista do seu propósito. Você pode ser uma pessoa até perseguida, você sente-se perseguida por coisas paranormais. Você pode dizer assim, pastor, minha vida, desde que eu me casei, foi impossível de viver. Foi impossível encontrar felicidade desde que eu me casei. A minha vida está amarrada. Eu não me desenvolvo, não me consigo desenvolver. Eu tenho dinheiro, mas não me desenvolvo. Tenho inteligência, tenho papéis, tenho cursos, mas eu não me desenvolvo. Parece que o dinheiro desaparece. Pode isso ser possível? É impossível. O dinheiro desaparece, meu pastor. Eu vejo que estou cada vez mais... Eu vivo de calmantes, nada me acalma. Eu vivo de calmantes e nada me acalma. Como pode eu procurar a solução, testar e nada resolver? Eu estou desistindo do meu propósito. Ei, presta atenção, não desista do seu propósito. Você vai ouvir o testemunho da Senhora Teresa Dias. E ela vai ser a sua inspiração para você não desistir do seu propósito, resolver o seu problema impossível. Você não precisa de fazer isso. Desiste de desistir agora, porque a sua fé vai se agigantar através desse testemunho e nós vamos lhe mostrar a solução para o seu problema impossível. Preste atenção, por favor.
11: Eu nasci numa família perturbada. De noite, muitas vezes eu gritava e falava para o meu marido que eu ia morrer. Tinha esses vultos à minha espera. Eu nasci numa família perturbada, tinha bastantes problemas e qual eu fui desenvolvendo, eu via o que se passava em casa e eu ficava triste, eu vivia aquilo. E o tempo foi passando e eu comecei a ter medo de tudo. Eu tinha medo até da minha própria sombra. Passados uns tempos, eu comecei a ouvir, aos meus 12 anos, comecei a ouvir vozes, a ver vultos e fugia de casa, porque eu pensava que... Chegava à noite e eu pensava que o problema era em casa. À noite, para mim, a noite era a morte. Então eu fugia. Cheguei a fugir para a rua, cheguei a fugir para uns tios meus e bastante tempo eu não dormia em casa. Eu comecei a dormir na casa dos meus tios. Um dia de manhã eu saí para o trabalho, tinha esses vultos à minha espera. Eu comecei a gritar tanto e a fugir para eles não me pegarem, que eu consegui meter a porta da casa dos meus tios dentro. E só parei no quarto à beira delas, com tanto sofrimento. O meu sofrimento era tanto que eu cheguei a recorrer a bruxos, a padres, a cartomantes, inclusive a fazer promessas, que eu andava muitos quilómetros a pé. Uma vez por ano eu fazia, porque eu era católica, eu fazia o São Bento a pé e prometia sempre, cada ano era diferente, ou ia a pão e água, ou ia descalça. Eu pensava que tinha que buscar noutros deuses para eles interceder por mim. E eu fazia promessas, eu ia a esses lugares para conseguir, através deles, chegar a Deus. E isso nunca aconteceu. O tempo foi passando, namorei, casei, pensando que ia resolver a situação. Então, os problemas continuaram, eu tinha medo de dormir de luz apagada, dormia de luz acesa, não me deitava, não vinha cá fora da porta quando fazia escuro, porque eu tinha medo de tudo. De noite, muitas vezes eu gritava e falava para o meu marido que eu ia morrer, porque eu não me sentia bem. E aí começaram os problemas também com o meu marido. E a gente ofendia-se um ao outro verbalmente. E ele chamava-me nomes que eu não gostava de ouvir, eu também chamava a ele o que também ele não gostava de ouvir. E depois tive a minha filha, que nasceu também com... já começou a crescer também com um problema de saúde. O médico dizia que era o pus da garganta que lhe afetava os ossos, que ela sofria muito dos ossos. E tinha miopia. Também já com esses, logo pequena de 3 anos, ela tinha 3 anos, quando começou com esses problemas. E a minha vida foi assim, uma vida de sofrimento. Eu não estava bem em lado nenhum, eu sentia um vazio muito grande. Eu não estava bem porque eu tinha medo, eu olhava para um lado e para o outro, estava sempre a ver quando é que se me surgia alguma coisa. Eu tinha medo de tudo, porque além disso, também a minha vida não andava para a frente. Tinha a vida muito amarrada, até porque eu comecei a construir a minha casa e tive muito tempo parada porque eu não tinha dinheiro, tinha a vida mesmo amarrada. Uma colega minha me falou que já tinha visto na revista Maria e então ela disse-me se eu queria ir com ela e eu fui. E a partir desse dia eu nunca mais deixei de ir à igreja de buscar Jesus. Cheguei arrasada, cheguei cheia de problemas, embaixo, com medo de tudo. Com medo até da própria morte, a minha vida financeira estava um caos. Quando eu cheguei, comecei a dar ouvidos à palavra do homem de Deus. Comecei a pôr em prática, a fazer os meus votos e aí eu vi que a minha vida começou a mudar. Não foi no primeiro dia, que não foi fácil, mas ao longo do tempo eu comecei a pensar. Se eu não depositasse a minha vida nas mãos de Deus, eu não ia conseguir nada. Porque eu já tinha recorrido a outros deuses que nunca fizeram nada por mim. E então, assim, eu não tenho nada a perder. Eu vou confiar, eu vou acreditar no que o homem que está ali no altar, o homem de Deus, está a falar. Eu comecei a praticar o que ele me ensinava e a minha vida começou a mudar. Porque eu era muito rancorosa e eu... Ninguém podia falar para mim porque eu maltratava. No trabalho, eu não aceitava o que me diziam e eu comecei a mudar. Houve essa mudança logo. Foi essa mudança que eu comecei a perceber logo. E Deus começou a trabalhar o meu interior. Olha, quando eu recebi o Espírito Santo, foi um dia muito maravilhoso para mim. É Ele que me dá paz, preencheu o meu vazio, preencheu o buraco que eu tinha aqui dentro. Porque eu tinha um buraco e eu chorava por tudo e por nada. Porque eu não via a solução e aquilo era uma dor muito grande. Não dá para explicar. Hoje eu estou em paz, hoje eu tenho o Espírito Santo. E não há dinheiro que pague isso. Eu deixei de ver os vultos. Hoje eu saio cá fora a qualquer hora e não tenho problema nenhum. E começou a mudar aí. E começou a mudar também a vida financeira. comecei a ter a construir a minha casa, que hoje, graças a Deus, tenho a minha casa, tenho a minha vida abençoada, tenho a minha família abençoada e hoje eu sei que eu sou recompensada e não me falta nada.
10: Se você ouvisse o testemunho na parte final, certamente você não iria nunca imaginar que a senhora Teresa Dias passou pelo que passou. Hoje ela não vê mais vultos. Tornou-se uma pessoa calma. Hoje tem uma casa própria, tem carros, uma vida financeira estável. E o casamento dela está restaurado. Então tudo é possível àquele que crê. Tudo é possível àquele que coloca um propósito dentro de si. Como Daniel. Daniel, ele propôs no seu coração não se contaminar com as iguarias do rei, porque ele sabia que isso ia fazer mal para a sua vida. Repare, Daniel decidiu, colocou no coração e estabeleceu um limite. Agiu segundo essa decisão. Se você agir segundo essa decisão, a sua vida vai começar a mudar. Olha, aliás, pode começar a decidir a ligar para a nossa linha espiritual. A nossa linha do SOS espiritual, o contacto é o 218-368-008, pode ser o ponto de partida inicial para a sua mudança de vida, para a sua transformação de vida. Eu vou deixar consigo este intervalo que fala mais sobre a nossa linha SOS e logo a seguir eu quero que você saiba o que está por detrás de uma causa impossível.
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11: Tudo ia bem na minha vida, até um dia eu encontrar um ritual na minha casa. A partir daí tudo desabou. Entrei numa depressão profunda e cheguei a pesar 44 quilos. Até que um dia conheci um Deus que fez um milagre na minha vida. Eu cresci numa família muito unida, num bom ambiente. Comecei a trabalhar, mas nunca consegui ter nada daquilo que eu planeava ter. Era sempre uma luta. E eu às vezes pensava, porquê que eu trabalho e não consigo? Depois, aí com os meus 21, 22 anos, conheci uma pessoa, namoramos 3 anos, vivi junta durante 9 anos. Tínhamos uma ótima relação, uma boa relação. Era uma pessoa maravilhosa, era ótimo. E de um momento para o outro, de um dia para o outro, ele começou a ficar diferente, começou a chegar tarde a casa, Eu comecei a andar desconfiada e comecei a encontrar coisas nos bolsos dos casacos, nos telefones. E vi com os meus próprios olhos uma pessoa dentro do carro, que também era meu. Essa pessoa ia sentada no lugar que me pertencia à minha chave. Aí fiquei muito mal. E passado um tempo encontrei um ritual dentro de uma gaveta. Tinha moedas, tinha um anel. Tinha cabelos, eu não sabia o que aquilo era. Eu agarrei aquilo e disse, moedas e cabelos, e o que é isto quer dizer? Isto é uma coisa esquisita, estranha. Então abri aquilo, cortei com uma tesoura e deitei na linha do comboio. Onde eu vivia passava a linha do comboio e eu deitei aquilo para a linha do comboio. Desde aí a minha vida nunca mais foi a mesma. F-
12: fiquei sem dinheiro, não tinha dinheiro para comer. Eu trabalhava na escola, que eram de crianças especiais. Eu pedia dinheiro para comprar a senha para o almoço, porque quando chegava a casa não tinha nada para comer. E nunca contei a ninguém, nunca contei à família, nunca contei nada. Emagreci imenso, emagreci imenso. E então em 2011 houve um despedimento coletivo. Eu fui despedida. Recebo um telefonema do meu irmão mais novo, que era o que estava ainda em casa. O meu pai estava com um cancro no estômago e que ele não aceitava ser operado, que era maligno. Durou um ano, esteve um ano doente. Eu bati no fundo do poço. E depois, passado um ano, a minha cunhada também tinha um cancro nos pulmões. Ela faleceu 2 anos depois. O meu irmão mais novo separou-se. A mulher foi-se embora com o filho e deixou-o sozinho. Passado uma semana, ele teve um grande acidente. Tudo seguido, eu apanhei uma grande depressão. Não comia, só bebia cafés, não dormia, só bebia água. Eu não sei como é que eu consegui sobreviver. Cheguei aos 44 quilos. Pensei em suicídio. Nunca tentei, mas tinha ideias, mas pensava na minha família. Foi uma fase muito difícil, muito difícil. Demorei 4 anos para sair dessa situação. Comecei a ter ataques de pânico. Fui acompanhada por uma psicoterapeuta no Júlio de Matos. Quatro anos depois conheci outra pessoa. Que eu estava muito, estava querente e essa pessoa dava-me tudo, fazia tudo, mas não me fazia feliz porque não estava o tempo que eu desejava que ele estivesse comigo, né? E eu comecei a sentir que algo não batia certo. Então pensava sempre naquele ritual que vinha atrás. Será que tudo isso tem a ver? Eu trabalho, a minha vida não desenvolve, nada anda para a frente. E então eu saía de casa, mas ia sozinha a fazer caminhadas. Eu sentia-me bem em fazer caminhada sozinha. E várias vezes passou sempre o mesmo senhor. Lembro-me como se fosse hoje, a cara do senhor. E dava-me um jornal. E eu não era capaz de dizer que não, então aceitava o jornal. Mas não lia, chegava a casa e punha em cima da mesa. Voltei a fazer a caminhada,

0: logo no primeiro dia senti muita paz. Essa noite dormi, nunca mais precisei de comprimidos para dormir. Eu tomava comprimidos para dormir desde 2011. E comecei a sentir uma pessoa diferente. De pouco a pouco, comecei a ver a minha vida avançar. Aí eu entendi que estava no sítio certo, mas faltava-me algo. Então, comecei a buscar o Espírito Santo. Então, houve uma quarta-feira que eu fui a uma reunião com o Bispo Domingos. E estávamos na busca do Espírito Santo. E nesse dia eu sei que eu recebi o Espírito Santo porque Deus tocou em mim. Eu senti que Deus despertou-me para algo que eu precisava. E desde aí tudo mudou. As lutas vêm, mas o Espírito Santo dá-nos uma direção e a gente consegue resolver a situação. E dá-nos aquela força interior, aquela direção, aquela... Não sei explicar, o que é uma coisa... A pessoa sente-se, parece estar nas nuvens, sente-se alegre interiormente, uma pessoa... Eu senti uma pessoa vazia e quando recebi o Espírito Santo senti uma pessoa completa. Hoje sou uma pessoa feliz, eu venci a depressão, não preciso tomar comprimidos para dormir, a minha vida financeira avançou, está ótima, não me posso queixar, não me falta nada, graças a Deus. Este é o Deus dos milagres e acho que qualquer pessoa devia entrar na igreja, nem que fosse só para ver, para crer. Este é o Deus vivo. E eu creio que é a solução para os nossos problemas, quando a gente se entrega. Temos é que nos entregar, porque Deus está sempre ali, Ele nunca nos desampara.
1: O que é uma causa impossível? Situações e problemas que não podem ser solucionados por mão humana. E causam preocupação, frustração e desespero. Há exemplos bíblicos do que fazer em meio a uma causa impossível. Santificai um jejum. Convocai uma assembleia solene. Congregai os anciãos e todos os moradores desta terra. Na casa do Senhor vosso Deus. E clamai ao Senhor. Então, o Senhor mostrou-se zeloso da sua terra e compadeceu-se do seu povo. Todos os que têm uma causa impossível, na saúde, na vida financeira, espiritual ou familiar. Neste sábado, estaremos em um jejum coletivo. Porque tudo é possível. Aquele que crê.
2: Cresci numa família onde havia muitas brigas, onde diziam muitos palavrões, onde o meu pai batia a minha mãe, onde eu via o meu pai a fazer a droga dentro de casa, que o meu pai vendia a droga. O meu pai andava com muitas mulheres, ou seja, eu vivi numa família mesmo também arruinada. O meu pai, quando foi preso, eu ia à cadeia, eu era pequenininha, e eu via aquilo tudo, ou seja, eu tinha muitos traumas. Eu tinha depressão, esgotamento. Tive um problema quase 7 anos na perna esquerda. Eu sonhava com coisas que aconteciam, tinha muitos pesadelos. Uma vez eu sonhei que a minha vizinha tinha morrido e acordei a saber que a minha vizinha tinha morrido, o que me assustou bastante, porque eu tinha pressentimentos de coisas que algo que me ia acontecer e acontecia, e eu já estava assustada comigo mesma. Tinha muitos problemas de saúde, comecei a ter problemas de coração, só que fazia exames, não acusava nada. Houve um dia que eu estava a trabalhar e comecei a vomitar muito sangue. Fui para o hospital, fiquei internada, fizeram um monte de exames, também não tinha nada. Tive os relacionamentos duradouros, só que quando menos esperei, não deu certo. Até porque eles ficavam possessivos e eu não podia ir à rua sem eles, eu não podia ter amigos, eu não podia ter amigas. Por exemplo, eu ia trabalhar e ele ficava cá fora no carro as horas todas.

0: tarde toda cá fora. Ou seja, eram muito ciumentos e faziam filmes, eram mesmo possessivos. E depois havia momentos que me maltratavam verbalmente, psicologicamente, que era o pior para mim. Com os meus 19 anos, eu sofri uma violação. Isso aí fiquei ainda pior do que o que já estava. Tanto que depois eu não me imaginava a ter outro relacionamento ou estar à beira de rapazes. Eu sentia nojo de mim mesma. Eu era uma pessoa muito frustrada comigo mesma, revoltada com a vida que eu tinha. Até que eu cheguei a um ponto que eu tentei suicídio por várias vezes. Eu era uma pessoa muito vazia, era uma pessoa que sentia necessidade de chamar a atenção, porque eu também não tinha carinho em casa. Apesar que eu era uma pessoa muito alegre cá fora. Só que eu chegava à casa, era triste, fechava-me no quarto, só chorava. Eu ia para muitos bruxos, fazia muitas coisas que eles mandavam, ao ponto de entrar em cemitérios acender velas, ao ponto de tomar banho com coisas que me davam para eu tomar banho. Ou seja, eu fazia muita coisa, eu andava em médicos, eu procurei tudo e mais alguma coisa, só que não via solução nenhuma, muito pelo contrário, estava cada vez pior. Eu não sabia como ir ao centro de ajuda na altura, não sabia. E depois eu encontrei uma obreira no comboio. Quando eu mais precisei, a minha família toda, toda a gente virou-me as costas. E no centro de ajuda toda a gente me deu as mãos. Primeiro mês, segundo mês de estar no centro de ajuda, já comecei logo a deixar os medicamentos todos, porque eu tomava muitos medicamentos, era para dormir, era para muita coisa. Hoje estou super bem, não tenho problemas de saúde, estou liberta dos problemas de saúde. Todos os problemas espirituais que eu tinha também fiquei liberta de tudo, não tenho mais nenhum daqueles problemas. Não quero mais suicidar-me. Não preciso de ter alguém comigo para me sentir preenchida. Hoje eu sinto-me sempre preenchida, não preciso de alguém para me preencher, não sinto aquele vazio. Na minha família já não é o que era de antes, está muito melhor. Não tem nada a ver. Hoje dou-me super bem com o meu pai. Superei os traumas todos que eu tinha. Através do Centro de Ajuda, a minha vida foi transformada e hoje sou feliz.
1: Graças a Deus. Então, você já decidiu estar conosco nesse jejum coletivo? Ou vai esperar a situação ficar pior? Se você não aguenta mais, então não precisa de ficar indeciso, indecisa. Decida, porque a decisão antecipa a desistência. A decisão antecipa-se ao fracasso. A decisão é um propósito e é isso que nós vivemos. No jejum coletivo, é um propósito de pessoas que decidiram tomar em seu coração, com toda a sua força, para além das circunstâncias que têm vivido, porque elas decidem antes que as circunstâncias tentem decidir por nós. Não deixe a circunstância decidir por si. Decida-se por esta palavra. Decida-se através da sua fé e a situação vai mudar. O nosso pão para 365 dias de hoje fala sobre o sono tranquilo. Quando te deitares, não temerás. Deitar-te-ás e o teu sono será suave. Provérbios capítulo 3, versículo 24. Porque a paz de uma consciência limpa é transformadora. A paz da confiança no Deus vivo. Um sono suave e tranquilo neste mundo turbulento nem sempre é possível para filhos do mundo. É ou não é? Talvez você tenha sido uma pessoa com muitas insônias. Mesmo com medicação, não consegue dormir, descansar. Mas os filhos de Deus, eles podem ter um sono tranquilo. Um filho de Deus não dá espaço para pensamentos de dúvida. Por quê? Porque já está decidido em não dar ouvidos àquilo que as pessoas dizem, àquilo que as circunstâncias dizem, mas está decidido em dar ouvidos, em seguir aquilo que Deus diz. Muitas pessoas passam nessa situação por muito tempo, mas isso pode mudar. Você pode mudar se quiser. Quem deseja curtir os seus problemas e as suas dores, vai poder fazê-lo até suportar. Quando não suportar, não vai poder mais. Mas quando a pessoa se revolta contra a situação e quer sair desse círculo maldito, posso chamar assim, o círculo maldito de situações difíceis, então pode entregar as suas dores. Entregue suas ansiedades nas mãos daquele que é capaz de resolvê-las, o único capaz de resolvê-las, que é Deus. Então aí sim, você pode dormir bem a partir de hoje. Inclusive, hoje, sexta-feira, você pode provar desse sono. Quer provar de um sono tranquilo? Faça o propósito. Abra o jejum hoje, sexta-feira. Você vai escrever num papel a frase, nunca mais. E amanhã, às 7h30, você vai nos entregar esse papel no altar, escrito por baixo dessa frase, nunca mais, os problemas impossíveis que você nunca mais quer ver na sua vida. O problema vai secar pela raiz, pelo poder da determinação da palavra. Porque tudo que fazemos em jejum é mais forte. E nós vamos orar em jejum, clamar em jejum, pedir socorro em jejum, pedir respostas em jejum, pedir milagres em jejum, pedir paz. Para que você não durma só com o sono tranquilo de hoje para amanhã sábado, mas você a partir de hoje venha poder dormir com tranquilidade. Eu quero fazer esse desafio com você. Amanhã às 7h30, aqui no Cenáculo da Madeira, na rua Doutor Brito Câmara, número 32, a rua mesmo em frente à rotunda dos bombeiros sapadores do Funchal. Estaremos aqui à sua espera, na certeza de que a vitória é certa. E é isso mesmo, a vitória é do povo de Deus. Fico essa linda canção, que Deus abençoe e lhe espero amanhã.

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1: O Presidente do Governo Regional veio a Machique anunciar que as obras de melhoria de eficiência energética no Centro de Saúde de Machique, no valor de 2,2 milhões de euros, vão possibilitar o aproveitamento dos painéis solares ali instalados para a produção de 50% de energia necessária ao seu funcionamento a partir de fontes renováveis e, consequentemente, permitir ao Centro uma poupança de 50% nos custos energéticos. Miguel Albuquerque também revelou que o plano diretor municipal de Machique vai ser revisto para que seja permitida a construção de um novo hotel no centro da cidade. A nova unidade hoteleira ficará localizada perto do atual Dom Pedro Machique.
2: Temos que encontrar uma solução para uma nova unidade hoteleira aqui em Machique. As coisas estão bem encaminhadas, já esteve a falar com o Sr. Presidente. É preciso tomar um conjunto de decisões relativamente ao PDM para adaptar esse PDM à instalação dessa unidade, que é importante o Machique ter neste momento um hotel de qualidade, um novo hotel de qualidade, que traga novos postos de trabalho e traga mais turistas aqui sediados no concelho, sobretudo aqui no centro do concelho. Mas vamos fazer uma reunião agora neste mês de setembro para acertar os pormenores, mas as coisas já estão encaminhadas.
1: Miguel Albuquerque, PDM de Machique, vai ser revisto para que seja permitida a construção de um novo hotel no centro da cidade. O Governo Regional aprovou no Conselho de Governo desta semana um novo regulamento de bolsas de estudo destinado a apoiar a frequência de cursos superiores, uma revisão que, segundo a Quinta Vigia, pretende alargar o número de estudantes abrangidos e adaptar os apoios ao aumento dos encargos suportados pelas famílias. Segundo o Executivo, o objetivo é criar melhores condições para quem frequenta ou pretende ingressar no ensino superior. Entre as alterações está a intenção de fazer chegar as bolsas a agregados familiares que, apesar de se encontrarem formalmente enquadrados em escalões de rendimentos superiores, enfrentam dificuldades económicas. Na revisão do regulamento foi também tido em consideração o aumento das rendas habitacionais e o peso que este representa no orçamento dos estudantes e das respectivas famílias, sobretudo quando é necessária a deslocação para fora da região para prosseguir os estudos. As candidaturas e os requerimentos passarão a ser apresentados exclusivamente por via eletrónica através de uma plataforma própria. O Governo Regional refere, contudo, que a desmaterialização dos procedimentos não afastará o acompanhamento personalizado aos estudantes e respectivas famílias. O Executivo sustenta que estas alterações pretendem adequar o regime às atuais condições económicas e sociais, procurando reforçar a justiça social, transparência e eficácia na atribuição destes apoios. Os novos valores não foram anunciados. Para fechar, fica a saber que Machique vai domingo realizar mais uma edição do Machique Classic Car Fest, exposição dedicada a viaturas clássicas e pré-clássicas até 1993. O evento é organizado pelo grupo Domingo Clássico Madeira, com o apoio da Junta de Freguesia de Machique. À semelhança do ano passado, a exposição, que vai na sua 9ª edição, irá decorrer entre as 11 e as 17 horas, contando com a participação de 170 viaturas inscritas. Entre os destaques está o exemplar mais antigo do certame, um Chevrolet Phantom de 1932. Quanto às marcas mais representadas, a Toyota lidera com 22 viaturas, a seguida pelos Mini com 19 e por Datsun e Volkswagen com cada uma com 15 unidades. A data coincide com a festa do Senhor Santíssimo Sacramento.
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Leiria, 7:30, começa mais uma manhã de começar de novo. Eu sou a Andréia Alves e fico contigo até às 10, nesta última sexta-feira de agosto. Agosto que se está a despedir, mas ainda temos um dia inteiro pela frente para aproveitar, sorrir e, quem sabe, começar alguma coisa de novo. Por isso, onde quer que estejas, aumenta o som e vem comigo. Começar de novo começa agora.

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1: 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E temos períodos de céu muito nublado, aguaceiros, mais frequentes na vertente norte e nas terras altas da Madeira, com vento fraco a moderado do nordeste, superando por vezes forte no extremo leste e oeste da Ilha da Madeira. E teremos também uma pequena descida de temperatura nas terras altas. Quanto às máximas, temos 23 para a Ponta do Sol, máxima de 24 para a Ribeira Brava, Câmara de Lobos, Porto Peniche, São Vicente e Porto Santo, 25 para o Funchal e Machico e 20 para Santana.

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6: Bom dia!
7: São 8 horas da manhã, bom dia, sexta-feira. Hoje o céu também tem histórias para contar. É noite de lua cheia e esta madrugada houve um eclipse lunar parcial. Ou seja, se alguém acordou cedo, olhou para o céu, teve direito a um espetáculo. Mas agora o espetáculo é outro. Música acompanha a boa disposição. Fica comigo, Andreia, e temos muito para ouvir ainda neste começar de novo até às 10 da manhã.

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1: 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Carneiro, de 21 de março a 19 de abril.
2: Carneiro, no amor, uma palavra dita na hora certa vale mais do que horas de silêncio. Nas finanças, uma oportunidade pequena, mas concreta, aparece. Não espere por algo maior. No campo espiritual, a agitação que sente tem origem numa escolha por fazer. Tome-a. Dica do dia. Decidir mal é melhor do que não decidir. Números da sorte: 17, 46 e 83.
1: Touro, de 20 de abril a 20 de maio.
2: Touro, no amor, se está solteiro, alguém que aprecia o que tem e não o que falta, está perto. Nas finanças, um custo fixo pode ser cortado hoje com um telefonema. No lado espiritual, o que tem é mais do que o que falta. Conte as bênçãos antes de contar os problemas. Dica do dia. Gratidão muda perspectiva antes de mudar a situação. Números da sorte: 8, 31 e 72.
1: Gêmeos, de 21 de maio a 20 de junho.
2: Gêmeos, no amor, o seu par precisa de atenção total, não de metade enquanto faz outra coisa. Nas finanças, uma ideia que surgiu numa conversa casual tem potencial real. Anote-a. No lado espiritual, a mente hoje dispersa mais do que ajuda. Escolha uma coisa e fique nela. Dica do dia. Uma coisa feita até o fim vale 10 começadas. Números da sorte: 22, 54 e 91.
1: Caranguejo, de 21 de junho a 22 de julho.
2: Caranguejo, no amor, aparecer quando não é esperado surpreende mais do que qualquer plano. Nas finanças, há dinheiro a sair sem retorno. Reveja o que paga sem usar. No campo espiritual, alguém usa sua empatia para se aproximar com más intenções. O instinto já sabe. Dica do dia. Nem todo carinho que recebe é genuíno. Números da sorte: 4, 39 e 76.
1: Leão, de 23 de julho a 22 de agosto.
2: Leão, no amor, se está solteiro, o que irradia sem esforço hoje atrai mais do que qualquer tentativa. Nas finanças, um talento seu tem valor financeiro que ainda não cobra. Mude isso. No campo espiritual, o descanso de hoje é parte do plano, não uma interrupção dele. Dica do dia. Quem para o tempo, chega mais longe. Números da sorte: 13, 57 e 88.
1: Virgem, de 23 de agosto a 22 de setembro.
2: Virgem, no amor, a imperfeição que esconde é o que mais aproxima. Mostre-a. Nas finanças, um documento que tem para assinar merece ser relido antes. Há detalhes. No campo espiritual, o exigente de hoje está a ser injusto consigo mesmo. Alivie. Dica do dia. Gentileza própria também é uma prática. Números da sorte: 6, 28 e 67.
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todos que eu adoro a sexta-feira. E há dias que de facto pedem pressa, há dias que só pedem um bocadinho de mais calma. E hoje, nesta sexta-feira, última de agosto, leva contigo uma ideia simples. Não precisas ter tudo resolvido para ter um bom dia. Vai fazendo, vai vivendo. E deixa que o resto trate o tempo. Hoje, à sexta, é isso. Aqui, no Começar de Novo, eu vou continuar a te fazer companhia. Deixas? É só até às 10. Bom fim de semana, boa sexta. Foi só.

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3: 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E temos períodos de céu muito nublado, aguaceiros mais frequentes na vertente norte e nas terras altas da Madeira, com vento fraco a moderado do nordeste, superando por vezes forte no extremo leste e oeste da Ilha da Madeira. E teremos também uma pequena descida de temperatura nas terras altas. Quanto às máximas, temos 23 para a Ponta do Sol, máxima de 24 para a Ribeira Brava, Câmara de Lobos, Porto Peniche, São Vicente e Porto Santo, 25 para o Funchal e Machico e 20 para Santana.

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0: Olha, quando andamos por nós, já parece que é quase 9 da manhã, é verdade. Estava aqui distraída, amanhã está a passar num instantinho. Às tantas, é porque é a última sexta-feira do mês de agosto. Espero que desse lado estejas a passar bem. Se estás no trabalho, força nisso. Se estás já no trânsito, paciência, respira fundo e não discutas com o carro da frente ou então o vizinho do lado. Se estás de folga ou de férias, não digas a ninguém, aproveita o tempo que tens para aproveitar. Daqui a pouco estamos a entrar na hora 9 e ainda há muito para acontecer até às 10. Continua desse lado, bom dia, boa sexta.
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5: Já chegamos às 9 da manhã, já deixamos para trás metade desta manhã de rádio, ainda temos uma hora pela frente e é a primeira metade do teu dia, já foi numa correria, será? Aproveita estes minutos para abrandar um bocadinho, se está tudo bem e se está a correr bem, ótimo, não mexas porque assim vai estragar, pode estragar. É sexta-feira, é a última sexta-feira também deste mês de agosto. Nós continuamos por aqui juntos no Começar de Novo. Vamos ter mais música e por falar em mais música, as mais da semana chegam amanhã, sábado, às 11 e conto com a tua companhia.
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Últimos 40 minutos, coisa menos coisa. O tempo está a passar a voar. Esta sexta-feira está, pelo menos aqui na rádio, o tempinho de programa está a passar rápido. E por aí, já arrancaste a sério? Ou ainda estás naquele modo de não falem antes de um segundo cafezinho? Eu já bebi o meu, estou ótima. Sexta-feira, tendo estas coisas, o corpo está a trabalhar, mas a cabeça já começou a fazer foi planos para o fim de semana. Eu fico por aqui a fazer-te companhia. Continua desse lado, ainda há muita música pela frente. A próxima é precisamente com James Young. Temos ainda Dançarina com Pedro Sampaio e Anitta.

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E temos períodos de céu muito nublado, aguaceiros mais frequentes na vertente norte e nas terras altas da Madeira, com vento fraco a moderado do nordeste, superando por vezes forte no extremo leste e oeste da Ilha da Madeira. E teremos também uma pequena descida de temperatura nas terras altas. Quanto às máximas, temos 23 para a Ponta do Sol, máxima de 24 para a Ribeira Brava, Câmara de Lobos, Porto Nis, São Vicente e Porto Santo, 25 para o Funchal e Machico e 20 para Santana.

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Chegamos ao fim de mais uma manhã de começar de novo. Obrigada por estares desse lado, por me fazeres companhia no carro, no trabalho, em casa, onde quer que tenha sido. Leva contigo uma coisa simples: o dia ainda é teu, faz alguma coisa bonita por ele. Eu sou a André Alves, volto a encontrar-me contigo na próxima segunda-feira às 7h30. Até lá, cuida-te e não te esqueças, há sempre um espaço para começar de novo. Beijinhos e tenham um excelente fim de semana.

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0: Meia previsão do estado do tempo para esta sexta-feira, 28 de agosto, poderá contar com períodos de céu muito nublado, aguaceiros mais frequentes e intensos, a norte e terras altas da ilha, vento fraco a moderado de nordeste, soprando por vezes forte nas terras altas e nos extremos, leste e oeste da Ilha da Madeira, a partir da tarde. Esta é a previsão para esta sexta. Faça uma ótima viagem, se vai na estrada, está com o seu GMT.
1: Bom dia!

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1: A melhor música continua a tocar neste final de manhã de sexta-feira, 28 de agosto. Estamos a caminho do fim de semana. A melhor música é essa, continua a tocar também no seu rádio e também na internet em rmadeira.pt.

as últimas da edição de hoje. Tenham um excelente fim de semana. Estamos ligados com a sua Rádio Palmeira, com a sua Rádio Zarco. À 1 da tarde, música pedida. Fique bem, continuação de uma boa sexta-feira.

Pai nosso que estás nos céus, santificado seja o teu nome. Venha o teu reino. Seja feita a tua vontade, assim na terra como nos céus. O pão nosso de cada dia dá-nos hoje. Perdoa as nossas ofensas, assim como nós perdoamos a quem nos tem ofendido, e não nos deixes cair em tentação, mas livrai-nos do mal, pois teu é o reino, poder e glória para sempre. Amém. Senhor Jesus, nós entramos em oração em favor de todos os amigos ouvintes, especialmente aqueles que estão sendo atacados pelas trevas e maldades, aqueles que não sabem o que fazer, que estão a passar tantos problemas, tantas dificuldades, tantas dores. Esta pessoa, meu Pai, que sofre com depressão, com insônias, com ataques de nervos, crises de ansiedade, desejo de suicídio. O sofrimento é enorme, a dor é imensa. E esta senhora, dona de casa, este senhor trabalhador, não sabe o que fazer. O sofrimento faz a pessoa descer ao fundo do poço. E nesse instante, existem muitas pessoas que precisam de socorro, que precisam de ajuda. Então envia agora a tua luz nos hospitais, nos presídios, nos lares de idosos, casas de recuperação. Espalhe agora os teus anjos pelas ruas aqui da Ilha da Madeira, seja aqui no Funchal, seja na Costa Norte, seja no Leste, no Oeste. Cerca a Ilha da Madeira e Porto Santo com a tua luz e o teu poder, para que todas as maldades saiam e que todas as trevas saiam, e que esta pessoa receba a tua luz. E hoje, meu Pai, ela venha ser liberta deste mal. Eu oro por eles. Eu abençoo este copo com água. Quando nós bebemos desta água, recebamos paz, luz. Em nome de Jesus, beba, minha amiga, meu amigo. Tenha paz, tenha luz. Graças a Deus. Eu ofereço a você, a senhora, o senhor, essa música do Roberto Carlos, e daqui a pouco nós voltamos com o nosso programa Ponto de Luz.

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0: Olá, muito boa tarde a todos os amigos do programa Ponto de Luz. Agora são 12:08, cá estamos, minha amiga, meu amigo, em direto, nessa programação de sexta-feira, 28 de agosto de 2026. Finalmente chegou a sexta-feira, a última sexta-feira do mês de agosto, que para nós é o mês do gosto, que para nós é o melhor mês do ano. Em agosto, para aqueles que andam na luz, não há desgosto. Para aqueles que andam na luz, não há trevas. Para aqueles que andam na luz, esses são protegidos e guiados e guardados. Você e a sua casa, meu amigo, minha amiga, é protegido por esta luz, que é o próprio Deus. Nós cantamos agora com o Roberto Carlos, não é? Essa luz é claro que é Jesus. Jesus se identifica, está na Bíblia, você pode ler aí, na palavra de Deus. O Senhor Jesus diz, eu sou a luz do mundo. Quem me segue não andará nas trevas. Olha que coisa maravilhosa. O Senhor Jesus, ele ilumina o mundo. E ele quer iluminar a sua vida. É, você que é vítima de maldições, de pragas, invejas. Você que está a perder seu casamento, você que está a perder seu trabalho, sua família, você que está a perder a razão de viver, a depressão, a tristeza, a angústia, tem estado na sua vida, porque você tem sido vítima da inveja. Sabe, a inveja tem roubado você, a inveja tem te destruído, a inveja tem acabado com a sua felicidade. Mas eu quero mostrar para você, minha amiga, meu amigo, que para o seu caso tem jeito. E que hoje, sexta-feira, o combate à inveja, ao olhar invejoso. Hoje é o dia nacional em todo Portugal continental e ilhas. Nós vamos combater o olhar da inveja. Vamos ouvir o testemunho da Paula Cristina e também da Dona Alcina, que foram vítimas de inveja.
1: O meu nome é Paula Sofia. Tinha um esgotamento, estava sempre doente, constantemente estava desmaiada e ia para o hospital. Tudo vítima de bruxaria. E eu fiquei a saber isso porque era assim, aparecia no meu pátio. Às vezes eu saía de casa de manhã, deitava-me, não tinha nada. De manhã encontrava sangue no chão, acabava por limpar porque não sabia o que era. Aparecia sal, aparecia letras com sangue, um sangue muito escuro. Só depois é que víamos que era sangue que estávamos a lavar. Inclusive uma vez apareceu-me uma bola de pano preta com coisas lá dentro. A partir daí eu fiquei paralítica, não conseguia mexer as pernas. Tudo isso porquê? Porque eu era muito feliz com o meu marido, graças a Deus, com o meu marido, com o meu filho. Enquanto tinha uma vizinha minha que tinha separado o marido. O marido arranjou outra mulher, pronto, e foi com a mulher e ela ficou com os filhos. Eu, a ver aquela situação, eu quis ajudar. Então convidava ela para passear, porque ela estava sempre muito fechada, sempre a chorar. Só que ali criou um bocado de muita inveja mesmo, porque ela começou a ver como eu reagia com o meu marido, que nós éramos felizes, que havia compreensão, e era tudo o que faltava no casamento dela. E então notou-se perfeitamente que havia ali uma inveja. E as coisas começaram a aparecer, tudo me aparecia. Depois eu comecei a desmaiar, fiquei paralítica. Só a partir daí é que eu comecei a ver que havia qualquer coisa que não estava bem, porque eu não conseguia mexer as minhas pernas. Eu queria falar, muitas vezes eu não podia. Eu acabava por, às vezes, até agredir o meu marido. Eu não me lembrava, mas ele dizia, tu agrediste-me, tu bateste-me, o que é que se está a passar? Eu não conseguia falar para o meu filho, eu nem queria o meu filho perto de mim. Não era normal. Pessoas que se entendiam tão bem, tínhamos uma relação tão boa, eu não queria nem o meu filho perto de mim. O meu marido tinha que dormir no chão, que eu não queria dormir comigo quando eu estava assim. Quando me apareciam as coisas, eu naquele dia acabou. Aquela noite, às vezes o meu marido até dizia assim, eu vou lá fora ver se tem alguma coisa. Porque não é normal, tu estavas bem, agora estás-me a pôr fora, estás-me a bater. Eu agredia mesmo, ele não conseguia fazer a vida de mim. O meu filho vinha a apartar e ainda levava também. Tentei o suicídio, tentei matar-me a mim, porque eu depois, quando caía em mim, eu dizia assim, poxa, não é normal. Eu não estou bem. Eu estava muito magrinha, porque eu não comia, mas secava. Estava a secar de um dia para o outro, eu estava a secar. Toda a gente dizia, Paula, tu estás a secar. Daqui a pouco ninguém te vê. Então eu estava tão desanimada, estava há tanto tempo sem trabalhar e a vida financeira começou a ir pelo rio abaixo, que assim mesmo, só o meu marido a trabalhar. Ainda assim, quando eu desmaiava, ele tinha que vir embora para me levar ao hospital, que os vizinhos ligavam, anda embora que a tua mulher está no chão, ninguém a acorda. E eu fui tentar-me atirar da ponta abaixo, quando passou o comboio. Por sorte, foi mesmo sorte, estava uma senhora muito perto e viu que eu que estava a tentar, ela achou em mim que havia aquela coisa que não estava bem. Foi-se chegando, eu não vi. Só que no tempo que eu vou a saltar, ela pôs-me a mão e disse: "Oh, Paula, o que é que se está a passar? Tu não estás bem." Diz que eu agredi a senhora e então desmaiei, por os sentidos. Outra vez tentei cortar os pulsos, porque já não aguentava mais, eu queria mesmo acabar comigo. Só que na hora que eu ia para cortar os pulsos, eu desmaiei, o meu marido ouviu o barulho, veio a correr, eu estava com a faca na mão, ainda espetei numa mão. Outra vez fui comprimido, fui parar ao hospital, fui fazer uma lavagem de estômago. Por isso havia qualquer coisa ali, que o meu marido depois também, já nem eu queria sair de casa. Eu já nem queria, ela vinha me chamar e eu já não queria sair de casa. Eu não tinha força sequer para sair de casa. Foi tudo muito, muito difícil. Estava a ponto, eu ia ser internada no Hospital Magalhães Lemos, porque a médica já não tinha mais como fazer. Então, quando eu fiquei mesmo paralítica, que foi no fim do meu sofrimento, houve uma senhora que morava em frente à minha casa. Então ela disse: "Olha, eu vou-te dizer uma coisa. Olha, conheço um sítio que eu sei que isso não é doença, que é um mal que tu tens aí. Vamos ao Centro de Ajuda Espiritual." Então eu fui com ela. Eu disse: "Olha, eu vou, porque assim, eu já corri tanta coisa, já fui a médico, já fui a bruxo, já fiz quanto havia." E então eu fui com ela. Foi uma sexta-feira, eu nunca mais me esqueço. Eu comecei a fazer os tratamentos direitinhos, a pegar-me com Deus, e a minha vida começou a melhorar. Então eu arranjei uma casa nova, fui morar para a casa nova, arranjei trabalho, nunca mais desmaiei. Porquê? Eu agi a minha fé, acreditei em Deus. Eu arranjei trabalho e eu nunca mais desmaiei. O meu marido arranjou um trabalho melhor. Eu nunca mais tive problemas com o meu marido. Graças a Deus, hoje somos felizes.
2: Eu chamo-me Paula Cristina, estava casada há 8 anos. Sempre fui feliz, nunca me faltou nada. Tenho 2 filhos. E entre mim e o meu marido, além de estarmos casados há tantos anos, havia amor. Nós éramos como se fôssemos 2 em 1. Até que entrou uma mulher no nosso casamento, que queria tomar o meu lugar e com a inveja destruiu, fez trabalhos de bruxaria, destruiu o meu casamento. A partir daí o meu marido nunca mais foi o mesmo comigo. E a cabeça dele mudou como de água para o vinho, totalmente. Entrou o esfriamento, começou-me a desprezar, nunca estava em casa, estava sempre com desculpas que ia aqui, que ia acolá, que não vinha a jantar ou não vinha a almoçar porque tinha que ir trabalhar, tudo mentiras, que eu depois vinha a descobrir que era tudo mentiras. Entretanto, por causa disso eu fiquei muito doente. Fiquei muito doente porque assim eu não entendia o porquê que ele estava assim comigo, porque eu sempre fui uma boa esposa e eu continuava na mesma e eu não tinha feito nada de mal. Eu não entendia porquê que ele estava assim. Eu não entendia. Acabei por ficar com uma grande depressão. Fui ao médico, andei 2 anos e meio a tomar medicamentos dos mais fortes que podia haver. Os médicos mandaram-me para o Magalhães de Lemos, disse que eu estava louca. Eu cheguei ao ponto que eu esqueci-me que tinha 2 filhos, eu nem me lembrava que tinha filhos. Eu estava louca de uma tal maneira que eu tinha ódio do mundo, eu tinha ódio de tudo, eu estava no sofrimento, eu doía a minha alma. Tentei-me matar 3 vezes, uma vez peguei no bico de uma tesoura fininha, dei 7 lanhos na minha cabeça, como se estivesse a cortar um papel que eu nem sentia. Outra vez pendurei-me na janela, que eu moro num apartamento, pendurei-me na janela, ia-me atirar cá abaixo se não fosse o meu filho mais velho agarrar-me, e eu tinha-me matado. Outra vez ia-me por debaixo do metro. Eu comecei a ver abortos, eu tinha pesadelos de noite, eu via pessoas, eu acordava de noite e via pessoas que nem sequer moravam na minha casa, sentadas na beira da minha cama. No primeiro dia que eu cheguei ao centro de ajuda, eu vi logo o milagre de Deus, porque eu fui logo curada da depressão, no primeiro dia. Nunca mais tomei um medicamento, nem para dormir, nem para depressão. E também fui curada do estômago, claro, tanto tempo a tomar medicamentos, rebentou-me com o estômago todo, também fui curada do estômago. Estou bem, estou curada, estou liberta. E sou uma mulher feliz.
3: Eu sou Alcina Pinto e eu era uma criança de infância muito feliz, tive tudo. Fui bem cuidada. A partir da adolescência também comecei a trabalhar cedo, mas por opção. Comecei a ser realizada profissionalmente, comecei a liderar. Eu era uma miúda com 18 anos, já tinha um cabeleireiro, já estava muito avançada a nível financeiro e profissionalmente estava completamente bem. comecei a prosperar, comecei a minha vida a sorrir, mas sempre vazia por dentro. Eu só tinha era mesmo a parte financeira, era só dinheiro, dinheiro e dinheiro. Cheguei aos 22 anos, casei, fui feliz, fazia viagens, inclusive eu ia a compras para Milão, eu ia a Paris com facilidade, eu ia a qualquer lado sem problema qualquer. Sentia-me feliz no casamento, mas faltava-me mais qualquer coisa, eu não sabia o que era. Até que depois, como não era preenchida, comecei com mais companhias. A inveja como entrou, eu não tinha conhecimento, comecei a não ligar muito ao meu casamento. Comecei a ligar às amizades. Entretanto, as amizades foi a minha destruição. Porque comecei a não fazer o que era correto, comecei a andar de qualquer jeito, comecei a gastar muito dinheiro. Ao fim de 5, 6 anos, o meu casamento começou a ficar frustrado, entretanto envolvi-me com um homem que não devia. Foi uma destruição total, comecei a perder clientes. Entretanto, entrou o divórcio. Entrou o divórcio, foi a minha guerra total, porque perdi tudo. Mas dizia-me assim, olha, se tu fores à bruxa, se tu fores ao curandeiro, tu vais ficar bem, vais voltar a ganhar dinheiro. Eu comecei a ir à bruxa, comecei a ir fazer aquelas candongas de galinha preta, comecei a tomar aqueles banhos que elas mandavam, que aquilo de ervas. Cada dia a minha vida piorava. Eu já comecei a perder a força para trabalhar, já comecei a perder o gosto em mim, o gosto em tudo aquilo que me rodeava, principalmente na minha vida, já não fazia sentido. Até que um dia, uma cliente minha, como eu tinha o cabeleireiro, chegou ao pé de mim e falou-me do centro de ajuda. Mas ela falava 2, 3, 4, 5 vezes e eu nunca acreditei, eu não queria nada, já tinha corrido tanta coisa, eu não queria nada com o centro de ajuda. E ela disse, um dia tu vais precisar e vais ver que vais ter comigo e eu vou-te ajudar. Até que chegou esse dia, eu fui ao centro de ajuda, mas não quis nada. Fui um dia e voltei embora. Tive 2 anos sem voltar novamente. Até que um dia acordei e disse, não, a partir de hoje vou começar a ir direitinho. Hoje, a minha maldição foi quebrada no centro de ajuda. Hoje sou uma pessoa realizada, sou feliz e tenho muita gente e tenho muita vontade de viver. Financeiramente estou ótima, já tenho outra vez um cabeleireiro, já sou feliz, já estou realizada e já estou a ter dinheiro outra vez, novamente.
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0: Olha, nós acompanhamos 3 pessoas a relatar como foram vítimas de inveja e como a inveja prejudicial prejudica. Não é você que ouve essa programação e você também está a vivenciar um ambiente junto com os invejosos. Você é uma pessoa que sofre o dano da inveja e você se apercebe disso fisicamente, porque são quedas, não é? Acidentes, você tem complicações na sua vida, normalmente coisas que você faria, não é? Com simplicidade se tornam complicadas, você se apercebe a inveja nos colegas de trabalho, nos próprios familiares, não é? Infelizmente a inveja entre familiares e parentes, e isso não é de hoje, isso é bíblico, né? Caim matou Abel por inveja. Então você que ouve o programa e você está sendo invejado. Hoje, sexta-feira, é dia de combate à inveja. E eu queria convidar você a se libertar de tudo isso. Se você quer a nossa ajuda, você pode pedir, ligar, falar com um de nossos pastores, obreiros. Agora, nesse momento, meio-dia 23, tem pessoas preparadas para poder te atender, te dar uma palavra, um conselho, uma orientação. Basta você pegar o seu telefone e ligar. não é um número fixo, 218-368-008. A dona Lúcia Carvalho ligou e pediu oração pela vida espiritual, porque ela sofre com insônias, ataques, desmaios, tem dificuldade de estar dentro de casa à noite. A dona Maria pede oração pela saúde do filho, o Rui. Senhora Anabela Bandeira pede oração pelo Rodrigo, pelo Miguel e também pelo Oliveira. Você pode também ligar. Aí a dona Manuela Quintão, ligou e pediu oração por ela e pela família. Ligue, 218-368-008.
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0: Portanto, daqui a pouco às 15 horas e logo às 19h30, nós teremos a reunião da quebra de maldição, onde nós teremos o desmanche. Nós vamos desfazer o espírito do olhar invejoso. Você é vítima de inveja, de pragas? Hoje, daqui a pouco, você pode participar dessa reunião. E você não vai pagar nada, tá bem? Você não paga nada para ser liberto da inveja, da praga, das maldições. Sabe, minha amiga, meu amigo, Deus, o Todo-Poderoso, Ele quer te ajudar. Ele quer fazer libertação. Mas Ele só pode fazer se você vir até Ele. Tome uma atitude. Se levante. Porque eu tenho certeza que hoje é o dia da sua libertação. A gente pode até ouvir novamente essa chamada da sexta-feira, né, da sessão do descarrego, essa reunião que acontece daqui a pouco.
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0: Agora são 12:27. Eu queria dar agora um recado a todos que estão afastados do caminho de Deus, para que nesse domingo, às 9 da manhã, você esteja conosco aqui no Cenáculo do Funchal e você vai participar da Santa Ceia do Reencontro. Você pode ter tido coragem de sair da igreja, de sair e até com direitos, não é? Porque você foi magoado, foi ferido, foi maltratado. Entretanto, tenha essa coragem também de voltar. O filho pródigo teve coragem de abandonar o pai, pedir tudo, gastar tudo, mas ele teve coragem de voltar. Volte. Eu quero convidar você a estar conosco nesse domingo, 9 da manhã, aqui no Cenáculo do Funchal. Você já sabe onde fica, não é? Vem ter conosco. Domingo, 9 da manhã, domingo do reencontro com a Santa Ceia. Nós finalizamos o nosso programa de hoje. Que Deus abençoe a todos os nossos amigos ouvintes. Fique bem e até lá.
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2: O Grupo Parlamentar do PSD Madeira congratula os estudantes madeirenses que conheceram nos últimos dias os resultados das suas candidaturas ao ensino superior, destacando o mérito, o trabalho e a dedicação que lhes permitiram alcançar uma nova etapa do seu percurso académico. Bruno Melim sublinhou que estes resultados refletem, antes de mais, o esforço dos jovens, mas também o trabalho das famílias, dos professores e das escolas que os acompanharam ao longo de todo o percurso e contribuíram para que hoje possam prosseguir os seus projetos académicos e profissionais. O deputado social-democrata enalteceu igualmente o papel desempenhado pelo Gabinete do Ensino Superior, estrutura do Governo Regional, que tem assegurado um acompanhamento próximo dos estudantes e das respectivas famílias, nomeadamente no apoio às candidaturas, no esclarecimento de dúvidas e na orientação ao longo de todo este processo. Bruno Melim considera, por isso, justo reconhecer publicamente o trabalho desenvolvido pelos profissionais do Gabinete, salientando a importância desta resposta disponibilizada pelo Governo Regional numa fase particularmente exigente para os jovens e para as suas famílias. O Presidente do Governo Regional veio a Machico anunciar que as obras de melhoria de eficiência energética no Centro de Saúde de Machico, no valor de 2,2 milhões de euros, vão possibilitar o aproveitamento dos painéis solares ali instalados para a produção de 50% da energia necessária ao seu funcionamento a partir de fontes renováveis e, consequentemente, permitir ao Centro uma poupança de 50% nos custos energéticos. Miguel Albuquerque também revelou que o plano diretor municipal de Machico vai ser revisto para que seja permitida a construção de um novo hotel no centro da cidade. A nova unidade hoteleira ficará localizada perto do atual Dom Pedro Machico.
3: Temos que encontrar uma solução para uma nova unidade hoteleira aqui em Machico. As coisas estão bem encaminhadas, já esteve a falar com o Sr. Presidente. É preciso tomar um conjunto de decisões relativamente ao PDM para adaptar esse PDM à instalação dessa unidade, que é importante o Machico ter neste momento um hotel de qualidade, um novo hotel de qualidade, que traga novos postos de trabalho e traga mais turistas aqui sediados no concelho, sobretudo aqui no centro do concelho, mas vamos fazer uma reunião agora neste mês de setembro para acertar os pormenores, mas as coisas já estão encaminhadas.
2: Miguel Albuquerque, PDM de Machico, vai ser revisto para que seja permitida a construção de um novo hotel no centro da cidade. Para fechar, fica a saber que Machico vai, domingo, realizar mais uma edição do Machico Classic Car Fest, exposição dedicada a viaturas clássicas e pré-clássicas até 1993. O evento é organizado pelo grupo Domingo Clássico Madeira, com o apoio da Junta de Freguesia de Machico. À semelhança do ano passado, a exposição, que vai na sua nona edição, irá decorrer entre as 11 e as 17 horas, contando com a participação de 170 viaturas inscritas. Entre os destaques está o exemplar mais antigo do certame, um Chevrolet Phantom de 1932. Quanto às marcas mais representadas, a Toyota lidera com 22 viaturas, a seguida pelos Mini, com 19, e por Datsun e Volkswagen, com cada uma com 15 unidades. A data coincide com a festa do Senhor Santíssimo Sacramento.
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3: Sinto muito.

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5: São 13 horas e 5 minutos, claro, exatamente está na hora de início do nosso programa de Música Pedida, sendo hoje, claro, dia útil. Deste lado, o vosso amigo Rogério Capelo, fins de semana, como sempre, com o Júlio Praga. Emissão, então, a partir de agora e para ficar consigo até às 17, 4 horas de emissão de boa música, música pedida, e também através de 4 rádios das 6 do Grupo Rádios Madeira em simultâneo. A partir dos estúdios da Rádio Festival, frequência 98.4 FM, a Rádio Conselho de Ribeira Brava, para este conselho e muito mais. Nosso simultâneo ainda ao oeste com a Rádio Sol, frequência 103.7 FM, a Rádio Conselho da Ponta do Sol. Este, Costa Norte, Madeira e Porto Santo, a Rádio Zarco e Costa, Vertente Sul. A frequência 89.6 FM, a Rádio Conselho de Machico e a Rádio Palmeira, frequência 96.1 FM. Bonito Conselho do Mar à Serra, a Rádio Conselho de Santa Cruz. Reunimos assim estas 4 rádios num programa só. Música Pedida, com o nosso vasto auditório espalhado por estes conselhos e muito mais. Via internet, estamos por cá e também em qualquer parte do mundo. No site individual de cada rádio, não se esqueçam, cada rádio tem a sua programação própria. Os programas que gostam, quer de uma, em especial também da Rádio Festival, não estando no direto, estão por cá no site individual de cada rádio. Assim, sintonizam-nos ou nos acompanham em rfestival.pt, rsol.pt, rsarco.pt, palmeira.pt. Sempre 24 horas por dia, toda a informação que precisa saber sobre cada rádio. Também, claro, todo o programa de música pedida e não só ficam lá gravados em podcast. E sigam-nos assim em rfestival.pt, bem como também no simultâneo programa Eu Mesmo. Também, se assim preferir, na internet, o site individual de cada rádio, com a sua emissão própria também. Quanto ao programa de música pedida, este e não só, o habitual simultâneo, claro, estamos nas 4. Ainda também, falando 4, portanto, é rfestival.pt, rsol.pt, rsarco.pt, rpalmeira.pt e logo mais, ainda também em 4, nas páginas do Facebook, então, quer da Rádio Festival, Sol, Zarco e Palmeira. Fim de semana à porta de verão do mês de agosto de 2026, dia 28. Fim de semana, com o fim do mês a chegar ao fim, portanto, fim de semana, último de agosto, já que segunda-feira, este mês tem 31 dias, o dia 31 de agosto, para sim já na terça-feira entrarmos com o pé direito no mês de setembro, mês que também pautado pelas vindimas e não só, e também a chegada do outono, lá para 20 ou 21. Fazendo isso, as contas, caros amigos, não há tempo a perder, aproveite sempre o seu melhor, porque 240 dias já se passaram, já não voltam para trás, e 125 restam-nos apenas para alcançarmos o novo ano e terminarmos este ano e para entrarmos já em 2027. Quem diria, isto passa tão rápido. Com música e palavras, melhor ainda que o seu programa de música pedida. Previsão do estado do tempo para o dia de hoje. Vamos ter, por isto ser muito nublado, aguaceiros fracos mais frequentes nas vertentes norte, nas terras altas, vento fraco a moderado até 30 km/h de nordeste, superando por vezes forte até 40 km/h nos extremos leste e oeste da Ilha da Madeira e terras altas. Costa Sul, em especial região do Funchal, por isto ser também muito nublado para o final da tarde, vento fraco inferior a 15 km/h. Quanto ao estado do mar, costa norte, o mar e as ondas já estão um pouco mais altas, entre 2,5 metros de altura. Vertente sul, costa sul, ainda calminhas, inferiores a 1 metro. Temperatura da água do mar é só lá chegar e entrar, entre os 24 e os 25 graus. Semana à porta, haverá uma pequena subida de temperatura, em especial da máxima. Vamos subir porque hoje estamos exatamente com máxima de 25, 26 graus. Teremos então uma subida da máxima para sábado e domingo de 26 para 27. Um pouquinho mais quente. E a umidade relativa do ar, essa vamos continuar com o tempo úmido, sempre acima dos 70%. Programa de música pedida é o programa que lhe leva sempre boa disposição, muita alegria e também que lhe leva a prova de amizade, os seus familiares e amigos que possam muito bem serem surpreendidos através da nossa emissão e assim com eles fazer festa. Para tal, não se esqueçam, e isso é importante, temos só a disponibilidade de receber as vossas listas de segunda a sexta-feira, hoje é sexta-feira, quer aqui na sede da Rádio Festival, através de mensagem no agente ou também num colaborador próximo, sim. Aqui na Rádio Festival, não se esqueçam.
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5: Assim, horário para a entrega das vossas listas aqui da sede da Rádio Festival. Sempre de segunda a sexta-feira, de igual modo, também, como já fiz referência, no agente ou colaborador próximo a si, ou via mensagem, dado que os nossos serviços ao fim de semana, o programa tem outra dinâmica e também não nos é possível já receber chamadas, listas, após as 18 horas do dia de sexta-feira. Posto isso, é momento também desejar a todos uma tarde magnífica. Ainda é tempo de verão e o sol a brilhar, fim de semana ou fim de tarde, esperemos que, com uma previsão, seja um pouco mais nublado. E eu quero que esteja, sinta-se feliz, sintonize a rádio. A rádio que continua a ser essa caixinha mágica, telefonia ao seu lado, que nunca sai de moda. Veio a televisão, por cá ficamos e vencemos. Atualmente também muitas rádios e online, muitas a sério, outras são apenas uma brincadeira. Mas claro, rádio que é rádio, a emissão é disponível em sinal aberto, que é exatamente em frequência modulada. E juntando então o direto. Boa tarde feliz, caros amigos, nada melhor continuar por aí e deixar-se levar ao som da nossa música, deixar fluir o dia-a-dia, minuto a minuto e sempre com a esperança de um momento feliz e de dias ainda mais felizes.
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5: E na tarde, hoje, continuamos ainda em festa no Citanoia, Ribeira Seca, Machico, o Sr. Manuel Adelino Endonça Franco, que ontem composou as suas 72 primaveras. É o momento de regressarmos ao seu aniversário, festa desde o dia de ontem. Vamos então, com Zé António e Manuel, vamos à festa. E ficamos ontem para que ainda falhou, mas continua, não falhou, não deu tempo no final. Falta sim, senhor, que eu vou dando uma a uma. A sua filha Luísa, prontinha então, ao pai, desejando felicidades e vamos para a festa. A festa da Oriana, da linda Oriana e da sua mana Liana, Carolina, gêmeas, do bairro ou da rua São Pedro, Bloco 13, primeiro esquerdo, Câmara de Louros, vem desde o dia 24, muita música receberam, claro que quanto mais pedem, mais bondes têm, e por isso os bondes, nunca é demais as duas agradecer, quer a Oriana Maria, a Liana Carolina, todos os seus familiares e todos aqueles que então, mais próximo, fizeram festa e juntinhos lá estiveram, a quem ela agradece com um beijinho. A mãe Lúcia, também o irmão Júnior, e não esquecendo o pai Guilherme. Vamos para a festa, como disse muito bem, o valor é adorar esses votos para que possamos, de facto, ir à festa e ter a continuação de uma tarde muito feliz. Chega de Inglaterra, uma vez mais, e continuando esses votos, adorar do grande, grande amigo Marco Pimenta. Ele que então prepara um fim de semana com festa ao lado da companhia da noiva Carla e também dos filhos da Carla, não esquecendo os pais cá na Madeira, Paula Pimenta e América Pimenta, também por cá os irmãos Hugo Pimenta e Pedro Pimenta, também a irmã da Carla, da noiva, Ana Paula, marido do seu José Porfírio, filhos, filha e namorado, neta e neto, os amigos da rádio, a desejar também que o Marco Pimenta um bom fim de semana e também todos prontinhos a fazer festa e vamos já para ela.

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5: E na sua rádio, a senhora Manuela Adelino Mendonça Franco, é a Rádio Zarco, a Rádio do Conselho de Machico, onde continuamos por aí a celebrar com a família os seus 72 aninhos de vida, Cita Noia Ribeira Seca. Prontinho agora, estamos com os parabéns. Após a sua filha Zélia e após a sua filha Luísa, cá estamos nós então agora com os parabéns da sua filha Zélia, Gerro Paulo e Neto, desejando tudo bom na vida e nada melhor, tudo em vida. João Batista Gouveia, não adianta, nem no dia, nem depois da morte. Linda Oriana Maria e Eliana Carolina, também lindas gêmeas, celebram 12 aninhos de vida. Residem na Rua São Pedro, Bloco 13, primeiro esquerdo, Câmara de Lourdes. Muitos foram os votos, muitos foram os fadinhos que receberam. Agora muitos também são os agradecimentos a fazer a todos. E agora cabe aos padrinhos das duas. Claro que as duas agradecem, em especial individualmente também. A Oriana agradece à madrinha Érica, ao padrinho Tiago, filho e filha, e também a Liane, a sua madrinha Hélia, e padrinho Sérgio, também filha e filhos. Estamos e continuamos também a receber música desde Inglaterra, que os amigos da rádio, um grande amigo, uma pessoa especial, que é o Marco Pimenta. Além deste momento da família e daqueles assim mais próximos que ele deixou, jamais deixaria ficar para trás, não é, Marco? Aqui o amigo Rogério Capelo, o colega Júlio Pereira, também a dona Ana Paula e Maria do José Porfírio, Bernardete, Goreta, Elia, Nelly e Elisabete, Dalino Serrado, Mário e Marido Geraldo, Dona Maria da Nazaré e Marido do Senhor José, Goreta Barros e Fátima Gomes Guarixica, Iva Macedo, a Dona Agostinha Pestana também e o Agostinho Pereira, Dona Maria Ascensão Quintal, filha Sandra Patrícia Neto, Rodrigo Afonso. Esses votos são, uma vez mais, continuação de um excelente dia de parte deste amigo que está na Inglaterra. E tudo em vida, é claro, e antes do dia da morte, ou então também antes que ela chegue, vamos também aproveitar o melhor da vida. 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
4: E são já 13 horas e 32 minutos, a hora certa deste momento, dia de sexta-feira, 28º dia deste mês de agosto. Estamos ainda, claro, último dia, para já com a música do Sr. Manuel Adelino Mendonça Franco, mas para o final irá agradecer. Entretanto, a música continua com prova de amizade infinita no sítio da Noia Ribeira Seca, Machico, pelas suas 72 primaveras, e bem patente nessa amizade, nesse carinho, dirigido ao pai, sogro e avô, por parte da filha Lisandra, genro Nelson e neta Leonor, deixando os parabéns e continuando a festa com música de Celina Teixeira, A História do Feiticeiro. A História do Feiticeiro tem 12 aninhos de vida, gostam de histórias. Oriana Maria, Eliane Carolina. Histórias tão diferentes hoje, esta juventude dos nossos dias. Lembro-me das histórias do João Ratão, da Corixinha. Hoje é outras histórias, tudo na internet e em brasileiro. Mas enfim, são as histórias, os tempos também mudam, mas esta do feiticeiro é nossa e é para Oriana Maria, Eliane Carolina, gêmeas, da rua de São Pedro, Bloco 13, primeiro esquerdo, Câmara de Lobos. Agradecerem a todos, deixando o seu obrigado e também não esquecendo todos os tios, tias, primos e primas presentes e ausentes. E as duas também deixam um beijinho para um montão de amigos e amigas que a felicitaram. A história do feiticeiro, a história também de vida do nosso amigo Marco Pimenta. Eu conheço um pouco dessa história e espero que tenha sempre um final feliz. Eu quase desejo também ele para todos nós. Grupo da Amizade da Música Pedida, a minha pessoa Rocha Capelo, o colega Júlio Pereira, também Ana Paula e marido do José Perfírio, Idalina Serrado Mar e marido Geraldo, Bernadette Gorete, Elia Nelly e Elizabeth, Dona Maria da Nazaré e marido do Sr. José, Gorete Barros e Fátima Gomes do Garixique, Eva Macedo, Tia Celeste Pestana, o Agostinho Pereira, Dona Maria Ascensão Quintal, filha Sandra Patrícia e neto Rodrigo Afonso.

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3: Está já o baile típico das Romarias e assim a alegria no sítio da Noia Ribeira Seca, com o Sr. Manuel Adelino Mendonça Franco, ainda celebrando as suas 72 primaveras. Nada melhor um bom bailarico, nada melhor musiquinha do grupo do Santa Serra, baile típico das Romarias, para lhe dar os parabéns agora por parte da sua querida filha Andresa. Também, além da Andresa, os parabéns, os votos de muitas felicidades, Genro Tony e neta Sara. Mesmo tema, despico das Romarias, foi uma autêntica Romaria, durou vários dias, o aniversário na Rua São Pedro, Bloco 13, primeiro esquerdo, Câmara de Lobos, da Oriana Maria, da sua mana Liane, Carolina, gêmeas, têm a mesma idade, fizeram 12 aninhos de vida, junta-se as duas, pois obrigado, cada uma é a dobrar, e deixando esse sincero obrigado, não esquecendo, aos tios, tias, primos e primas, e um grupo de amigos e amigas. O nosso amigo Marco Pimenta, claro que vamos ouvir algumas das músicas que ele mais gosta, aquelas que ele tem, é possível dar. Entretanto, Marco, fica esta para não esquecer, que o Marco não esquece os seus amigos mais próximos e familiares, os que estão mais distantes. Por isso está na Inglaterra. Na Inglaterra deixa um beijinho especial de um excelente fim de semana à noiva Carla. Também um abraço aos filhos da Carla. Não esquece também um beijinho especial para a Madeira, para os pais Paulo Pimenta, Américo Pimenta, irmãos Hugo Pimenta e também o Pedro Pimenta, a dona Ana Paula e marido do Sr. José Porfírio, do Impasse São Pedro Câmara de Lobos, também filhos e filha e namorado, neta e neto, também os votos deste grande, grande amigo Marco Pimenta, ah, que bom. Uma vez mais lado a lado com a equipa da rádio, o grande amigo de sempre, Roger Capelo e o colega Júlio Pereira. E fica então esta música, que é o Baile Típico das Romarias.

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4: E todos os dias cá estamos nós com este programa, a emissão de música pedida, das 13 às 17 e continuando com mais parabéns ao Sr. Manuel Adelino Mendonça Franco, que reside no Citanóia, Ribeira Seca, Mexico. São 72 aninhos de vida. Vamos à música do Teixeirinha da Madeira, Sr. João Batista Gouveia, canta, meu povo, canta. E vai cantar, sim, senhor, para si, em boa voz e sem falhar, com um grande beijinho da sua filha, Luísa. Canta, meu povo, canta também, já sabem cantar, a Oriana Maria e a Liana Carolina. Lindas vozes aqui para agradecer a todos aqueles que então deixaram a música, alegraram a festa dos seus 12 aninhos de vida, Rua São Pedro, Bloco 13, primeiro esquerdo, Câmara de Lobos. Não esquecendo todos, mas em especial também um obrigado, não esquecendo que ambas também receberam esses votos e retribuí. A amiga Ana Paula, do Impasse São Pedro, Câmara de Lobos, marido do Sr. José Porfírio, filhos Dinarte e Diogo André, filha Sofia Marta e namorado, estes ausentes, neta Cristina Isaura e Filipe José, também ausentes, e também deixem aqui um beijinho a estas 12 amiguinhas, aos amigos da rádio, a minha pessoa Rogério Capelo e o colega Ju.

se os é por filho, também filhos, filho e namorado, neta e neto. Não esquecendo também este grande, grande amigo, os amigos da rádio. Longa data, a minha pessoa Cheque Apelo e o Júlio Pereira, canta, meu povo canta, já tivemos a oportunidade de cantar e encantar. 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

Assim é, canta, meu povo, canta, quem canta se os males espanta. E de parabéns continua o Sr. Manuel Adelino Mendonça Franco, Cita Noia, Ribeira Seca, Machico, pelos seus 72 aninhos de vida. Há mais parabéns, há mais música, e depois haverão os agradecimentos, vêm desde o dia que fez anos, dia 20.

26, e agora a música é exatamente o retrato sagrado, vai ficar sempre para toda a vida lembrado. Com os parabéns, amigo Manuel Adelino, da sua filha Zélia, genro Paulo e o neto Diogo. Retrato sagrado também por parte da amiga Oriana Maria, Liane Carolina, fizeram anos, 12 primaveras, ficaram nos selfies, nos restantes, Rua São Pedro, Bloco 13, a primeira esquerda, Câmara 2, sem falhar, exatamente, em boa companhia e com beijinho à mãe Lúcia, ao pai Guilherme e ao irmão Júnior. Nosso amigo que está então na Inglaterra, o Marco Pimenta, além dos amigos que aqui já numerei e família, jamais esqueceria outros mais, os amigos da música pedida, claro que sim. Este grande amigo de sempre, não é Marco? A minha pessoa Rocheio Capelo, igualmente, o Júlio Pereira, também Ana Paula e Maria do Sul, José Porfírio, Bernardete, Gorete, Elianelli e Elisabete, Dalino Serrado, Mário e Maria do Geraldo, Dona Maria da Nazaré, Maria do Sul, José, Gorete Barros e Fátima Gomes do Garachique, Iva Macedo, Tia Celeste Pestana, Agostinho Pereira, Maria Ascensão Quintal, filha Sandra Patrícia, neto Rodrigo Afonso.

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1: Tivemos os nossos comerciais, ultrapassamos as 14 horas. São agora exatamente 14 horas. Minuto e meio. Assim avançamos nesta tarde, então, de sexta-feira, 28 de agosto. Aproveito, mês de agosto. Bom gosto, está a chegar o fim. E assim, na música pedida, 14 horas e 1 minuto, vamos ficar consigo até às 17. E assim, até às 17, estamos com este programa, com transmissão a partir dos estúdios da Rádio Festival, frequência 98.4 FM, a Rádio do Conselho da Ribeira Brava, e também, em simultâneo com a Rádio Sol, frequência 103.7 FM, a Rádio Conselho da Ponta do Sol, Rádio Zarco, frequência 89.6 FM, a Rádio Conselho de Machico, a Rádio Palmeira, frequência 96.1 FM, a Rádio Conselho de Santa Cruz. Vaste o nosso auditório em frequência modulada, Cúcia Rádio, a sua telefonia ligada à eletricidade, muitos amigos também nos lares de seriedade, nos centros de saúde, nos hospitais, a Cúcia Rádio a pilhas, seja qual for a forma e também, com certeza, eu penso eu, os que nos ouvem no autocarro, no seu automóvel, nos táxis, através da bateria do carro, não é verdade? Senão não, a bateria não via a rádio. Para estes e todos mais, desejo uma tarde muito feliz e aqueles também já estão connosco, já abrimos exatamente o nosso habitual direto nas páginas do Facebook das nossas rádios, além desse formato nas páginas do Facebook, onde vão conversando e onde vão passando o tempo com os amigos e amigas. Deste lá também vamos sim vendo quem lá está e conversando. Estamos também consigo 24 horas por dia no site de cada rádio, rfestival.pt, rsol.pt, rzar.pt e rpalmeira.pt.
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1: Este então é o contacto mais direto para a oportunidade de entregar as suas listas diretamente em mãos, digamos assim, aqui na sede da Rádio Festival. Da minha parte, estou ao vosso dispor de segunda à sexta-feira no horário 10, 12, 17, 18, ou das 10 às 18 horas. Se for das 10 às 12, das 17 às 18, o número de telefone é 291-762-984. Quanto à emissão aqui no estúdio, é o número de telefone do estúdio da Rádio Festival, 291-703-471. Se dirigir-se a nós, não se perca no caminho, estamos situados Rua Estados Unidos da América, número 148, Barra da Nazaré, Freguesia de São Martinho. Importante sim, hoje é sexta-feira, as listas para o fim de semana terão que obrigatoriamente ser entregues até às 18 horas e poderão fazê-lo e muito bem através de mensagens do Facebook, também aqui na rádio estarei até às 18 horas, ou então caso ainda, se já não tiver, ainda poderá dirigir-se, mas hoje não é possível, tem que ser mesmo só até às 18 horas. Portanto, o fim de semana também os nossos serviços estão encerrados, tem que fazer sempre de segunda a sexta-feira. Temos também sempre um agente ou colaborador próximo de si, vamos divulgando aqui a missão, ao longo da emissão, se não tiver a oportunidade de se dirigir aqui diretamente à sede da Rádio Festival. Deixando um abraço ao Sr. Rocha da Bem Posta, que sempre nos acompanha, não esquecendo a Dona Maria de Jesus e a sua querida amiga, a sua amiga e irmã Conceição. No campanário, no direto, vamos um pouco por toda a parte. Temos já a nossa amiga Conceição Maria Ferreira na Itália, não esquecendo os seus amiguinhos e família de Câmara de Louros, simpática, a nossa querida amiga. Tudo bom, bom fim de semana. Temos a Zilda Pinto também na nossa companhia, então do grande Marco Pimenta, que também tem aqui uma música especial para dedicar à sua Carla. Marco, um abraço, tudo bom, boa missão também. Obrigado a todos nós pela música. Cristina Gouveia, de Santa Cruz, o Daniel Sol, Maria Helena Plantes, no Brasil, Fátima Souza Ferreira, na Austrália, o Daniel Sol também nos acompanha, Gorete Paz, Alexandra Alves, é uma companhia certa, também o amigo Plácido, não esquecendo, outros amigos mais, que sim, Anabela Ferreira, Nascimento, da Ribeira Seca e muitos mais que nos acompanham, como sempre, através das nossas rádios FM ou através da internet.
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1: E assim vamos festejando os nossos amigos, estas datas tão festivas, e assim também ouvindo música, esta que é alusiva a Câmara de Lobos. E é assim dirigida também até a Ribeira Seca, Machico, Citanoia, ao Sr. Manuel Adelino Mendonça Franco. Outrora tinha mais a ver, a Câmara de Lobos e também aí é Machico, exatamente, a pesca. Hoje, por isso, penso que já não há muito, ainda há alguma, mas a Terra Rija continua em pesca, aqui mais próximo, Câmara de Lobos. Pelos seus 72 aninhos de vida, olha que a vida então seja-lhe sempre perfeita, o que mais deseja, e haja sorrisos mil, a sua filha Lisandra, Genro Nelson, neta Leonor. Oriana Maria e Eliane Carolina são gêmeas, celebraram então os seus 12 anos de vida, Rua São Pedro, Bloco 13, primeiro esquerdo, Câmara de Lobos. Esta música é também mesmo de Câmara de Lobos. E em Câmara de Lobos agradecem a todos, em especial a vozinhos maternos e paternos. O nosso amigo Marco Pimenta tem esta música, então, diretamente aqui a ser entregue, com um beijinho, à sua amada, à noiva Carla. Também os seus amigos, os filhos da Carla, estão na Inglaterra, aos pais Paula Pimenta e Américo Pimenta, aos irmãos Hugo Pimenta e também o Pedro Pimenta, também a irmã da Carla, amiga de sempre, os amigos Ana Paula e o Sr. José Porfírio, filhos, também filha e namorado ausentes, neta e neto, e os grandes amigos, não sou de Câmara de Lobos, é Carla, sim, não é? Marco Pimenta, somos de Santo António. Mas eu, Marco, não esquece a minha pessoa, Rocha Capelo, o colega Júlio Pereira, em especial à Carla, com um beijinho, fica então este tema, Câmara de Lobos.

Música especial então da parte do nosso amigo Marco. Eu não sabia se era 2017. Eu sei que nesses momentos estávamos mais ligados e assim foi em 2017. Estamos já em 2026, já vão quase 10 anos, Marco. Pois é, como o tempo passa. E não esqueça também essa grande noite. Um abraço e a música está totalmente direitinha dedicada a ela. Quanto à música, estamos de regresso. Claro que aqui a nossa amiga Anabela Ferreira perguntou se é inteligência artificial. Claro que sim, só a batida e a voz. Já vamos conhecendo o que é artificial ou não. Não é artificial, é a sua própria voz, a parte do senhor João Batista Gouveia, o Teixeirinha da Madeira. Está calor, vamos até à sombra do arvoredo, para que possa uma vez mais, senhor Manuel Adelino Mendonça, Franco, a sombra, no Sitanoia Ribeira Seca Machico, pelas suas 72 primaveras, continuar a receber os parabéns, e desta feita é por parte da sua querida filha Andresa, genro Tony, e a neta Sara. À sombra do arvoredo, também para as nossas amigas, não podem apanhar muito sol, Oriana Maria e Eliane Carolina, são gêmeas, celebram os seus 12 aninhos de vida. Os agradecimentos vão-se fazendo, também cuidado com o sol, seja aos 12 anos ou qualquer, não se esqueça, no verão nunca devemos apanhar sol, na praia, exatamente, ou proteger-se do sol. Entre as 11 e as 16 horas, estamos então nas 14, melhor então, onde estão, à sombrinha. Agradecer àqueles que então não falharam a festa e também não esqueceram a sua neta, o seu aniversário, as suas netas, o seu aniversário, o beijinho delas, aos avós maternos e paternos. Bonita música, Marco, dirigida então à noiva Carla, e já lá vão 9 anos, não é? De 2017, estamos em 2026, para o ano será 10. E por isso então ele não esquece a noiva Carla, de propósito com esse amor, então desde o centro de Câmara de Lobos para a Inglaterra, continua a estar presente e adorar, mas também sem esquecer, claro, os amigos da música pedida, muitos deles com quem conviveu não ficaram para trás. Estamos sempre presentes, é só uma quebra de distância. Marco, que grande amigo de sempre, a minha pessoa Rocha Capelo, o colega Júlio Pereira, ele reconhece muito bem, muitos amigos aqui, das músicas, aqui, às músicas do Arte Velho, aqui à rádio, a Dona Maria da Nazaré, Maria do Senhor José, Gorete Barros e Fátima Gomes do Garaxica, Eva Macedo, a Tia Celeste Pestana, o Agostinho Pereira, Dona Maria Ascensão Quintal e filha Sandra Patrícia, neto Rodrigo Afonso, e aqueles que ele também contacta, Ana Paula, marido do Senhor José Porfírio, do Impasse São Pedro Câmara de Lobos, também filhos e filha e namorado, neta e neto, Bernadette, Goreta, Eliane e Elizabeth, e Dalino Serrado Mar e marido Geraldo. Tudo isto com o fantástico e simpático coração do Marco Pimenta, com votos também à Carla, em especial, e não só, todo este grupinho de bom coração, para que possamos juntinhos ter um bom fim de semana. Falando de música, claro, é à sombra do arvoredo. Atualmente já não há muito arvoredo. Infelizmente havia outra possibilidade devido ao que acontecia no monte, mas foram a bater todos os árvores que lá estavam devido ao o que aconteceu. Há alguns aninhos, acho que também há dias diziam que já era há 15 anos, parece que foi ontem. Mas já havia em 15 anos outra alternativa, já haver mais sombra. 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

Pois é, com este calor até apetece estar à sombra do arvoredo, é verdade, caro amigo. Vamos à música agora e estamos cá na terra tudo por ele, tudo por Deus, não é assim? O Manuel Adelino Mendonça Franco, a Sítio da Noia, Ribeira Seca, Machico, pelos seus 72 aninhos de vida. E se estamos por cá, é tudo por Deus, e tudo por Deus também fica os votos para muitos aninhos mais da sua filha Luísa. Tudo por Deus, Jorge Loureiro, para a nossa amiga Oriana Maria, Eliana Carolina, também por Deus já tem o seu batismo feito e já tem os seus 12 aninhos feitos, por isso, o momento de agradecer àqueles que são os seus padrinhos, os padrinhos da Oriana, que é a madrinha Érica, o padrinho Tiago e o filho e a filha, a madrinha da Liana, Élia, e o padrinho Sérgio, filha e filhos, deixando obrigado aos seus padrinhos e tudo isto por Deus, tudo por Deus, e assim queremos, não é? Barco Pimenta, assim aconteceu exatamente a mágica há 17 anos. No entanto, o Marco, claro, continua com essa magia, com um beijinho então à sua amada noiva Carla, não esquecendo os filhos desta, estão na Inglaterra, os pais Ana Paula Pimenta e também Américo Pimenta, irmãos Hugo Pimenta e Pedro Pimenta, também Ana Paula, marido do seu José Porfírio, filhos e filho e namorado, neta e neto, e os amigos aqui da rádio. Um abraço à minha parte, para minha parte, não é? Retribuo ao Marco Pimenta e ao colega Júlio Pereira. Tudo isto, pois também nos cruzamos várias vezes, estivemos no grupo e não só, tudo, tudo, e a causa que tudo acontece, tudo é por Deus.

0: Frente, estamos neste mundo e tudo o que há é tudo por Deus. Por Deus também estamos aqui na vossa companhia com muitos amigos através das nossas rádios em FM, não esquecendo muitos amigos internados nos hospitais, nos centros de dias, também nos lares de caridade, outros motivos menos bem na vida, possam ter forças e com a nossa música minimamente ter mais algum conforto. Aqueles que estão bem, aproveitem bem a vida, estamos no presente, não sabemos o dia de amanhã. Muitos são aqueles que também estão connosco e gostam de estar no nosso habitual direto, aqui deixando então esse abraço e uma vez mais, não quero demais, a amiga Marilena Plantes no Brasil, Rita Pimenta, sempre bem aparecida, não esquecendo também Aldino Gouveia, nosso amigo Aldino, um grande abraço, não esquecendo também desde a Ilha de Jersey para os quatro cantos do mundo, principalmente para a Ilha de Jersey, um grande abraço amigo Aldino Gouveia, também um abraço e uma tarde muito feliz. Temos também aqui a amiga Cátia Santos, deixando também neste dia especial um beijinho à grande amiga Eugénia Silva. A Cátia deseja muita saúde e muita felicidade ao longo da vida. Rosa Botelho está também connosco nos Açores. Esmeralda Olival e a Inês Franco, duas amiguinhas de sempre em Mexico. E também outros amigos mais aqui que estão connosco. Um beijinho também especial à amiga Eugénia Silva neste dia especial e também aqueles que eu já fiz referência. Todos estes e outros amigos mais que nos acompanham, resta-nos além do nosso obrigado, desejar e continuar votos de uma tarde de sexta-feira feliz.
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0: E a hora certa são 14 horas e 33 minutos. A hora de voltarmos à música. A hora também deixarmos mais parabéns ao Sr. Manuel Adelino Mendonça Franco, sítio da Noia, Ribeira Seca, pelos seus 72 aninhos de vida. Aos parabéns, juntamos então os votos de uma vida radiante e cheia de saúde da sua filha Zélia, genro Paulo e o neto Diogo, tornando também, amigo Manuel, a tarde mais animada e também com a música com Zé António, malandrista do canalizador. Nossa, ao canalizador. Quem o está? E são canalizadores da nossa companhia. Um grande abraço. Oriana Maria, Liana Carolina, são gêmeas, residem na Rua São Pedro, Bloco 13, primeiro esquerdo de Câmara 2. Também mesmo tema para agradecer, não canalizador, mas aqui aos seus amigos. Deixando um beijinho à amiga Ana Paula, o seu marido, o seu José Porfírio, filhos Dinarte e Diogo André, filha Sofia Marta e namorado, neta Cristina Isora e neto Filipe José, estes ausentes, e os amigos da rádio, a minha pessoa Rogé Capelo e o colega Júlio Pereira. Nenhum é canalizador, mas muito obrigado. Malandrice do canalizador, sinalizador, pois, grande amigo também, do Zé António, já lá estivemos juntinhos e com certeza um dia, se diz quiser, lá voltaremos. É por parte do nosso amigo Marco Pimenta, sempre a recordar esses tempos e vivendo o presente com alegria. Quero a minha pessoa, José Capelo, e o colega Júlio Pereira, a amiga Ana Paula, marido do José Profírio, a Carla, sempre no seu coração, Idalina Serrado, Mário Maria Geraldo, Bernardete, Goreta, Elia, Nélia e Elisabete, Dona Maria da Nazaré, marido do Senhor José, também a Goreta Barros e Fátima Gomes do Garixica, Ivana Macedo, Tia Celeste Pestano, Agostinho Pereira, Dona Maria Ascensão Quintal, filha Sandra Patrícia, neto Rodrigo Afonso.

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5: E para o dia da manhã, sábado e domingo, ainda está tempo de o fazer. Surpreender alguém ao longo do fim de semana, basta-me contactar até às 18 horas. Entregar-me um agente ou colaborador próximo a si, também chega aqui nesse horário através de mensagens do Facebook das nossas rádios e também já sabe, fim de semana estamos encerrados, por isso se deseja música para amanhã sábado e domingo, terá que o fazer e muito bem, até o final do dia de hoje.
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5: É comigo o Sr. Manuel Alcindo Adelino, Manuel Adelino Mendonça Franco, continuamos no Cita Noia, Ribeira Seca, festejando as suas 72 primaveras. A música é na voz do Teixeirinha da Madeira, o tema é desiludido, mas não está desiludido, espero que esteja feliz da vida. Que assim seja e continue, são os votos da sua querida filha Lisandra, genro Nelson e neta Leonor. Mesmo tema, também não estão desiludidas Oriana Maria e Eliane Carolina pela linda festa dos seus 12 aninhos de vida. Antes, porém, na rua São Pedro, bloco 13, primeiro esquerdo de Câmara 12, a todos aqueles que dedicaram música, a todos aqueles que fizeram o máximo para uma linda festa, pois é de orar, agradecem a todos, em especial não esquecendo os pais, Lúcia e também o Guilherme e a ajuda do Mano Júnior. Mesmo tema de João Batista Gouveia, também desiludido, assim não aconteceu, há 17 anos, Marco Pimenta, por isto, está aqui, feliz da vida, deixando um beijinho à sua amada noiva, a sua noiva e amada Carla. Não esquecendo também um abraço aos filhos da Carla na Inglaterra, aos pais Ana Paula Pimenta, Américo Pimenta, também os irmãos Hugo e Pedro. Ana Paula e marido do Sr. José Porfírio, filhos e filha, e namorado e neta e estes ausentes. Também os amigos da rádio, a minha pessoa Rogério Capelo e o Júlio Pereira, e claro que o Marco Pimenta também. Não esquece o Sr. João Batista Gouveia, menino ficou desiludido. já que a música aqui vem, e exatamente também para não ficar desiludido na vida, deixamos aqui duas boas sugestões. Uma para já, é amanhã. 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E a música é exatamente essa. Nosso amigo Teixeirinha da Madeira, o tema Desiludido.

Porque assim é a vida, e não se desiluda, Sr. Manuel Adelino Mendonça Franco, ainda vai nos 72 aninhos, muitas coisas boas têm para acontecer ao longo da sua vida no Sitanóia Ribeira Seca. Tudo isto com os votos e o carinho da sua filha Andresa, genro Tony, neta Sara, deixando-lhe os parabéns e, olha, lembrando outros tempos, Sr. Manuel Adelino também, no meu tempo, a jogar o peão, está então, gente antiga e o peão. O peão é mais para os homens, mas hoje em dia tudo é unissexo. Oriana Maria e Eliane Carolina, já não há essas separações. Lembro-me que até a própria igreja separava os homens à frente e as mulheres atrás. Mas enfim, agora tudo é melhor. E estas lindas gêmeas, pelos seus 12 aninhos de vida, continuam nos agradecimentos, deixando obrigado. Aqueles que então também não esqueceram esta data tão bonita, os seus avós maternos e paternos. O grande amigo Marco Pimenta também é tempo de jogar o peão, mas também ainda está renovado, também não sei se ainda deu uns toques, mas jogava bem. Não esquecendo de jogar o peão, mas a jogar de amizade à sua querida e amada noiva Carla. Felicidade então daqueles já 16 aninhos de vida, amor a partir de Câmara de Lobos, os filhos da Carla na Inglaterra, os pais Paulo Pimenta, Américo Pimenta, irmãos o Pimenta e Pedro Pimenta, Ana Paula, marido do Sr. José Porfírio, filhos e filha e namorado, neta e netos, ausentes, demais amigos e familiares, isso é falhar o marco duas pessoas especiais, não é? Também uma pessoa especial, os amigos da rádio, a minha pessoa Rogério Capello e o colega Júlio Pereira.

Pois é, saudades de jogar o peão. Mas também está tempo quente, como costumo dizer, fresquinha. E se for a pescador, na hora, cai bem nesta altura. Vamos então, grupo musical Bons Amigos, uma conchinha feita na hora. A ser entregue ao Sr. Manuel Adelino Mendonça Franco, pelos seus 72 anos de vida, cita Noia Ribeira Seca, mas chico, bem fresquinha e com os parabéns e oferta da sua filha Luísa. Feito na hora, nada melhor do que já feito ao longo da manhã ou da tarde, porque devemos sempre na hora, já que os citrinos fora de hora poderão provocar, por isso, algum problema e as coisas deverão ser sempre feitinhas na hora. Assim é com os citrinos, com limão, com laranja e outros não só. Nunca devemos deixar um limão a meio para outro dia sem colocar exatamente aquela folha, película, porque o limão chama bactérias e entrar na pochinha também, terá que ser sempre feita na hora, é um bom conselho. E então aqui entrega a Oriana Maria, a Oriana Maria e a Eliane Carolina, as nossas belíssimas gêmeas pelos seus 12 aninhos de vida, que continuam a agradecer, mas também podem agradecer e oferecer. Um obrigado aos padrinhos, da Oriana, que é Érica, e o padrinho Tiago, filho e filha, e também a madrinha Liana, Elia, e a madrinha a madrinha da Liana, que é a madrinha Elia, o padrinho Sérgio e o filho e filhas. Mesma música, feito na hora, saudades tem, não é? Mas por lá também é um bar feitinho na hora, é sempre melhor, não é? Marco Pimenta, em Alcorzei, sul de Inglaterra, não esquecendo também, feitinha na hora, olha, a minha pessoa é sempre na hora. A minha pessoa, Rocha Capelo, o colega Júlio Pereira, também não esquecendo, dessa terra onde há muitas feitinhas na hora, Ana Paula e marido José Porfírio, Adelina Serrado Mar e marido Geraldo, Bernardete, Gorete, Elia Nela e Elisabetta, Dona Maria da Nazaré e marido Sr. José, Gorete Barros e Fátima Gomes do Garixica, Macedo, Tia Celeste Pestano, Agostinho Pereira, Dona Maria Ascensão Quintal, filha Sandra Patrícia e Neto, Rodrigo Afonso, e que eu aconselho não só do Marco, mas também da minha parte, peça sempre na hora, cuidado, as foras de hora às vezes poderão provocar coisas menos boas.

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1: Assim, o horário por preferência, que deverá sempre nos contactar, hoje é sexta-feira, já sabe, tudo encerra, às 18 horas, só na próxima segunda, poderá então voltar a pedir listas de música pedida. Assim estamos por cá, sempre dias úteis, de segunda a sexta-feira, no horário 10, 12, 17, 18, Rua Estados Unidos da América, número 148, Barra da Nazaré, Freguesia de São Martinho. Horário a funcionar, neste horário, 10, 12, ao telefone a funcionar, 10, 12, 17, 18, não se esqueçam, não é do estúdio, mas sim 291-703-471. Com música, palavras e também muito mais, e grandes amigos desse lado, e este amigo do vosso lado, deste lado, a hora vem avançando e são já 15 horas, fim do mês de agosto a terminar e o mês de setembro a chegar. Isso é o nosso programa, é diário e todos os dias cá estamos, no horário de sempre, através da Rádio Festival, as nossas rádios em FM, a Rádio Festival, frequência 98.4 FM, a Rádio do Conselho da Ribeira Brava, a Rádio Sol, frequência 103.7 FM, a Rádio do Conselho da Ponta do Sol, Rádio Zarco, frequência 89.6 FM, a Rádio do Conselho de Machico e a Rádio Palmeira, frequência 96.1 FM, a Rádio do Conselho de Santa Cruz. Reunimos estas quatro rádios, 4 horas num programa só música pedida em FM, vasta cobertura através do Cerrado, da sua telefonia, leitor do carro aqui na região autónoma da Madeira. Mas se assim pretende, cá dentro e mundo fora, estamos também nas plataformas digitais, basta nos seguir no site individual de cada rádio, 24 horas também por dia, programação própria, claro, no simultâneo programa o mesmo, rfestival.pt, rsal.pt, rezar.pt, rpalmeira.pt e amigos também, óbvio, não está connosco no habitual direto, live, o nosso direto nas páginas do Facebook das nossas rádios. Aqui já foi feito referência, as vossas listas então, entregues aqui na sede da Rádio Festival, deverá ser sempre de segunda a sexta-feira e também, claro, chegando a tempo, antes do dia de sábado, no agente ou colaborador próximo, sim, poderá fazer muito bem. Se o conhece, deixar a sua lista aos nossos colaboradores, amiga Ana Paula do Impasse São Pedro, Câmara de Lobos, amiga Bernardete, Birro da Figueira, Cidade, Câmara de Lobos, a Caldeira e Dalina Serrado Mar, Câmara de Lobos, Fernanda Carreira, Carreira Ribeira Brava, Dona Agostinha Pestana, Xote Jardim da Serra, Dona Maria Ascensão Quintal, Conjunto Habitacional do Palheiro Ferreiro São Gonçalo, Dona Manuela Quintal, Cida Contenda Gaula, Sérgio Manuel, Rua das Levadas Santa Cruz, e Rocha, da Bem Posta Água de Pena, Maria Isabela, nossa grande amiga da Camada de Baixa Água de Pena, Digelino Ribeira Seca Meixico, Anabela Nascimento, Ribeira Seca Meixico, Dona Luz Abreu, a Caminho do Lombo do Galo, 52, Estreito de Câmara de Lobos, o nosso amigo o Sr. João Batista Gouveia, aproveito então, estará então neste fim de semana com o seu mercadinho, poderá comprar as suas músicas também e da melhor forma também deixar a sua lista para este programa, ainda vai a tempo, não esquecendo que então poderá fazê-lo muito bem, já que no dia de amanhã estará no mercadinho no Lar da Fonte Monte entre às 8 e às 19 horas. 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Exatamente 8:13 nos Jardins de Santa Luzia, no Funchal. Estamos com 3 minutos após as 3 horas. Hoje parece que o dia está mais fresquinho, apesar de prometer calor. Estamos então nesta tarde com a temperatura assim. Esperemos que assim continue por alguns tempos, mas vamos aqui espreitar e ver desse lado, com os amigos que nos acompanham. Portanto, faço referência no Funchal, estamos com 26 graus, mais quentinho em Santa Cruz, onde o termómetro marca 27, 27 na Ribeira Brava, então estamos com temperatura alta. Funchal também 27, Câmara de Lobos menos 1, 26, Ponta do Sol 27, Ponto Santo 26. Com certeza estamos mesmo, como prometia, a nossa previsão seria sente e muito bem nesse horário que assim fiz referência às temperaturas do dia de hoje, mas estamos bem com música pedida, com mais duas horas de emissão até às 17.
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1: Na hora, e nunca esquecemos também de deixar um alá a todos aqueles que estão desse lado, em especial aqueles que estão menos bem da vida. Estamos com todos vós, mas estão sozinhos. Já falei dos doentes, nos lares de seriedade, nos centros de saúde, mas muitos estão em casa sozinhos ou sozinhas, já sabem, estão bem acompanhados com a nossa companhia. Este vosso amigo é o vosso lado. No direto temos também o nosso grande amigo, maninho de coração, Agostinho Pereira. Espero que haja boas festas para este fim de semana, Agostinho. Estamos também, além do Agostinho Pereira, que agora entrou, Ariete Gomes, muito boa tarde, uma tarde muito feliz, a simpática Zolmira Gomes, tudo bom também. Maria de Jesus, a nossa amiga, que canta e encanta a cantar o fado. Mais amigos, com certeza, além destes, estão na nossa companhia, Silvia Fernandes, em Paris. Claro, também não poderia faltar Rita de Freitas, Dita Flor, Ivi Raposo e todos estes amigos com amizade, o Manuel Costa também em Vancouver, Canadá, e outros amigos mais que sim. Ah, Maria Mendes, já agora também gosta da música pedida, Maria Mendes. A todos estes e aqueles que não é possível referir o nome, são muitos, desejo que a tarde seja do vosso agrado. Se nos está a ouvir, fez a sua opção, se gosta, fez a melhor, senão não estaria. Agradecidos é que ficamos pela sua opção ao nosso programa.
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1: Estamos então na penúltima hora de emissão. Momento então de entrarmos nos agradecimentos pelo parte do Sr. Manuel Adelino Mendonça Franco, que no dia 26 completou as suas 72 aninhos de vida, Citanóia Ribeira Seca. Agradeço a todos e através agradeço ao Senhor, agradeço a alegria de celebrar 72 aninhos, que vai celebrar muito mais. Tudo aqui ficou com esses votos e a amizade, a quem deseja também, de igual modo, uma vida próspera e feliz, à filha Zélia, Genro Paulo e o neto Diogo. Oriana, Maria, Eliane, Carolina tiveram uma grande lista. São gêmeas, 12 aninhos de vida. Rua São Pedro, Bloco 13, primeiro esquerdo de Câmara de Louros. Por isso, com Jorge Ferreira, agradecem ao senhor, mas agradecem em especial aqueles que lhe deram tão linda festa e o dom de estar entre nós da vida. Aos seus pais, Lúcia e Guilherme, e o Mano Júnior, aos avós maternos e paternos também, se não fossem eles, elas não cá estariam. Também agradeço ao senhor, ele agradece ao senhor o momento vivido, as pessoas que o rodeio e os amigos que ele nunca esquece. Nosso grande amigo, Marco Pimenta. Aqui está então, para esse agradecimento, que além de agradecer ao senhor, nos dê sempre saúde. É o Marco e à Carla também. À minha pessoa, Rogério Capelo, o colega Júlio Pereira, a Dona Ana Paula e o marido do Sr. José Porfírio, Adelino Serrado, Mário e marido geral, Bernardete, Gorete, Elia, Nelly e Elizabeth, Dona Maria da Nazaré e marido do Sr. José, Gorete Barros e Fátima Gomes do Grixique, Eva Macedo, Tia Celeste Pestana, o Agostinho Pereira, Dona Maria Ascensão Quintal, filha Sandra Patrícia e neto Rodrigo Afonso.

0: quem tem fé é sempre. Há motivos para agradecer ao Divino, ao Senhor, por estarmos ainda cá e também a gozar sempre da melhor saúde. Motivos tem o Senhor Manuel Adelino Mendonça Franco, não só agradecer ao Senhor, mas todos aqueles que tornaram possível a festa dos seus 72 aninhos de vida, Citanóia Ribeira Seca. Por isso, deixam um obrigado e também saúde e felicidades à sua filha Lisandra, Genro Nelson e neta Leonor. Auriana Maria e Eliana Carolina vão a caminho do final dos agradecimentos. Residem na Rua São Pedro, Bloco 13, primeiro esquerdo, Câmara de Lobos. A música é de João Batista Gouveia. Obrigado, doutor. Elas também, pelos seus 12 aninhos, deixam isso. Obrigado. Aos seus padrinhos, a Auriana, aos seus padrinhos, os padrinhos da Auriana, que é a madrinha Érica, o padrinho Tiago, filha e filho, os padrinhos da Liane, que é a madrinha Hélia, padrinho Sérgio e também filha e filhos. Estamos de regresso com o nosso amigo Marco Pimenta, ele que então, desde o dia de ontem, nos cumprimenta desde Londres, não esquecendo por lá. Obrigado por ter conhecido e a felicidade de estar ao lado da noiva Carla. Não esquece também deixando um abraço aos filhos da Carla e que sejam felizes, aos pais, a Paula Pimenta e a Mary Pimenta de Santo António, irmão Hugo Pimenta e o Pedro Pimenta. Ana Paula, marido José Porfírio, filha e namorado, neta e neto, os amigos da rádio. Muito obrigado, Marco Pimenta. Nós é que ficamos felizes por esta lembrança, que era a minha pessoa, Rocha Capelo, e o colega Júlio Pereira. João Batista Gouveia deixa este tema. Obrigado, doutor. 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
5: E os agradecimentos da nossa amiga, o Sr. Manuel Adelino Mendonça Franco, pelos seus 72 aninhos de vida, sítio da Noia, Ribeira Seca, continua a fazê-lo. E muito bem, já que muita música recebeu. Agora os agradecimentos não poderiam faltar a filha Andresa, genro Tony e neta Sara. Cá estão e com a receber esse obrigado do pai, sogro e avô, e também retribuindo esses votos e que sejam muito felizes e nada melhor que música pelo grupo do Porto aqui, do Porto Cruz, de Cantares Altos Pico. Vamos Altos Pico da Bilhardice. Tudo vai ficar em dia. Com o despico da Bilhardice, a Oriana Maria e a Eliane Carolina, gêmeas, 12 aninhos de vida, feitos no dia 24, São Pedro, Bloco 13, primeiro esquerdo de Câmara de Lobos. Também, sim senhor, vão agradecer com o despico da Bilhardice a grande amiga Ana Paula, marido do Sr. José Porfírio, filhos de Inarte e Diogo André, a filha Sofia Marta e namorado ausentes, neta Cristina Isaura e o neto Filipe José, e também, não esquecendo, aqui os amigos da rádio, Oriana, Liane, que lindas meninas são, muito obrigado. O despico da Bilhardice também faz-se com o nosso amigo, o Marco Pimenta. Há algumas por aí que não falta. É Bilhardice, não é Marco? E então, desejando sem Bilhardice a amizade de sempre que nos una, essa amizade de amigo para amigo, a minha pessoa Rogério Capelo, o colega Júlio Pereira, a dona Maria da Nazaré, a marido do Sr. José, Gorete Barros e Fátima Gomes do Garixica, Eva Macedo, Tia Celeste Pestana, o amigo Agostinho Pereira, dona Maria Ascensão Quintal, filha Sandra Patrícia Neto, Rodrigo Afonso, Ana Paula e marido do Sr. José Porfírio, Delino Serrado Mar e marido Geraldo, e também Bernardete, Goreta, Elia, Nelly e Elizabeth. Produtos, estamos com o grupo tradicional de Cantares ao Despique do Porto da Cruz, e é do Porto da Cruz, mas agora está exatamente residido no Monte, e o nosso amigo cá está, então também quase a certeza, não é? E com alguns produtos, nem que seja o mel do Porto da Cruz. 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
6: Está na hora, hora certa, 15 horas e 30 minutos. Os agradecimentos também são certos e de coração cheio do Sr. Manuel Adelino Mendonça Franco, Lucita Noia Ribeira Seca. Sim, deixando obrigado a todos aqueles que então tornaram possível a sua festa, com música, com votos. Retribui e agradece e também, não é? Assim, o Manuel com ela, sempre ao seu lado, à festa todo o ano. A filha Luísa. À festa todo o ano é de 2026. Nasceram há 12 anos atrás as gêmeas Oriana Maria. E também, exatamente, a Diana Carolina. Portanto, estamos em 2026, foi em 2016. É fácil de fazer, não, 16 não, foi isso, seria 10 anos, são 12, 14. 2014. Então, a Liane e a sua mana, que é exatamente a Oriana, continuam a agradecer da melhor forma. Também gostam de ter festa todo o ano, Rua São Pedro, Bloco 13, Primeiro Esquerdo, Câmara de Lobos, em especial todos os tios e tias, primos e primas, presentes e ausentes, um grupo de amigos e amigas fabulosos. Também festa todo o ano, assim surge também para o nosso amigo, o Marco Pimenta, ele que então tudo aguenta, não esquecendo então, de que se surpreendeu o grupinho da Amizade Música Pedida, mas aqueles que também ele ama e gosta e tem no coração, em especial, claro, em destaque, a noiva Carla também. Um abraço aos filhos da Carla na Inglaterra, felicidades aos pais do Marco, o Marco Pimenta e o Paulo, a Paula Pimenta e o Américo Pimenta, o irmão Hugo Pimenta e o Pedro Pimenta, Ana Paula, marido do Sr. José Porfírio, do Impasse São Pedro Câmara de Luz, filhos, filha e namorado, neta e netos, neta e neto, bem como também os seus amigos e familiares que não esqueci, os amigos aqui da rádio. Um forte abraço, Pimenta, a Marco Pimenta. A festa todo o ano, festa com Celina e António.

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3: No direto, novos amigos, olá, espero que esteja tudo bem na ponta do par, ou melhor dizendo, nos prazeres também. Não fiquei distante com a amiga Verónica Pereira. Orlando Jesus também, muito boa tarde. E a simpática Gorete Barros. Gorete, cuide-se, espero que tenha sido. Um grande beijinho e muita força, Gorete Barros, amiguinha também de longa data. Quanto à música, estamos nos agradecimentos do Sr. Manuel Adelino Mendonça, Sítio da Noia, Ribeira Seca, México. No passado dia, no dia 26, completou 72 aninhos de vida. O momento de agradecimentos, agradecer também à sua querida filha Zélia, genro Paulo e neto Diego. Também com ele fizeram festa, deixando-o pregado, saúde e felicidades. A linda Oriana Maria e a Liane Carolina também são gêmeas, celebram 12 aninhos de vida. Também receberam muita música, com muita música agradecem, não esquecendo também, quer a Oriana e a Liane, todos os tios e tias, primos e primas, um grupo de amigos e amigas. Elas não esquecem ninguém, têm 12 anos, já têm boa memória, deixam obrigado, beijinhos e abraços e a música também. O nosso amigo Marco Pimenta está exatamente há 10 aninhos, ou 9 aninhos, foi em 2017, estamos em 2026. Está em Londres, ou melhor dizendo, na Inglaterra, está fora de Londres. Por cá conheceu a noiva Carla, por lá está e é feliz. Esperemos que assim continue, Marco, com ela e também os amigos. Ele que também não esquece os amigos de sempre, amigos aqui da rádio, a minha pessoa Rogério Capelo, o colega Júlio Pereira e amiguinhos que tanto conhece e também tem recebido esses votos, retribui à Dona Maria da Nazaré, Maria do Senhor José, Gorete Barros e Fátima Gomes do Guarixica, Eva Macedo, a tia Celeste Pestana, o Agostinho Pereira, Dona Maria Ascensão Quintal, filha Santa Patrícia Neto, Rodrigo Afonso, também a amiga Ana Paula e marido do Senhor José, para a Senhor José Porfírio, Edelina do Cerrado Mar e marido Geraldo e grandes amiguinhas, Bernardete, Gorete, Elia, Nelly e Elizabeth. João Batista Gouveia, o Teixeirinha da Madeira, traz algo que tem que ser. Bate, bate coração. Ai, nós se ele não bate. 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
1: Ainda bem que o meu bate, e graças a Deus, muito bem. Assim será também o do Sr. Manuel Adelino Mendonça, que é franco, do Citanóia Ribeira Seca, pelos seus 72 aninhos de vida. Música recebeu os parabéns, é o momento de retribuir agora e ser também com votos de saúde e felicidade à filha Lisandra Genro Nelson e a sua linda Leonor, deixando-lhe só obrigado e novamente com música da freguesia ao lado, exatamente do Porto da Cruz, grupo tradicional de cantares ao desfique do Porto da Cruz, o nosso bailinho é bonito. Oh, se é bonito, pode crer que sim. A linda Mariana Maria e a Eliane Carolina receberam muitos fadinhos ao longo dos dias 24, 25 e 26. E então, destes dias estão a agradecer com música popular, não esquecendo também esse sincero obrigado, à amiga Ana Paula, marido do Sr. José Porfírio, do Impasse São Pedro Câmara de Lobos, filhos de Inarte e Diogo André. Também não esquece e envia um obrigado quem está ausente, a filha Sofia Marta e namorado, neta Cristina Isório Filipe José e os amigos da rádio. Muito obrigado e as duas felicidades estejam sempre ao vosso lado. O nosso bailinho é bonito, vem do grupo de cantares ao despico do Porto da Cruz e também mais distante, desde a Inglaterra, por parte do grande amigão, que é o Marco Pimenta. Não esquecendo então que tudo seja felicidade pelo melhor e plena da nossa vida. À minha pessoa que chega pelo colega Júlio Pereira, também Ana Paula e marido José Porfírio, Italino Serrado, Mário Marido Geraldo, Bernardete, Coretélia, Nelly e Elizabeth, Dona Maria da Luz, também um beijinho que nos ouve sempre, Dona Maria da Nazaré, marido do Senhor José, Gorete Barros e Fátima Gomes do Garixique, Eva Macedo, Tia Celeste Pestana, ou Agostinho Pereira, Dona Maria Ascensão Quintal, filha Sandra Patrícia Neto, Rodrigo Afonso.

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2: Está na hora, estamos a pouco mais de 10 minutos, já para as 16 horas desta tarde. Está na hora também de mais um agradecimento no Citanoia Ribeira Seca Machique por parte do Sr. Manuel Adelino Mendonça Franco pelas suas 72 primaveras. Todos aqueles que então se juntaram para o felicitar, fazer grande festa, deixa o seu obrigado e também nós que acendemos obrigada à filha Andresa, Regina Rotoni e neta Sara, vai agradecer e subir ao monte. Olha, não vamos ao monte do Bom Jesus, vá cá e agradeça à Senhora do Monte pela sua saúde e todos aqueles que a felicitaram. Vamos subir ao monte, esta feita é o Bom Jesus em Braga, onde a Oriana Maria e a Eliana Carolina vão na mesma música agradecer a todos aqueles que então dedicaram música pelos seus 12 aninhos de vida. Rua São Pedro, bloco 13, primeiro esquerdo, Câmara de Lobos. As duas gêmeas deixam o seu obrigado com este tema, subir ao monte. Não precisam de subir tão tanto, porque vão agradecer a quem está assim mais próximo e desejar muita saúde e deixando um beijinho de muita amizade aos seus estimados paizinhos, que é exatamente a mãe Lúcia, o pai Guilherme e o Mano Júnior. Subi ao monte para o nosso amigo, quando cá vier também vamos ao monte, e se formos a Braga, subimos ao de Braga. E aqui fica então esta boa proposta do amigo Marco Pimenta, está na Inglaterra, à minha pessoa Rogério Capelo e o colega Júlio Pereira, para que nos abençoe e dê sempre saúde ao Senhor Bom Jesus do Monte. Também temos o Senhor Bom Jesus da Ponta Delgada, é o mesmo. E então fica essa proposta também, não esquecendo o Marco, a equipa da rádio, a minha pessoa Rogério Capelo, a Bernadette, a Goreta, a Elia, Nélia e Elisabeta, a Ana Paula e marido do Senhor José Porfírio e família, e Dalinho Serrado, Mário e marido Geraldo, também todos amigos e familiares com Marco Pimenta, não esquece, Dona Maria da Nazaré, marido do Senhor José, Goreta Barros e Fátima Gomes do Garichico e Iva Macedo, a tia Celeste Pestano, Agostinho Pereira, Dona Maria Ascensão Quintal, filha Santa Patrícia e neto Rodrigo Afonso. Subi ao monte, já subi várias vezes ao nosso monte, quantas vezes, não tanto em dia de reais, mas em dias especiais. Mas ao monte de Braga, do Bom Jesus, já subi também duas ou três vezes. Por isso subo ao monte, mas o de cá. 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

0: E com esta subida ao monte, subimos também mais uma hora desta tarde. O relógio assinala agora 16 horas, tarde de sexta-feira, 28º dia deste mês de agosto de 2026, que vai a caminho do fim. O nosso programa também, falta só já apenas mais uma hora. Este programa que é diário, é aqui transmitido sempre das 13 às 17, que é com a Rádio Festival Frequência 98.4 FM, a Rádio do Conselho da Ribeira Brava, a Rádio Sol Frequência 103.7 FM, a Rádio do Conselho da Ponta do Sol, Rádio Zarco Frequência 89.6 FM, a Rádio do Conselho de Machica, a Rádio Palmeira Frequência 96.1 FM, a Rádio do Conselho de Santa Cruz. Oportunidade, juntinho assim a telefonia, no seu rádio, estarmos a fazer boa companhia. Através da internet, também é outro formato, fazemos companhia cá dentro e mundo fora, através do site rfestival.pt, rsol.pt, rzarco.pt, rpalmeira.pt e também com os nossos habituais amigos no direto, que gostam de estar desse lado, vão conversando, vão deixar aqui mensagens e também imagens e que possam assim também connosco passar uma alegre tarde. Não esquecendo que estamos cá até às 16 e que temos também, e tornando mais acessível a entrega para das listas para este programa, através de mensagens na página do Facebook, dirigir-se aqui à rádio, sempre de segunda a sexta-feira, atenção, fim de semana encerrado, horas também que não estiver possível, deixa no bar aqui no pátio da rádio. Não esquecendo, também poderá fazê-lo deixando a sua lista na Fotografia e Bela Arte, no estreito de Câmara de Lobos, Clube Vida Oeste, na Marginal de Ribeira Brava, Restaurante e Bar São Brás, frente ao Centro de Saúde do Campanário, Bastelaria Lourencinha, Lourencinha e Câmara de Lobos, Senac Bar Palito em São Gonçalo Funchal e também Senac Bar Pastelaria Luizinho da Torre, Câmara de Lobos, no Conselho de Santa Cruz, Supermercado Bombom, no centro da cidade de Santa Cruz e o Restaurante Pauleu na Camacha. Em Machico, poderá deixar as listas e bem localizada, Padaria Esperança, Rua de São Vaz Teixeira, Associação Carros de Pau e Água de Pena e Tasca do Xenica, Lar dos Milagres, Machico.
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0: Estamos então já na última hora de emissão do nosso programa do dia de hoje, também finalizando os seus agradecimentos, linda festa que decorreu desde o dia, eu ia dizer de ontem, mas nós já desde o dia 24, no sítio da Noia Ribeira Brava, do Sr. Manuel Adelino Mendonça Franco, um momento de agradecimento, um momento também de deixar um obrigado, saúde e felicidades à sua querida filha Lúcia, deixando esse tema e acordando com ela e todos nós, José António e Manuela, tradições do meu tempo, as do meu já são diferentes, as de hoje e com certeza do Sr. Manuel o trazeram. Recordações do meu tempo, um tempo melhor e também com estas recordações do seu tempo, Oriana Maria, Liana Carolina, gêmeas, 12 anos de vida, da Rua São Pedro, Bloco 13, primeiro direito de Câmara de Lobos. Também não esquecendo, aqui fica então Tradições do Meio Tempo, a relembrar com alegria esta data, as do seu tempo, do momento que tanto gosta, ao lado do seu pai, que é o pai Guilherme, a mãe Lúcia e o Mano Júnior. Tradições do Meio Tempo, algumas ainda existem, outras foram perdendo aqui também. E não perdendo essas tradições e a música pedida, temos nesta tarde votos a toda esta gente querida por parte do amigo Marco Pimenta, assim que é, que está na Inglaterra. Não esquece então, deixando com estas tradições do meu tempo, as dele são mais ou menos do mesmo, quer então a amiga Bernadette, Bico da Figueira, cidade de Câmara de Lobos, Gorete, Elia, Nelly e Elizabeth, e dele encerrado Mário Maria de Geraldo, Ana Paula, Maria do Senhor José Porfírio, Dona Maria da Nazaré, Maria do Senhor José, Fátima também, não esquecida, Gorete Barros e a Fátima Gomes no Garachico, Isabel Macedo, a sua filha Celestina, também o seu amigo Agostinho Pereira, demais amigos deste grupinho, a quem deixa o seu obrigado, a Dona Maria Ascensão Quintal, filha Santa Patrícia Neto, Rodrigo Afonso, sua amiga Ana Paula e marido seu José Porfírio, filhos e netos e família. Agradeço também aos amiguinhos que não a esqueceram, por isso deixo o seu obrigado ainda à Adelina Serrado Mar e Maria de Geraldo, e Adelina do Serrado Mar e o Maria de Geraldo, segue-se, grandes amiguinhas. Nardete, Gorete Social, Gorete, aqui os agradecimentos por parte então à Adelina Serrado Mar e também à Nardete, Gorete, Elia, Nelly e Elizabeth, e especial também, não esquecendo as duas, aqui o carinho, que é do amiguinho Rogério Capelo e da Dona Agostinha Pestana e de todos os colegas e amizade.

0: E assim com estes versos, a nossa amiga Manuela e o Zé António trouxeram recordações de outros tempos que nunca se esquece. Mas a música, essa está de volta e de volta está com os parabéns para o Sr. Manuel Adelino Mendonça Franco, Cita Noia Ribeira Seca Meixique, pelos seus 72 aninhos de vida. Muita música recebeu, momento também de agradecimentos a tudo quem lhe ofereceu. O que desejaram, Sr. Manuel, ele retribui, deixando obrigado este tema também. Vamos também com mais um agradecimento por parte então destas nossas lindas e belíssimas jovens que celebraram também e sendo gêmeas da mesma idade, 12 anos de vida. Residem na Rua São Pedro, Bloco 3º Esquerdo, Câmara de Lobos. Deixo o seu obrigado a todos e obrigado, faz-se muito bem. Desejando a todos muita saúde, muitas felicidades e que a vida, tal como ela, esperam que corra tudo muito bem. A música também vem por parte do nosso amigo Marco. Também já é a oportunidade de agradecer ao Marco toda a gentileza, a amabilidade que no dia de ontem dirigiu-se a nós desde a Inglaterra e não falhando toda essa amizade para com a minha pessoa Rocha Capelo e João Pereira. Agradecemos bem como também a Dona Maria da Nazaré, Maria do Sr. José, Gorete Barros e Fátima Gomes do Garixique, Eva Macedo, a Tia Celeste Pestano, Agostinho Pereira, Dona Maria Ascensão Quintal, Filha Sandra Patrícia Neto, Rodrigo Afonso, Idalina Serrado Mar, Maria de Geral, Bernardete, Gorete, Télia, Nélia e Elizabeth.
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Parabéns, acontecer uma vez mais, mas desta feita também aconteceram os agradecimentos no sítio da Noia, Ribeira Seca, Machico, do Sr. Manuel Adelino Mendonça, Franco, pelos seus 72 aninhos de vida. Já agradeceu individualmente a todos, agora é uma oportunidade também com a música, a vida de apicultor, agradecer a todos aqueles que tornaram possível, em especial seus familiares, para melhor comemorar as suas 72 primaveras. O Sr. Manuel Adelino, tudo o que recebeu, retribui e retribui com música também. Oriana Maria, Eliana Carolina residem na rua São Pedro, Bloco 13, primeiro esquerdo, Câmara de Lobos. A vida de apicultor para ela assim de cedo, para não levar uma picada. Até às vezes faz mal. Mas tem sim esse dom de agradecer, essa simpatia, deixando obrigado e também esta cantiga a todos os seus tios e tias, primos e primas. E também o grupo de amigos e amigas. Não esquece este grande amigo e outros mais das músicas do Arte da Velha também já fez parte e esteve connosco, o Marco Pimenta, agora exatamente desde 2017 na Inglaterra. Tudo isto já que o amor, quando acontece, vamos atrás. E assim aconteceu e está para durar e assim para continuar a vida a dois muito feliz. Ou assim não esquece o Marco, a sua linda, belíssima e apaixonada noiva, a simpática Carla. Também não esquece os filhos da Carla, os pais, que aqui na Madeira também ele não esquece, Paulo Pimenta e Américo Pimenta, os irmãos Hugo Pimenta e o Pedro Pimenta, Ana Paula, marido do Sr. José Porfírio, filhos, filha e também namorado, não esquecendo neta e netos estes ausentes. A vida de apicultor é o nosso amigo, que sim o é, e também de agricultor, já que não há só mel, há produtos também, verduras fresquinhas da terra e muito mais. 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E o horário é mais curtinho, atenção, é apenas das 8 às 13, não se percam.

Assim, é a festa anual do apicultor sempre para 7 ou 8 de dezembro. Enquanto lá nós chegamos, temos também os agradecimentos do Sr. Manuel Adelino Mendonça Franco, do Citanoia Ribeira Seca Mexico, a todos aqueles que o felicitaram pelos seus 72 aninhos de vida. Claro, as suas engraçadas filhas, só Zélia e Lisandra Andresa. Agradeço então as suas, e a Luísa agradece as suas filhas, genros e netos, deixando obrigado, saúde e felicidades, uma vez mais, com tanta música que gosta, vinda do Porto Cruz. Está novamente o Grupo Tradicional de Cantares ao Despique do Porto Cruz, com um despique improvisado. Também o nosso amigo Manuel Adelino também improvisa, não é? Pelo menos nos agradecimentos aos seus familiares. Também improvisado está o obrigado da Oriana Maria e da Liane Carolina, as gêmeas com 12 aninhos de vida, completados então no dia 24, Rua São Pedro, Bloco 23, primeiro esquerdo, Câmara Lobos. E nada melhor, não escrever, ser tudo improvisado. Os agradecimentos que elas fazem aos pais, família e amigos. No despique improvisado, improvisamos também aqui a música e desde já agradecemos ao Marco Pimenta, que ontem e hoje nos deixou esses votos de um excelente mês que vem à porta, também de um fim de semana que o seja também, Marco. E assim desejamos que isso aconteça, a minha pessoa Rocha Capelo, o colega Júlio Pereira, Bernadette, Gorete, Elia, Nelly e Elizabeth Cabardoso, Ana Paula e marido do Sr. José Porfírio, Dalina Serrado Mar e marido Geraldo, Dona Maria da Nazaré e marido do Sr. José, Gorete Barros e Fátima Gomes do Garixique, Eva Macedo, Agostinho Pereira, Dona Maria Ascensão Quintal, filha Sandra Patrícia e neto Rodrigo Afonso.

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6: E na Música Pedida estamos desde o dia 26 até a terminar o nosso programa do dia de hoje num bonito sítio, chama-se o sítio da Noia, Ribeira Seca, Mexico, amigo Manuel Adelino Mendonça Franco, 72 aninhos de vida, já completados, 73 a caminho e outros mais, assim recebeu os parabéns exatamente a filha Zélia, Lisandra, Andreuza e Luísa, também genros e netos, deixando obrigado a todos e esta morisca da sua terra, pelo grupo de folclore de Mexico, morisca de Mexico. Não é de Mexico, é, ou não são de Mexico, são da rua São Pedro, Câmara de Lobos, bloco 13, primeiro esquerdo, Câmara de Lobos, a linda Oriana Maria e a Liane Carolina, são gêmeos, completaram 12 aninhos de vida, oportunidade também nesta morisca, agradecer a todos, mas em especial com um beijinho aos seus queridos avós paternos e maternos. O nosso amigo, que é exatamente o Barco Paulo, que ontem e hoje nos saudou através do grupo da Amizade da Música Pedida e da Música aos seus familiares e amigos, em nome de todos, ao mesmo agradecemos, em especial Marco, que está sempre ao seu lado, um beijinho da noiva Carla, também um abraço dos filhos da Carla. Não esquecendo os seus estimados pais, com saudades, Paula Pimenta e Américo Pimenta, irmãos Hugo e Pedro, Ana Paula, marido do senhor José Porfírio, filhos, filha e também namorado, neta e neto, os seus amigos e restantes familiares, amigos da rádio.

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3: Lindos dias de festa. Assim estivemos exatamente no sítio da Noia, Ribeira Seca, Machico, celebrando os 72 anos de vida. O Sr. Manuel Adelino Mendonça Franco. Eu sou com fadinhos, mas ontem e hoje com os seus desgarradas e os seus balinhos. É com mais uma música que temos para o agradecimento a todos aqueles que o felicitaram, que é através da música pedida, não só, e agora com 72 aninhos de vida, continua a ter um posto e privilégio chegar a muitos mais. Oriana Maria, Eliana Carolina, ainda vão nos 12 aninhos de vida, são gêmeos, residem também na Rua João, Rua São Pedro, bloco 13, primeiro esquerdo, Câmara de Lobos. Aos seus pais, ao mano, aos avós, padrinhos, todos os restantes familiares e amigos, deixam o seu obrigado e também com esta música, na voz de João Batista Gouveia, Voltei a Viver de Novo. Também em 2017, o Marco Pimenta, assim lá estava, andava assim, com as coisas menos boas, mas voltou a viver de novo. O amor, a paixão, tudo se remete para a maior emoção e felicidade. Assim aconteceu com o conhecimento da sua noiva, Carla, no qual está ao seu lado e deseja assim ficar. Deixam um obrigado, um beijinho à mesma, aos filhos da Carla na Inglaterra, grandes amigos, seus pais, Ana Paula Pimenta e Américo Pimenta, irmãos Hugo e Pedro, Ana Paula e marido, o senhor José Porfírio, filhos e filha e namorada, filho e filha, e namorado, neta e neto, aos amigos da rádio, amigo professor José Capelo e o colega Júlio Pereira, um forte abraço, Marco, da nossa parte, restantes, todos os seus familiares e amigos. Voltei a viver de novo, volto aqui também, é a última informação que tenho novo para vos deixar, por parte do Sr. João Batista Gouveia, da Melaria Flor do Corral, Corral dos Comércios de Monte, exatamente. 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

Mas às vezes, através do verso e não só, e do dom da palavra, diz-se muito. Assim acontece. A música de agradecimento, o Sr. Manuel Adelino Mendonça Franco, cita Noia Ribeira Seca Machico, Festa Rija, para celebrar os seus 72 aninhos de vida. Todos deixam obrigado, que seja tão feliz, ou mais do que o Sr. Manuel, não é? Desejamos sempre que sejam mais felizes aqueles que são os nossos familiares e amigos, deixando esse obrigado e também agradecendo o dia a dia a vossa presença e a vossa companhia na vida do nosso aniversariante. Oriana Maria e Eliane Carolina também têm motivos de agradecer o dia a dia, o empenho, o carinho dos pais, Lúcia e Guilherme, do Mano Júnior, dos avós maternos, paternos, padrinhos, tias, primos e primas, na Rua São Pedro, Bloco de 43, primeiro esquerdo de Câmara de Louros. Com esse obrigado e beijinhos, já que são duas, tudo a devorar. Um beijinho da Oriana, da Eliana, são duas a deixar. Também agradecer o dia-a-dia, temos um motivo de eu agradecer, e também este grande amigo, ser nosso amigo e estar na nossa companhia, um Marco Pimenta, grande amigo de sempre. Deixo música à noiva Carla, também os demais amigos e familiares, ao grupinho da Amizade da Música Pedida e aqui a equipa da rádio. Nada melhor, da minha parte, Roger Capelo, e também do colega Júlio Pereira, deixar-te um forte abraço, Marco, e que a felicidade esteja sempre ao teu lado.

E assim, agradecendo o dia a dia, estamos também a chegar ao fim. Agradeço também o dia a dia, a vossa companhia de Irceland. Música pedida sempre de segunda a sexta-feira, comigo, Roger Capello, ao fim de semana. Outro estilo, outra forma também de fazer música pedida com o nosso colega, que estará também a partir das 18 horas na Festival IRFestival.pt, sempre em festa, DJ Júlio Pereira. Quanto à minha pessoa, estou de volta amanhã, é verdade, vamos ter convidado, música, como sempre, nas manhãs de sábado, e vamos falar também dos 30 anos da banda Fiche. A banda Fiche merece connosco comemorar os 30 anos. É momento então de deixarmos um abraço ao Sr. Manuel Adelino Mendonça, sítio da Noia, Ribeira Seca, Meixi. Começou com os fadinhos que não gostava, mas olha, 72 aninhos de vida, musiquinha bem bonita, não faltou. Da nossa parte, amigo Manuel Adelino, 72, por antes de, será 73, e se Deus quiser, cá estaremos. Felicidades e tudo. A nossa linda Oriana e a Liane Carolina, Rua São Pedro, Bloco 13, primeiro esquerdo, Câmara de Lobos, também aos seus 12 aninhos de vida, gêmeas não foram esquecidas, familiares, amigos, a todos agradeço. Da nossa parte, linda Oriana, lindas princesas, Oriana e Liane, um grande beijinho e que o mundo esteja sempre feliz aos vossos pés. Quanto ao amigo, exatamente ao Marco Pimenta, ontem e hoje, eu sou dos seus amigos e familiares. Marco, um abraço e muito obrigado que tens também junto aí na Inglaterra, a Carla e demais amigos, um fantástico e divertido fim de semana. Também a oportunidade então de relembrar o mercadinho no Lar da Fonte Monte com o Sr. João Batista Gouveia, da Malaria Flor do Corral, Corral dos Comércios Monte, acontecendo no dia de amanhã, entre as 8 e as 19 horas. 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Todos aqueles que nos acompanharam através das nossas rádios em FM, um bem-aja por ter apostado desse lado, você que nos escolheu, ficamos gratos por isso. Deixamos também aqui aqueles que estiveram connosco no nosso direto, muito obrigado. Então, a nossa amizade também de estar connosco e também relembrando amanhã, às 10 da manhã, cá estaremos com a banda Fiche, boa música para ouvirmos e boa conversa. Até lá, fique bem. E aqueles que já não vão nos ouvir amanhã, de manhã, bom fim de semana. Quanto à música pedida, até segunda-feira. E terminamos da melhor forma, que haja saúde e alegria nos nossos corações. Bom fim de semana.

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Já depois das 5 nesta edição de sexta-feira, caminho do fim de semana na Rádio Zarco, estamos ligados com o seu GMT até às 6 da tarde. Eu sou o Walter Costa, trago-lhe boa música. Bem-vindos!

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0: final de tarde de sexta-feira, olhamos entretanto a previsão do estado do tempo para este sábado, 29 de agosto. Poderá contar com períodos de céu muito nublado, aguaceiros ao longo do sábado, vento fraco a moderado de nordeste, soprando por vezes forte nas terras altas e extremos leste e oeste da Ilha da Madeira. Esta é a previsão para este sábado.
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Nas últimas, na edição de hoje, sexta-feira, voltamos a marcar encontro na próxima segunda-feira, depois das 5. Até lá, fique bem, continuação de uma boa sexta-feira. Bom fim de semana!

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3: O deputado Filipe Sousa, do Juntos pelo Povo, requereu a realização com caráter prioritário de um conjunto de audições parlamentares para escrutinar o estudo económico-financeiro sobre a ligação marítima regular de passageiros e carga rodada entre a Madeira e o continente. Para o deputado do JPP, o estudo solicitado pelo Instituto da Mobilidade e dos Transportes constitui um contributo relevante, mas apresenta pressupostos e limitações que têm de ser devidamente esclarecidos antes de servirem de fundamento a qualquer decisão política do Governo da República. Entre as principais dúvidas levantadas pelo JPP está a limitação da capacidade considerada no modelo económico a 600 passageiros, 200 veículos ligeiros e apenas 40 veículos pesados por trajeto, um teto que poderá estar a condicionar o potencial económico da carga rodada e impedir uma avaliação adequada das economias de escala. O estudo considera ainda um preço médio de 350 euros por veículo pesado e por trajeto. Filipe Sousa considera igualmente necessário esclarecer o modelo utilizado para calcular os custos da operação, nomeadamente o recurso aos valores de afretamento da ligação realizada em 2018 e questiona a ausência de uma análise a um cenário da operação direta através da aquisição de embarcação e contratação de pessoal. Segundo a nota enviada à Comunicação Social, outra das principais reservas prende-se com a ausência de contributos de importantes armadores, operadores logísticos e grupos empresariais. O JPP considera que não se pode tratar como definitiva uma avaliação de viabilidade quando uma parte relevante do mercado não participou efetivamente da sua elaboração. No desporto de futebol, o Marítimo visita este sábado o Arouca em jogo a contar para a Ronda 4 da Primeira Liga, uma partida que está agendada para as 15h30. No lançamento ao jogo, o treinador Mitchell van der Gag recusou assumir favoritismo na visita ao Arouca, considerando que será um jogo difícil. O técnico afirmou que a equipa, ainda invicta no campeonato, com 2 vitórias e 1 empate, tem de saber lidar com a pressão, acrescentando que não há jogos fáceis na Primeira Liga e que a competitividade apenas tende a aumentar. O timoneiro dos Verde Rubros destacou o crescimento do conjunto aroquense desde janeiro, altura em que contrataram vários jogadores novos e subiram de rendimento, sendo hoje uma equipa que joga muito bem em termos de posse, igualmente forte em organização defensiva.
4: Mais uma vez que não há jogos fáceis neste campeonato, é sempre muito difícil para ganhar jogos, não só para nós, mas também outras equipas também, e por isso também temos de lutar por isso, e espero bem que nós estamos a aprender a cada dia. E pronto, temos de estar pronto para este jogo. Fundamental que a equipa luta, a equipa tem espírito e por momentos mostra bom futebol e tudo, mas agora temos fazer mais tempo durante estes jogos, mas se isto não dá, temos de trabalhar e a equipa está a trabalhar muito, não só durante os jogos, mas também durante a semana.
3: Mitchell van der Gag e o Arouca Marítimo este sábado a partir das 15h30.
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1: Boa noite.

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2: Que Deus, o Deus de Abraão, de Isaac, o Deus de Israel, o Pai de nosso Senhor Jesus Cristo, que gloriosamente, graciosamente deu e dá o Espírito Santo àqueles que o buscam com o coração sincero, verdadeiro, transparente, puro. Que isso aconteça com você, amiga e amigo. Aconteça. E, como diz a palavra de Deus, tendo, pois, irmãos, filhos do mesmo pai, irmãos, tendo, pois, irmãos, ousadia, petulância, coragem para entrar no santuário, pelo sangue de Jesus, pelo novo e vivo caminho que ele nos consagrou, pelo véu, isto é, pela sua carne, e tendo um grande sacerdote sobre a casa de Deus, o nosso Senhor e intercessor, o nosso Salvador, ele está vivo, aleluia. Não estivesse vivo, eu não estaria aqui. E tendo um grande sacerdote que está vivo sobre a casa de Deus, que intercede, que sacrifica por aqueles que nele creem de todo o coração, com sinceridade, de verdade. Cheguemo-nos com verdadeiro coração, não um coração fingido, mas um coração verdadeiro, e em inteireza ou inteira certeza, inteira certeza de fé, tendo os corações purificados da má consciência. Sabe lá o que é ter o coração purificado da má consciência? Eu vou explicar para vocês já. É muito bom, muito maravilhoso. Você vai dar pulo de alegria, amiga e amigo. A sua alma vai vibrar. Preste atenção, espera um pouquinho mais. Cheguemo-nos com verdadeiro coração, em inteira certeza de fé, tendo os corações purificados da má consciência e o corpo lavado com água limpa. Corpo lavado com água limpa é o batismo nas águas, mas o batismo de arrependimento. A pessoa se batiza arrependida mesmo. Ela não vai olhar mais para trás. Ela não vai ficar pensando na morte da bezerra. Ela não vai ficar de forma nenhuma olhando para trás. Ela vai seguir adiante. E isso é fé. A fé inteligente. A fé inteligente olha para frente. A fé inteligente olha para o alto. A fé inteligente pensa, raciocina, avalia, pesa para ver se pode carregar o peso ou não. Essa é a fé inteligente. Então, a fé inteligente faz a gente deixar no batismo, nas águas, por imersão, todos os nossos passados, todo o nosso passado, todos os nossos pecados, todas as nossas falhas, fraquezas, debilidades, mau gênio, etc., e etc., etc. Nós todos sabemos, não é? Todos nós sabemos. Não há quem não saiba o que fez de errado. Não é para lembrar, não, mas é só para lembrar que nós deixamos para trás, através do batismo nas águas, todo o nosso passado. Fomos lavados com água limpa. O batismo nas águas, amiga e amigo, não é uma cerimônia religiosa, não. O batismo nas águas é um sepultamento da carne, da nossa vontade, do nosso eu, do nosso egoísmo, do nosso egocentrismo, das nossas vaidades, das nossas impurezas. Nós sepultamos, através do batismo nas águas, tudo que fizemos e que estávamos fazendo para trás. Nós sepultamos, morremos para o mundo, morremos para os nossos sonhos pessoais, desejos pessoais, ambições pessoais. Morremos. Não tem outro jeito, porque é impossível uma pessoa seguir Jesus estando suja. Não tem como. Não tem como ela seguir as pisadas do nosso Senhor Jesus Cristo, carregando no coração mágoas, rancores, ressentimentos. Ah, mas fulano fez isso comigo, Beltrano fez isso, etc., etc. Quando a pessoa é batizada nas águas, quando ela é submergida nas águas limpas, no batismo nas águas, então ali fica sepultada a sua velha natureza, o seu passado. É como o sepultamento de um corpo. O corpo morreu, ninguém quer ficar com o corpo. Todo mundo enterra, não é? Quer ver o corpo sepultado, descansando lá. Não fica lembrando do corpo. Então, quando a pessoa batiza nas águas, quando ela é batizada nas águas, ela deixa lá sua velha natureza, mau gênio, temperamento difícil, suas iras, rebeliões, tudo que ela fez de errado é sepultado lá nas águas, no batismo nas águas. Por isso chamado de batismo de arrependimento. O batismo que todos temos que passar. Todos temos que passar. Bispo, mas o ladrão na cruz não foi batizado, mas foi salvo, não foi? Foi. Nem poderia ser batizado. Ele não poderia ser batizado. Ele estava morrendo. Já nos últimos suspiros de vida, ele foi salvo. Por quê? Por causa da sua fé. Não precisou do batismo nas águas, porque ele já ia subir direto para Deus. Eu quero lembrar para vocês que eu, na minha inocência e ignorância também com respeito ao batismo nas águas, eu batizei várias vezes. Se eu não me engano, foram 4 vezes que eu desci às águas. Sabe por quê? Porque eu tinha dúvida. Eu tinha dúvida. Eu me batizei, e agora caí novamente. Eu vou batizar, não custa nada. Eu vou me batizar. Agora, dessa vez, vai valer. Quando eu fui para o batismo nas águas, consciente de que nas águas eu deixaria o meu velho eu, a minha velha natureza, as minhas vaidades, as minhas futilidades, os meus sonhos de criança, de menino, eu deixaria tudo lá nas águas, eu deixaria tudo para começar uma vida nova, sonhando os sonhos de Deus. Aleluia. Pois é, amiga e amigo, graças a Deus, graças a Deus, nós temos que passar pelo batismo, quer dizer, a morte do nosso eu, para que nós possamos ser novas criaturas. Quem está em Cristo, nova criatura é. Sabe, nova criatura é nova, zero quilômetro, não é recalchutado, não. Você sabe que você pega um carro velho e você troca tudo dele, tudo dele. Ele sai novinho, mas o registro dele diz lá o ano dele, o ano que ele foi feito. Então, ele não é novo, ele é recalchutado. Deus faz de nós novas criaturas, irreconhecíveis, porque a velha criatura fica sepultada nas águas. Então, você pode se batizar para que depois você possa entrar, subir no altar, no santuário do Altíssimo. Agora, deixa-me dar para vocês, puxa vida, é muito bacana isso aqui, lá no versículo, aqui na continuidade do texto de Hebreus capítulo 10, a partir do versículo 19, nós temos aqui um texto muito, mas muito glorioso, que vem, que precede o texto que nós temos lendo. Aqui no versículo 16, que diz assim, esta, Deus que fala, veja só, Deus fala com aqueles que se submetem a esses degraus da humildade, que vão subindo, que estão subindo os degraus da humildade para chegar no trono da graça, para chegar diante do Altíssimo, do Santo dos Santos. Ele diz assim, Deus falando, esta é a aliança que farei com ele, com eles. Esta é a aliança que farei com eles depois daqueles dias. Aliança é casamento, é matrimônio com Deus. Deus fez aliança com os seus servos no passado, com o seu povo. Ele sempre fez aliança. Ele não quer ficar longe da gente, ele quer viver com a gente. E depois que Jesus veio, ele entra na gente, ele fica na gente, ele faz parte da gente, ele não sai da gente nem por um segundo. Ele fica dentro da gente. Isso é muito glorioso. Farei, olha o texto, esta é a aliança que farei com eles depois daqueles dias, diz o Senhor. Depois justamente desse dia, dos dias em que Jesus veio, esteve aqui na terra e se entregou, morreu por nós. E esta aliança que farei com eles depois daqueles dias, diz o Senhor. Porei as minhas leis em seus corações e as escreverei em seus entendimentos. Acrescenta, Deus falando. Olha que bacana. Vou ler. Esta é a aliança que farei com eles depois daqueles dias, vírgula, diz o Senhor. Porei as minhas leis em seus corações. E ele só pode colocar a lei dele num coração limpo, lavado, purificado, novo coração. E as escreverei em seus entendimentos. Ponto e vírgula. Vamos parar aqui um pouquinho só. Vamos continuar a ler agora. Acrescenta. Olha só o que ele acrescenta. Ele mandou acrescentar. Acrescenta. Dois pontos. O quê? Acrescentar o quê, Senhor? E jamais me lembrarei de seus pecados e de suas iniquidades. Ponto. Aleluia. Então, o que você era, fez, deixou de fazer de bom, acabou. Deus esquece. Ele fala jamais, jabé, como diz o francês, jabé, nunca, jamais me lembrarei de seus pecados e de suas iniquidades. Isso é muito glorioso, amiga e amigo. Olha só, subindo os degraus da humildade, chegando no Santo dos Santos, Jesus lava você de todos os seus pecados, lava-nos de todos os nossos pecados, de tudo que nós fizemos de errado, de tudo, tudo. Ele lava e não lembra mais. Jesus é o intercessor, é o nosso intercessor, o supremo sacerdote, o grande sacerdote, que expiou, que expia os nossos pecados de tal maneira, quer dizer, anula nossos pecados, apaga nossos pecados de tal maneira que ele nunca mais, o Pai nunca mais se lembrará daqueles pecados. Está aqui escrito: jamais me lembrarei de seus pecados e de suas iniquidades. Que maravilha! Que coisa gloriosa! Amiga e amigo, tudo que nós fomos de errado, fizemos de errado, os pensamentos, as nossas atitudes, rebeldias e toda a podridão de vida que todos nós vivemos, porque todos nós, os pecados de cada um comete os seus próprios pecados, mas todos os pecados são iguais. Não importa, o pecado do roubo é o mesmo pecado do adultério, é o mesmo pecado da iniquidade, é o mesmo pecado da pessoa que matou, que fez isso, que fez aquilo, que foi um cão aqui na terra. Aqui está escrito: e jamais, lembra, ele diz assim, acrescenta aí, que quando eu faço uma aliança com eles, em outras palavras, quando eu faço uma aliança com eles, depois daqueles dias, diz o Senhor, porei as minhas leis em seus corações e as escreverei em seus entendimentos. E acrescenta, e jamais me lembrarei de seus pecados e de suas iniquidades. Olha que privilégio nós temos, que quer dizer o seguinte, que que nós estaremos numa situação até superior aos anjos. Superior aos anjos. Você sabia disso? Pois é. Sabe por quê? Porque os anjos que se mantiveram fiéis a Deus, eles continuam lá, santos, santíssimos. Mas os anjos são criaturas de Deus. Mas nós, que experimentamos esse mundo cruel, que passamos pelo arrependimento, que fomos lavados no sangue do nosso Senhor Jesus Cristo, nós nascemos de novo, nós somos novas criaturas. Como Adão e Eva foram, quando inicialmente foram criados, puríssimos, não tinham nenhum pecado. Assim somos nós, aos olhos do nosso eterno Pai. Essa é a aliança que Deus faz conosco. Os anjos são criaturas de Deus, mas nós não. Não somos mais criaturas, nós somos filhos do Altíssimo, nascidos, paridos pelo próprio Espírito Santo por causa da nossa fé pura, verdadeira, sincera no Senhor Jesus Cristo, o nosso sumo sacerdote, o nosso intercessor eterno. Aleluia, aleluia, aleluia. Você entendeu, amiga e amigo? Você que viveu uma vida devassa, devassa, você era pior das criaturas. Uma vez que você subiu os degraus da humildade, chegou no Santo dos Santos, aleluia, passou pelo véu, que é a carne de Jesus, foi lavada no sangue de nosso Senhor Jesus Cristo, você é perfeita, limpa, pura, puríssima. Há uma aliança, um casamento, um matrimônio seu com o Altíssimo. Aleluia. E jamais me lembrarei de seus pecados e de suas iniquidades. Aleluia. Nunca se esqueça disso, amiga e amigo. Nunca se esqueça. É assim que o Espírito Santo ensina. É assim que o nosso Senhor Jesus faz, fez, faz e fará. Ele faz de nós novas criaturas. Portanto, domingo agora, quando você subir no altar, vá com essa consciência. Olha, graças a Deus, aleluia. Eu tenho coragem, audácia de chegar aqui. O que eu era não interessa. O que importa é o que eu sou agora. O meu Pai é eu sou o que sou. E Ele me faz uma nova criatura. Aleluia. Então, domingo, nós vamos renovar os nossos votos com Deus. Ou avivar a nossa fé. Sabe, celebrar o casamento com Ele, a aliança com Ele, o matrimônio com Ele, para começar uma vida nova. Deus abençoe a todos, e você pode se batizar nas águas hoje, se você quiser, qualquer igreja universal do Reino de Deus, hoje, amanhã, não tem problema, fique à vontade. Seu critério, vá a uma igreja universal do Reino de Deus, vai ter lá um oficial da igreja que vai executar o batismo, o sepultamento da sua velha natureza, tá bom? Deus abençoe e até amanhã, em nome do Senhor Jesus. Graças a Deus.

0: Desde pequena já conheci a Igreja Universal e acompanhava os meus pais, né? E com o tempo fui participando dos grupos da igreja, do grupo jovem. Comecei a dar aulinhas, né, da EBI para as crianças. E ali, conforme o tempo foi passando, eu fui levantada a colaboradora e depois obreira. Só que eu percebi que eu não estava preparada, porque eu fui deixando esfriar. Eu já não lia mais a Bíblia, eu não buscava a Deus. Até que um dia eu resolvi sair da igreja, até porque da presença de Deus eu já tinha saído faz tempo. E essa decisão durou aí 15 anos da minha vida. E 15 anos foi de sofrimento, porque o vazio só aumentava, a carência só aumentava, e eu procurei encontrar alguma forma de preencher aquele vazio indo para balada, encontrar relacionamento em outros lugares, só que eu não encontrava. E eu me dedicava muito nessa época na academia, então eu passava a manhã toda na academia cuidando do corpo, e eu queria cada vez mais para, de alguma forma, eu acho que para preencher aquele vazio. E foi nesse momento que eu comecei a pesquisar na internet o que fazer. E eu ali fui vendo, fui pesquisando, até que eu encontrei ali um vídeo que era da igreja.
1: Para que Deus abençoe a sua vida, te ajude a recomeçar. Para que Deus perdoe os seus pecados, é preciso que haja verdade, sinceridade, desde o seu íntimo até manifestado do lado de fora.
0: E naquele momento eu senti uma saudade lá atrás, até porque já fazia 15 anos que eu estava afastada. E aí tinha uma igreja universal perto de casa. Quando eu voltei, eu me senti tão acolhida pelos obreiros, pelos pastores. Em nenhum momento ninguém me acusou, né? Então eu senti muita vontade, até o próprio Deus, que eu estava tão carregada de pecado, de sujeira. Em nenhum momento Deus me acusou. Pelo contrário, Ele tirou aquele peso das minhas costas. Houve um arrependimento de verdade, porque eu já não aguentava mais viver aquela vida. E eu queria realmente um relacionamento com Deus, uma intimidade com Ele. Eu queria conhecer Ele, de fato, de verdade, como Ele é. Não pela vida das pessoas, mas eu mesmo conhecer. Então, eu realmente me arrependi. Eu falava assim: meu Deus, o Senhor tem que me encher com o Teu Espírito hoje, agora, porque eu não aguento mais. Eu não aguento mais o sofrimento, essa angústia. Eu estou com saudade do Senhor, eu preciso do Senhor na minha vida. E naquele momento Deus me encheu com a presença dEle. Naquele momento eu senti uma alegria tão grande. Eu estava com saudade daquela alegria. E a partir daquele momento eu não era mais a mesma. O Espírito Santo foi um divisor de águas na minha vida. Hoje eu sou uma nova pessoa, sou uma nova criatura. Aquela Elaine do passado morreu e hoje eu tenho nojo de tudo que eu fiz, de tudo que eu fiz de errado. Eu não tenho mais interesse das coisas do mundo, né? Do mundo que eu falo assim, das coisas que me distanciavam de Deus. Hoje não, hoje eu tenho prazer de estar na presença de Deus, eu tenho prazer de falar dEle. E não somente falar, mas a minha vida por si só fala dEle, testemunha Ele. Então hoje eu tenho alegria de falar desse Deus. É maravilhoso. Você que está me ouvindo agora, você que está afastado de Deus, volte. Ele te ama. Ele ama você. Ele te ama tanto que você nem imagina. Às vezes é só uma decisão. Para mim foi uma decisão. Uma decisão que mudou toda a história da minha vida. Hoje já fazem 7 anos que eu voltei para Deus. E eu não me arrependo de ter entregado a minha vida para Ele. Hoje eu sou feliz de verdade. Hoje é uma Elaine com mais ousadia, com mais alegria, com mais paz. Hoje eu não tenho medo. Hoje eu não me sinto sozinha em nenhum momento. Todos esses anos que eu me entreguei para Deus, em nenhum momento eu me senti sozinha. Porque eu tenho certeza que o meu Pai está comigo.
2: Porque saiu da igreja. 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Hoje Deus faz parte do seu passado, mas Ele quer fazer parte do seu presente. Ele espera por si de volta. E se por alguma razão o seu coração o condena, saiba que Deus já lhe perdoou. Apenas volte. Neste domingo, 30 de agosto, no domingo do reencontro com o perdão das condenações e a Santa Ceia, às 9h30, no Santuário da Família de Deus, na Rua Doutor José Espírito Santo, número 36, em Lisboa, no Porto, na Rua Diegas Muniz, 485, ou então numa Universal mais perto de si.
3: Eu era ativa na igreja, eu seguia as orientações, mas teve uma hora que eu comecei a desviar o meu olhar. Eu tirei o olho do altar e comecei a olhar para a vida das pessoas e fazer comparações com a minha vida. Por exemplo, fulano está namorando e eu não. Era como se a grama do vizinho fosse mais verde do que a minha. E foi chamando a atenção. Aí eu saí da presença de Deus, saí da igreja, larguei tudo. No início veio aquela sensação de bem-estar. Do tipo, tô livre, não tenho mais responsabilidade, eu posso no domingo dormir e acordar a hora que eu quiser, fazer o que eu quiser, porque eu não tenho que dar satisfação de nada para ninguém. Me envolvi em um relacionamento onde eu fiz daquele rapaz o meu porto seguro, que na verdade ele não era nada. E eu lembro que eu até fiz um voto de tola. Eu falei para Deus, meu Deus, eu tô saindo da tua presença, eu vou me envolver nesse relacionamento, mas depois de um ano eu volto pro Senhor. Como se Deus fosse algo que não tem explicação, né? E aí eu me perdi nesse relacionamento, comecei a ter diversos problemas espirituais, insônia, síndrome do pânico. Eu andava na rua e parecia que eu era perseguido o tempo inteiro. As pessoas me olhavam, eu já me sentia inferior. O meu fundo de poço foi quando eu vi que eu tinha tudo que eu queria, que era esse relacionamento, e eu não estava feliz. Eu estava triste, eu estava depressiva, eu não conseguia ficar em casa. Ir para casa era difícil demais, eu preferia ficar no trabalho, que também não era bom, mas ir para casa era pior. Não dormir era péssimo. Quando o calo apertava, eu pedia ajuda para Deus. Ou então eu ia para a igreja, escondida, porque eu não queria que ninguém soubesse, não queria que ninguém me visse. Eu ia em uma igreja distante, onde eu não frequentava, antes de me afastar. E aí eu orava, eu pedia ajuda para Deus, eu falava com o pastor, pastor, me ajuda, porque eu estou passando isso e eu preciso de ajuda. E aí, a minha resistência em voltar para Deus, em ir para a igreja, era o medo do que as pessoas iam perguntar, porque eu estava naquele estado, naquela situação. Eu tinha medo do julgamento. Quando chegou perto de dar um ano, o relacionamento começou a ficar mais conturbado. Eu já não tinha paz com ele, começou a vir aquela coisa dele estar me traindo, de eu ficar desesperada com ele, eu já não dormia à noite. Era como se Deus estivesse me incomodando, do tipo, larga esse relacionamento, sai desse relacionamento. E eu lembrei que tinha um caminho onde eu podia seguir, onde eu podia voltar, onde eu ia conseguir ter a paz que eu estava procurando, a alegria que eu queria, porque o que eu achava que ia me trazer felicidade, na verdade, trouxe tristeza. Foi então que num dia, no trabalho, eu estava desesperada e eu saí de lá pensando, eu preciso de ajuda. Eu vou passar no lugar que eu sei que resolve, que eu sei que eu vou ter o socorro que eu preciso. Então, eu cheguei na igreja, eu pedi ajuda para o pastor. E eu não me importei com o julgamento das pessoas, eu não me importei com quem estava lá, com quem ia me ver. Eu só queria o socorro de Deus, eu só queria falar com Deus, pedir perdão, pedir ajuda e receber o alívio na minha alma, que estava gritando por socorro. E Deus não me julgou quando eu cheguei lá. Pelo contrário, Ele me acolheu de braços abertos e Ele me deu uma chance, mais uma chance de estar com Ele. E foram passando os dias e eu fui me firmando, indo nas reuniões, obedecendo toda a direção que vinha do altar. E aí teve um dia que finalmente o Pai me abraçou. Eu tive o privilégio de receber o Espírito Santo, mesmo não me achando digna. Ele veio e me abraçou. Ele falou para mim, se você crê, a certeza começa a nascer dentro de você. E naquele momento foi algo que é inexplicável, porque tirou aquela dor que eu tinha, tirou o vazio. Eu procurava a dor e eu não achava. Não dá para explicar como foi. E ali eu comecei a ter paz, alegria, eu comecei a ser de verdade, porque era algo que eu fingia muito. Eu mostrava ser uma coisa que eu não era. Eu vivi todo esse sofrimento, mas ninguém sabia, porque era uma aparência muito grande. E depois que eu recebi o Espírito Santo, eu vi que eu não preciso me comparar com ninguém, porque Deus abençoa a gente conforme a vontade dEle, no tempo dEle, conforme a nossa entrega para Ele. Deus não erra, Deus sabe tudo o que faz, Ele sabe o tempo certo de abençoar cada um. Hoje eu sou casada, Deus me abençoou com um homem de Deus, nós somos felizes, a nossa casa é um pedacinho do céu. E você que está afastado, não olhe para os julgamentos que você faz de você, porque ninguém vai te perguntar por que você se afastou, mas vão te perguntar se você quer ajuda, se você precisa de ajuda. Então vem, porque o Pai está te esperando.
4: Você sabe quem é Jesus? Para o cego, Ele é a luz. Para o faminto, o pão da vida. Para o sedento, a fonte de água viva. Para o enfermo, Jesus é a cura. Para o solitário, o amigo fiel. Para o réu, o advogado. Para o perdido, o salvador. Para o sem rumo, Jesus é o caminho. Para o enganado, a verdade. Para o morto, Ele é a vida. Jesus é tudo.
5: Aos 19 anos eu me casei e aos 22 anos de casada eu descobri que meu marido me traía e que tinha uma família paralela. Há mais de 10 anos ele estava me traindo. E foi meu fundo de poço, porque eu tinha ele como um ídolo, como um Deus para mim, onde eu depositei toda a minha confiança e a gente aparentemente achava que era feliz. E com isso eu me senti humilhada, eu me senti traída, eu me senti rejeitada. A autoestima minha ficou super baixa, eu me transformei numa mulher insegura, numa mulher bastante, com muitos medos. Eu tinha medo de morrer, eu tinha medo da solidão. E isso, todas essas dores me levou a camuflá-las de forma de pôr toda a minha energia no trabalho e na busca de bens materiais. E assim eu vivi por um bom tempo na minha vida. E durante esse período eu busquei a Deus de várias formas, participei de várias religiões. Fui católica, budista, espírita, mas nada preenchia e nada me mostrava a Deus. Nessa época, eu já tinha duas filhas e eu me esforçava para ser uma boa mãe. Eu era uma boa esposa. Para mim, eu tinha um casamento perfeito. Eu não fazia nada de errado. E aí eu tive que refazer a minha vida. E todo esse sofrimento fez com que eu buscasse mergulhar na minha vida profissional. Buscar o sucesso, estudar, conquistar muitos bens materiais, porque eu achava que isso ia suprir aquela minha necessidade, aquele vazio, aquela dor que eu sentia na minha alma. Mas nada disso supriu. Pelo contrário, eu sempre buscava mais e mais e mais, e nunca tinha um fim. E com isso, eu fui conquistando. Eu me graduei em Ciências Biológicas, fiz um MBA em Gestão Empresarial, passei para cargos interessantes de diretoria nas escolas e também eu conquistei bens materiais. Tudo isso para suprir as necessidades, lógico, das minhas filhas e também para mascarar a dor que eu tinha dentro de mim. Mas nada supria essa necessidade, essa angústia que eu vivia. Quem olhava para mim achava que eu era uma mulher realizada. Uma mulher feliz, bem-sucedida profissionalmente, mas só lá no meu íntimo, muitas vezes à noite, debaixo de um chuveiro, eu sabia a dor que eu vivia. Aí as minhas filhas cresceram, se casaram e aí depois a minha filha passou por um processo de divórcio, onde ela estava com depressão e ela foi convidada a participar das reuniões da Igreja Universal. E ela me ligou contando que ela estava indo às reuniões e que estava fazendo muito bem a ela. E eu disse, mas minha filha, na Igreja Universal... Vai em outra igreja, porque eu tinha um certo preconceito da igreja e do Bispo Macedo devido às fake news que a gente ouvia. Então eu criei aquela imagem muito negativa, mas ela continuou e ela ficou muito bem, foi curada da depressão. E logo depois veio a pandemia. E quando veio a pandemia, eu vi uma campanha pela televisão sobre a arrecadação de alimentos para as pessoas que estavam passando por necessidades, tinham perdido seus empregos, e eu vi aquela campanha com bons olhos. E eu disse para mim, eu vou lá levar cestas básicas. Chegando lá, o pastor me atendeu muito bem, e eu contei para ele que a minha filha participava já da igreja, mas que eu não, porque eu tinha um certo preconceito da igreja. Ele pegou um DVD do filme Nada a Perder e pediu para eu levar e para eu assistir. E voltasse na quarta-feira na reunião que iria acontecer. Assim eu fiz. E quando eu assisti o filme, ele foi determinante para mim, porque ele revelou a verdade da igreja, a verdadeira história do Bispo Macedo. E isso fez com que eu tivesse a vontade de voltar e assistir às reuniões e ver o que mais eu ia aprender ali dentro. E daí eu não parei mais. Continuei assistindo, participando quarta-feira, sexta-feira, domingo e fui seguindo as orientações que o pastor me dava. E através das correntes que eu ia participando dentro da igreja, à medida que eu ia assistindo e ouvindo a palavra de Deus, eu fui liberando perdão para quem eu precisava perdoar. Eu fui colocando no altar todas as minhas tristezas, as minhas angústias, né? Eu fui entregando aquilo que eu fazia e que desagradava a Deus. E Deus foi me mudando dia após dia. Eu perdoei meu ex-marido, fui entendendo com muito mais clareza as coisas de Deus e até o que Ele queria de mim. E eu não aceitava ser mais uma religiosa, mais uma frequentadora de igreja. E eu comecei a buscar o Espírito Santo em todas as reuniões que eu participava. E logo veio em 2021, junho de 2021, o jejum de Daniel. Durante o jejum de Daniel, eu acordava às 3 horas da manhã para buscar, para meditar, para orar. Então eu pedi perdão de tudo aquilo que me feria, que me fez sofrer por muitos anos da minha vida, grande parte da minha vida. E a partir desse momento, veio um alívio, sabe? Quando você tira aquele peso da sua alma, um peso que eu não tinha consciência, que eu não sabia, que estava lá obscuro dentro de mim. E aí veio aquele alívio. Mas não foi aí ainda que eu recebi o Espírito Santo. Continuei buscando. E na semana seguinte, eu falei, meu Deus, hoje eu não vou sair daqui, meu Senhor, sem receber o Teu Espírito. Eu vou fazer igual Jacó, vou grudar no Senhor e só vou largar quando o Senhor me dar o Seu Espírito. E aí eu comecei a buscar e aí veio. Veio com toda certeza, eu não escutei vozes nem sentimento, mas eu tive aquela convicção, aquela certeza que Ele estava comigo. E aí, nossa, aí a paz que te dá de saber que Deus te mudou sua história ali naquele momento, que você passa a ser filha dEle, que você passa a viver no reino de Deus, é isso que é prazeroso, é isso que te dá alegria. Então eu fiquei alegre, fiquei feliz, me deu paz, me deu uma força, aquela força que, né, que eu era fragilizada, eu adquiri aquela força e me transformei numa rocha. E dali tudo, a partir desse momento, Deus começou, o Espírito Santo começou a escrever uma nova história na minha vida. Para você que está me ouvindo agora e que nutre um sentimento, né, um certo preconceito com a Igreja Universal, eu te aconselho a assistir o filme Nada a Perder, do Bispo Macedo, porque eu tenho certeza, como abriu os meus olhos, vai abrir os seus olhos também. E você vai comprovar a real e verdadeira história da Igreja Universal e do Bispo Macedo. E eu sou grata à minha filha Thaís, porque eu tenho certeza que foi por meio das orações dela que eu encontrei esse Deus maravilhoso que transformou a minha vida e me tornou uma mulher feliz.
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7: Nosso Deus e Pai, em nome do nosso Senhor Jesus, Teu Filho, nós elevamos os nossos pensamentos ao céu e oramos ao Deus que tudo pode. Ao Deus Criador dos céus e da terra, que inclina os seus ouvidos para ouvir a oração dos que sofrem. O Senhor inclina os ouvidos para ouvir a nossa voz, as nossas palavras, as nossas súplicas. Eu oro neste momento em favor dos que sofrem. Peço por aqueles que estão aflitos, tristes, amargurados, desesperados. Há pessoas que estão no leito de dor, estão no hospital, numa clínica, há pessoas que sofrem, que há muito tempo têm carregado a tristeza, a amargura, o desespero, o sofrimento. E eu quero pedir, Senhor, quero orar em favor de todos. Ó Espírito Santo, abençoe este homem, esta senhora, abençoe aqueles que têm vivido uma vida de sofrimento, de tristezas. Há pessoas, meu Deus, que carregam um fardo pesado de angústia, de sofrimento. Quantas são as pessoas que têm andado de um lado para o outro sem saber o que fazer? Pessoas que têm andado desgostosas da vida, desanimadas, porque pensam que já não há mais chance, já não há mais possibilidade delas alcançarem a verdadeira paz, a verdadeira felicidade. Porém, a tua palavra nos diz, tudo quanto pedirmos ao Pai em teu nome, crendo, o Senhor nos dará. Ó Espírito Santo, eu peço, abençoe a cada pessoa, as famílias, os lares, as pessoas que oram, que buscam socorro, que pedem ajuda, as pessoas que estão agora atormentadas por uma tristeza, por um vazio, por uma ansiedade, pessoas que sofrem com os mais diversos problemas, sejam eles quais forem, ajude essa pessoa, ajude esse homem, a esta senhora. Ó, meu Deus, venha ao encontro de todos, venha ao encontro dos que sofrem, venha ao encontro dos aflitos, dos sofridos, e ajude essa pessoa, ajude, estenda as tuas mãos, meu Deus, e faça acontecer agora o socorro, o milagre na saúde ou na família, o milagre na vida da mãe que pede pelo filho, dessa senhora que ora pelo marido, o milagre na vida da

mas por alguma razão se afastaram. Antes elas tinham uma direção, hoje não. Hoje elas estão por aí caídas. Mas o Senhor não abandonou e não se esqueceu de nenhuma delas. Muito pelo contrário. O Senhor oferece o socorro, estende as mãos para socorrer. Socorra essa pessoa, ajude essa criatura. Faça um milagre, Senhor. Faça a transformação. Ó Espírito Santo, eu oro por todos. Eu peço por todos que o Senhor consagre o copo com água e que todos que beberem sejam abençoados. Ó Espírito Santo, eu peço forças para essa pessoa que tem acompanhado os programas e elas têm a intenção, o desejo de voltar. Dê forças a todas elas para que ela vença os obstáculos, as barreiras, o desânimo e chegue à tua casa e receba o perdão e a nova vida que o Senhor tem preparado. É o que eu te peço e agradeço. Em nome do Pai, do Filho e do Espírito Santo. Assim seja. Amém. E graças a Deus. Graças a Deus. Vamos beber da água. Beba com toda a sua fé.

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1: Olá, meus amigos.

Pois Deus abençoe a todos abundantemente nesta madrugada de sábado. Chegamos até você, queremos te ajudar, podemos te ajudar, Deus quer te ajudar e te abençoar nesta madrugada. Não fique triste, não fique desanimado com a vida, segue para frente, olha para frente, vai em frente, porque coisas boas vai acontecer nesta programação A Hora do Milagre. Estamos aqui com o nosso amigo pastor Flávio, da nossa igreja de Machico. Daqui a pouco nós vamos interagir aqui na fé, na força. E voltamos com todos vocês. Vamos ouvir agora uma belíssima canção de fé. E voltamos com todos vocês com o programa A Hora do Milagre da Igreja Universal do Reino de Deus.

0: pastor Flávio da nossa igreja de Machico, é importante a pessoa ela ter o Espírito da vida, o Espírito de Deus. É o Espírito Santo que rege os nossos pensamentos, o Espírito Santo que nos protege, que nos guarda, que nos livra, que nos dá o livramento, que nos dá forças, saúde, vigor, coragem. Ele que faz a gente ultrapassar as barreiras, os obstáculos, vencer as tempestades e, com certeza, ele traz a bonança, traz a paz. E o mais de tudo, pastor Flávio, que Deus, o Espírito Santo, ele é o penhor da nossa salvação. E por isso que nós estamos trabalhando nesses últimos tempos para que essa pessoa que está a nos ouvir, ela receba também o Espírito da promessa.
1: Para que ainda nesta vida ela tenha vida de filho de Deus, filho primogênito e herdeiro de Deus, com o poder do Espírito Santo dentro de si, fazendo dela, pastor Ronaldo, a própria bênção. Pois quando nós temos o Espírito Santo, nós somos a própria bênção. Além de sermos abençoados, nós abençoamos as pessoas à nossa volta, ao nosso redor, pela paz, pela fé, pelo poder, pela esperança. E é isso que Deus quer fazer com você, amigo e amiga, que talvez tenha vivido uma vida marcada por perdas, traições, por desespero, amargura, depressão. Talvez você esteja nos ouvindo neste momento e você já tentou contra a própria vida várias vezes, e graças a Deus que Ele deu livramento para você ouvir a nossa programação, porque Ele quer que você tenha vida também, vida com abundância.
0: Nós vamos agora, pastor Flávio, da nossa igreja de Machico, ouvir depoimentos de pessoas que chegaram na Igreja Universal do Reino de Deus, buscaram o Espírito Santo, a vida delas foram transformadas. Já voltamos com todos vocês com o programa A Hora do Milagre.
2: A Thelma, com apenas 7 anos de idade, enquanto inúmeras crianças só pensam em brincar, em viver a infância, a Thelma já pensava em acabar com a vida. Isso aos 7 anos, uma criança que pensava em morrer. Foi isso, Thelma?
3: Foi isso mesmo. A minha vida, os problemas começaram realmente quando eu nasci, né? Porque eu já cresci num ambiente mau, porque os meus pais brigavam muito, discutiam muito, e às vezes vinha até aqueles comentários da parte do meu pai, que o meu pai era muito violento, e falava, não devias era ter nascido. Então aquilo trazia dentro de mim uma culpa, e também trazia um vazio assim muito grande dentro de mim. Porque eu achava que a culpa dos meus pais brigarem era eu. Eu era o motivo das divergências lá em casa, eu era o motivo daquele sofrimento
2: e
3: todo.
2: E quando você passou a ter essas culpas? Já com 7 anos?
3: Já, bem antes, bispo, porque a partir dos meus 3, 4 eu já me sentia que eu não estava, que eu estava ali a mais, que eu não tinha sido desejada pelo meu pai, né? Apesar de eu saber que não era isso no fundo, mas era a forma como ele fazia as coisas, a forma como ele era agressivo comigo e com a minha mãe, fazia-me pensar isso também. E também desde muito cedo eu comecei a ver vultos e ouvir vozes, que eu não tinha paz, bispo. Eu comecei muito cedo a não ter paz. Eu era sempre uma pessoa que ria muito lá fora, mas quando eu estava sozinha, começava então a automutilação, porque eu comecei a mutilar muito cedo. Eu queria uma dor que me fizesse esquecer a dor que eu sentia. Porque eu tinha uma dor muito grande, um vazio muito grande que eu não conseguia explicar nem preencher com nada.
2: A senhora, dona Emília, a senhora sabia que tinha uma criança dentro de casa com problemas tão graves?
4: Não, senhor bispo.
3: Porque da primeira vez que eu tentei o suicídio, como a minha mãe apareceu e me viu e me tirou da varanda que eu ia me lançar, eu pensei assim, eu não sirvo nem para morrer. Minha vida está um inferno e eu não sirvo nem para morrer.
2: Foi aí que a senhora, dona Emília, percebeu que a sua filha tinha um problema mais grave?
4: Foi aí que o meu chão caiu.
2: Qual foi a sua atitude para ajudar a sua filha?
4: Aí eu entrei em desespero primeiro. Primeiro entrei em muito desespero. Muito, muito, muito, muito. A minha filha está a acontecer com ela o que aconteceu comigo e o que eu escondi toda a minha vida.
2: Quer dizer, a história da sua vida se repetia na sua filha.
4: Aí foi o meu choque maior. Eu tive que encarar essa realidade, foi muito má para mim. Tão má nessa altura que eu tentei o suicídio. Eu disse para ela, filha, eu disse assim, eu não quero mais viver.
2: Quer dizer, a Thelma mais do que nunca precisava de uma pessoa forte, da mãe, do apoio, que pudesse abraçá-la e dizer, minha filha, não faça isso, a mãe está aqui com você.
4: Mas eu não vou seguir.
2: A senhora não ofereceu isso para ela.
4: Não ofereci.
2: A senhora falou para uma criança que também preferia morrer.
4: Ainda falei uma coisa pior, senhor bispo. Eu disse assim para ela, Thelma, ficas aqui sentada com a avó e tomas conta da avó. A mãe já volta. E o que é que aconteceu? Esse dia que eu disse para ela, fica aqui com a avó, que a mãe já volta, eu ia para me suicidar, cometer o suicídio numa linha de comboio que hoje está em frente a uma igreja onde eu entrei.
2: E aí houve uma mudança na sua vida?
4: Houve, muito grande. Porque eu comecei a compreender que tinha que ajudar eles. E ao ser orientada, a me ajudarem em oração, colocando a minha fé em Deus, eu resolvi os meus problemas. Primeiro eu vi os meus erros todos. Não podia ajudar a minha filha se eu não estava
2: Exato,
4: bem.
2: Exato, exatamente.
4: Eu não estava bem, não podia ajudar ela. A minha filha, eu levei a minha filha para a igreja. Ela começou a aprender a usar a fé dela. E hoje ela é uma criança. Tornou-se uma criança muito feliz. Hoje é uma jovem feliz.
2: Quer dizer, você aos 13 anos chegou à Igreja Universal. Aos 13 anos, adolescente, Thelma, você se libertou daqueles pensamentos de morrer, daquela depressão.
3: Sim, completamente, bispo. Hoje eu quero viver, né? Aquele vazio foi completamente preenchido, aquela dor saiu. Não foi fácil, mas quando eu cheguei na igreja eu entendi o que é que realmente estava por detrás de tudo aquilo. E eu pude então combater o problema da forma correta. Não era tirar a minha vida que era a solução, mas a solução estava em resolver o problema que estava dentro de mim para que então eu pudesse ter paz, que era o que eu queria, ter paz.
2: Um tempo depois você recebeu
3: o Espírito Santo.
2: O Espírito Santo mudou a sua vida. Hoje você é uma mulher casada.
3: Sim, hoje sou casada, sou feliz. E na altura que eu recebi o Espírito Santo, a primeira coisa que me chamou a atenção foi a paz, porque eu não tinha. E naquele dia eu senti uma paz, bispo, como eu nunca tinha sentido na minha vida. E a partir daí tudo foi avançando.
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8: Eu, aos 6 anos, eu fui violada. E aos 14 já era alcoólatra.
2: E sem falar nomes, mas foi por uma pessoa próxima?
8: Foi por uma vizinha.
2: Uma vizinha?
8: É. E eu achava que, pronto, para mim não tinha mais solução, porque assim, eu tenho uma família que, pronto, eles são alcoólatras.
2: Quer dizer, essa
8: né?
2: vizinha abusou de você.
8: Foi.
2: Você era uma criança, aquilo causou um trauma em você.
8: Exatamente. Então,
2: você não contou para ninguém, para seus pais, não falou para ninguém?
8: Não, eu vi assim, a minha mãe tinha tanta preocupação, tinha tanta coisa para fazer, por que chateá-la? Então, vou ficar na minha, não vou falar nada. E aos 7 anos eu já comecei a ver pornografia, era viciada na pornografia aos 7 anos. E eu achava assim, ah, já que eu estou a ver, vou tentar fazer. Então aos 15 anos eu já procurava uma boate que é para eu ir, para ser prostituta, no caso. Eu queria. E eu Eu não gostava de pessoas, eu não gostava de estar perto de ninguém. Eu gostava de estar num quarto escuro, sozinha, sem ninguém estar lá. Para mim era o meu refúgio. Eu achava que eu estando lá, sem ninguém me chatear, sem irmãos entrarem no meu quarto, para mim era o meu refúgio. Eu ficava lá no escuro, sozinha. Eu tentei, numa madrugada, eu tentei matar os meus pais, tentei matar os meus irmãos e depois me atirar do prédio, do quinto andar para baixo. E eu não contei isso para ninguém. Porque eu achava assim, é melhor não contar porque os meus pais também não vão entender.
2: O momento mais crítico para você qual foi? Que você finalmente pensou assim, olha, acabou, chega, não dá mais.
8: Foi quando eu tive uma discussão com meu ex-namorado e eu vi assim, poxa, eu não vejo solução para a minha vida. Eu olhava assim para mim e eu não via assim algo bom na minha vida. Eu não via algo que me motivasse. Então eu queria acabar com tudo. Eu queria me jogar do prédio, do quinto andar e...
2: Como foi que mudou a sua vida, Roberta? Seus pensamentos? Como foi que isso saiu de dentro de você?
8: Foi quando eu entrei na igreja. Eu achava assim... Eu quando entrei, o pastor falou tudo da minha vida. E eu não quis voltar
2: você
8: mais.
2: Você tinha que idade?
8: Eu tinha 17 anos.
2: Faz quanto tempo?
8: Já faz uns 5, 4 anos.
2: 4 anos.
8: E o pastor falou tudo da minha vida. E eu fiquei assim, eu não vou voltar mais nessa igreja. Dia seguinte eu voltei. Porque eu vi que, poxa, eu consigo. Se ele falou da minha vida...
2: Alguma coisa tinha mudado dentro de você.
8: Alguma coisa. E eu fiquei assim, poxa, eu vou tentar, vou voltar lá.
2: E voltou outras vezes, e outras vezes, e outras vezes.
8: E fiquei.
2: E quem é a Roberta hoje? Acabou tudo aquilo, depressão?
8: Hoje eu dou-me bem com os meus pais. Hoje eu consigo ter um contato com outras pessoas. Porque eu antes não tinha um contato, né? Não falava com ninguém, não gostava nem de falar com os meus
2: aquele
8: pais.
2: Aquele trauma que você tinha, daquele abuso que você sofreu quando tinha 6 anos de idade. Passou aquele trauma, porque isso é uma coisa que só Deus pode tirar.
8: É.
2: Toda pessoa que foi abusada no passado, quando criança, leva isso para toda a vida. Só Deus pode remover esses traumas, essa dor que a pessoa traz na sua alma. Então você se livrou disso.
8: E não foi fácil. Não foi fácil. Eu quis voltar lá na nossa antiga casa e matar ela. Porque eu estava com muita raiva dela. Então, quando eu comecei a ouvir da fé, eu aprendi.
2: Saiu todo o ódio?
8: Saiu tudo.
2: Você hoje é uma nova pessoa?
8: Sim. Hoje eu sou uma nova pessoa. Hoje eu amo os meus pais.
2: Tem sonhos?
8: Tenho sonhos. Eu antes não tinha sonhos, eu não tinha nem propósito da minha vida. Eu achava que a minha vida ia acabar por aí mesmo.
2: Você é feliz?
8: 15. Hoje eu sou feliz.
2: Ou há um vazio em você?
8: Não, hoje eu sou feliz, completamente feliz. Hoje eu não preciso de ter pessoas ao meu lado para eu estar bem, para eu estar feliz. Hoje eu consigo conviver comigo sozinha. Eu sou feliz, eu não preciso de ter outras pessoas ao meu redor dizer, olha, tens de estar feliz. Não, hoje eu sou feliz sozinha.
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0: Pastor Flávio, o Espírito Santo é o penhor da salvação. Eu estava na semana passada na frente da igreja ali. Eu falei assim, eu vou lá para frente da igreja, vou pegar alguns folhetos, alguns jornaizinhos e vou distribuir ali, passa muitas pessoas. E uma senhora me abordou e disse assim, eu ouço o programa de vocês, eu ouço muito pela madrugada o programa de vocês. E eu perguntei para ela se ela vinha na igreja, ela disse que não, mas ela era ouvinte da programação de madrugada, ela gosta de ouvir a programação, sente-se bem nos testemunhos. Ela perguntou como que é feito isso, como é que é. Eu expliquei para ela, falei, olha, as pessoas chegam desesperadas na igreja, as pessoas chegam sem vidas, sem forças, elas aprendem a palavra de Deus, a Bíblia Sagrada, dá direção, elas fazem a corrente, colocam a força e os testemunhos acontecem. Mas eu falei para ela, o segredo do sucesso, senhora, é a pessoa obedecer a palavra. Nós não transmitimos, nós não falamos de uma religião, nós falamos de Jesus. O Senhor Jesus é que faz tudo isso. E ela gostou. Ela falou assim, eu vou vir aqui na sua igreja. Qual o dia que eu posso vir? Eu falei para ela, a senhora pode vir domingo buscar o Espírito de Deus. A senhora vai sair daqui transformada. E ela foi no domingo, gostou. Esse trabalho, pastor Flávio, é importante da pessoa entender. Nós queremos ajudar ela.
1: Nós temos o Espírito de Deus para ajudar aqueles que estão vivendo uma vida sem rumo, uma vida perdida, desorientada, que o único conhecimento tem de Deus é a religião, que não muda e nem mudou até hoje a vida de ninguém. Mas o Espírito de Deus quer mudar a sua vida, amigo e amiga que nos acompanha neste momento, que está vivendo assim uma vida de sofrimento, vazia. Você já sofre desde a infância e você crê que há sim a possibilidade de você viver uma vida nova como estas pessoas que nós colocamos para você. Nós vamos ouvir agora o caso real da Wanderleia Calisto. Ela que já sofria desde a infância. O pai era alcoólico e ela via o pai sendo agressivo e batendo na mãe. Ela tinha vários problemas de saúde, bronquite asmática, e por conta disso não conseguia ter uma infância normal. A sua mãe ainda procurou ajuda para mudar a situação no ocultismo, nas trevas, para tentar de alguma maneira resolver os seus problemas, mas a situação, ela só ficou pior. A mãe chegando até a tentar o suicídio. Mais tarde, a mãe morreu, o pai ficou cego e a Wanderleia desenvolveu uma depressão. Ela via vultos, ouvia vozes, sentia presenças, até que um dia ela recebeu o convite para ir à Igreja Universal. E foi então, pastor Ronaldo, que a vida dela foi transformada. Ela ouviu a palavra, recebeu a fé da palavra, a sua vida começou a tomar rumo, recebeu o Espírito Santo e foi transformada. Hoje ela é uma pessoa totalmente feliz, abençoada. Deus transformou por completo a vida dela.
0: Pastor Flávio, então nós vamos agora ouvir esse belíssimo testemunho da Wanderleia e com certeza, meu amigo, minha amiga, você vai entender o propósito do Espírito Santo na vida da pessoa. Voltamos já com a programação A Hora do Milagre, patrocinado pela Igreja Universal do Reino de Deus.
9: Eu era uma criança muito, muito doente, com bronquite asmático, a ponto de estar sempre internada.

Os meus problemas começaram na minha infância. Foi uma infância muito atribulada, briga dos meus pais. O meu pai não era um mau pai no sentido de cuidar da família, mas ele bebia nas horas de que ele estava de folga, ele bebia muito. Havia violência doméstica na altura, a ponto de às vezes a gente estar fazendo trabalhos de escola e ter que sair correndo pedir socorro aos vizinhos, porque eles se agrediam às vezes de faca e tudo. Tínhamos muito medo. Depois também tinha parte da minha saúde. Eu era uma criança muito, muito doente, com bronquite asmático, a ponto de estar sempre internada. Sempre, sempre. Eu não tinha uma infância que podia estar a correr, a brincar, porque me atacavam as crises de bronquite com asma. E eu tinha que ir logo para o hospital. A minha mãe procurou o ocultismo. Ela era de uma outra denominação, mas ela acreditava muito no ocultismo, que ela achava que aquilo ia fazer bem para a gente, para todos nós, né? E aquilo piorou mais ainda. Piorou muito mais, a ponto de os meus irmãos não terem um bom casamento, ninguém conseguiu ter uma vida familiar em condições. Eu lembro que o meu irmão mais velho, ele se casou na altura e não deu certo. Eu cheguei a assistir a minha mãe tentar o suicídio, tomando a medicação toda, que era muito forte, usando o próprio utensílio de cozinha dela comer, a tentar a enfiar pelo pescoço. E foi muito complicado para mim. E foi aí que meu pai realmente caiu mesmo, mesmo doente, que foi a diabetes, deixou ele cego, teve que amputar uma perna. Então, as doenças foram muito horríveis e muito castigante, digamos assim. E quando eu tinha 28 anos, ele veio a falecer. Depois conseguimos passar por isso, né? Não foi fácil, né? Ela ainda tivemos um tempo com a minha mãe, tudo. Só que depois veio um AVC. Ela teve um AVC, já fazia alguns anos, né, que meu pai tinha falecido, ela teve um AVC, passou alguns anos já mesmo debilitada. Aí foi muito complicado. E conheci alguém, né, e fui morar com esse alguém e resolvemos ir embora, mudar de país. Nessa altura que eu vim, né, quando eu cheguei aqui tal, e deixei ela naquele estado, mas tinha meus irmãos lá, e a ideia era os meus irmãos cuidarem, a gente tá dando suporte, essas coisas. Mas quando eu cheguei aqui, como eu ainda não estava legalizada, não consegui ir e ela faleceu nesse intervalo. Não consegui ir fazer o enterro, acabei por passar o luto dela por aqui e já comecei a desenvolver uma depressão. Comecei a desenvolver uma depressão. Fui ao médico, já comecei com os antidepressivos, ao ponto que depois o tempo passou e a minha filha, no decorrer de um certo tempo, começou a ter problemas psicológicos na escola. Estávamos sempre a ser chamados pelos professores, ela não tinha atenção, foram feitos vários testes e isso. E chegou um ponto deles já quererem que ela fosse para a psiquiatria. Ela começou a se cortar, se automutilar. Uma vez ela foi para a escola. E as amigas viram aquilo nos braços dela. E ela estava toda cortada, toda sangrada. E escondida, né? Com manga, essas coisas. E ela depois confessou que ela chegou a mexer na mala de um amigo, tirar lá um X-ato, qualquer coisa, e se cortar. E depois ela deixou de falar, não queria falar com a psicóloga, não queria se abrir com ninguém. Começou a ter atitudes terríveis. E pronto. E depois foi aonde eu comecei a procurar ajuda. Que eu não estava aceitando uma menina daquela idade ir para um psiquiatra, fazer um tratamento psiquiátrico, a ponto até de poder ser internada. E me apresentaram à igreja. Me apresentaram à igreja, aí comecei a fazer as correntes, comecei a ter mais paz. Mesmo não tendo o Espírito Santo, eu já comecei a ter um pouco mais de paz. Eu, por exemplo, quando ia dormir, eu via vulto, eu via vulto na porta do meu quarto. Eu tinha a paralisia, hoje eles falam paralisia do sono, mas agora eu sei que já não é. Eu realmente sentia a presença espiritual que me prendia na cama e eu queria pedir socorro e não conseguia. Não conseguia e isso acabou. E eu tinha também, quando eu cheguei na igreja, eu tinha muitas dores de cabeça,
que ia na médica, e só que essas dores já vieram também junto com todos esses acontecimentos. Começou aos 14 anos. E eu ia na médica e estava sendo sempre medicada com crise de enxaqueca, né, forte, mas nunca passava. Cheguei também num estado terrível, porque eu chegava ao ponto de tomar uma comprimido um atrás do outro já não fazia efeito. E normalmente esses comprimidos são fortes e já não me fazia efeito. Então hoje eu já entendo que era um mal espiritual que eu tinha, né? E eu já comecei a não ter mais dor de cabeça. Eu não tenho nada disso, não tenho bronquite asmática, eu não tenho enxaquecas. E já comecei a dormir melhor, já não via vultos. Eu já não sentia aquela paralisia na cama, aquela presença, né, espiritual na minha cama. E aí já comecei a ver a diferença da minha vida. Aí eu comecei a buscar no jejum de Daniel. Foi num jejum de Daniel que eu recebi o Espírito Santo. E foi maravilhoso. Foi algo assim que hoje não tem preço. Hoje a minha filha é uma jovem que trabalha. Ela já acredita nela, que ela não tinha nada disso. Ela não acreditava nela. Ela achava que ela não ia ser nada. Hoje ela trabalha, é uma boa profissional. E hoje a minha vida é totalmente transformada. A vida profissional mudou bastante. Deus me deu direção. Eu hoje trabalho com firma, eu tenho uma firma de limpeza doméstica. É uma empresa de limpeza doméstica. Eu trabalhava para os outros, mas não tive aquela sabedoria de trabalhar por conta própria, de montar uma equipe de limpeza, que eu tinha medo, não tinha aquela segurança. Ah, mas como é que eu vou administrar, não sei o quê. Ainda é uma equipe que está crescendo, mas agora eu já tenho aquela segurança. Aprendi muita coisa, o Espírito Santo, ele dá muita sabedoria. Ele dá muita sabedoria e ele me direciona dia após dia. Eu não faço nada sem a direção dele. Hoje eu tenho uma vida transformada.

0: forte, pastor Flávio, o depoimento é muito precioso, é prazeroso demais. Quando a pessoa, ela atenta à voz de Deus, quando a pessoa, ela ouve a voz de Deus, quando ela está ali se alimentando do que nós falamos, que é o Espírito Santo, nada mais e nada menos que é o Espírito Santo. Eu preciso do Espírito Santo. O Senhor precisa do Espírito Santo. Nós precisamos do Espírito Santo. É o verbo precisar. Nós precisamos. E se nós, como pastores, precisamos, imagine essa pessoa que está nos ouvindo. Talvez esteja vazia agora, com opressão, com depressão, angústia. Daqui a pouco nós vamos falar uma coisa forte que aconteceu. E, pastor Flávio, é muito forte o que Deus, ele quer fazer na vida da pessoa.
1: Deus está alcançando você, amigo e amiga, nesta programação. Você não está sintonizado conosco nesta transmissão, por acaso. Foi Deus quem colocou você aí desse lado desta transmissão para que você possa receber o que estas pessoas têm recebido. O Espírito Santo tem descido sobre aqueles que têm buscado e tem transformado a vida de milhares de pessoas e quer transformar a sua. Você que está aí vivendo com depressão, você que mais uma noite está aí sem conseguir dormir, você que a sua vida perdeu totalmente o rumo e você não sabe o que fazer, Deus está alcançando você. Estas pessoas, elas ouviram a palavra lhes trouxe fé, elas buscaram o Espírito Santo e hoje o Espírito da fé está dentro delas, a luz de Deus está dentro delas. É por isso que tudo o que elas fazem com Deus dá certo. Não significa que não tenham lutas, não tenham problemas, mas com Deus dentro de nós, como nós podemos não vencer o que nós enfrentamos? É o que Deus quer fazer com você, amigo e amiga que nos acompanha neste momento.
0: Vamos agora, pastor Flávio, ouvir mais depoimento. Pessoas que chegaram na Igreja Universal do Reino de Deus e as suas vidas foram transformadas por meio da fé. Nós voltamos já já com todos vocês.
2: Você teve
3: um cancro raro, bispo, um linfoma de Hodgkin, que é um cancro no sistema linfático, nas defesas do organismo da pessoa. Só que, para mim, o meu caso foi mais complicado porque o cancro já estava a crescer dentro do meu corpo há 6 anos e eu não sabia. Então, quando eu recebi o diagnóstico dos médicos, a minha médica olhou para mim, uma pena, porque se você tivesse descoberto esse cancro mais cedo, eu te daria chances de vida, te daria mais garantias de sobrevivência. Mas o estágio estava muito avançado. O cancro já tinha tomado todo o meu tórax, bispo, e estava me sufocando. Estava aqui no meu pescoço, na traqueia, na parte do pescoço. Então, eram dias terríveis que eu tinha, noites mal dormidas, sufocava, eu tinha uma tosse terrível que não passava. Eu via assim, o meu corpo definhando a cada dia, emagrecendo muito rápido, perdendo peso muito rápido. Fiquei muito chocada. Quando ela me mostrou as imagens do cancro, eu fiquei assim, como é que pode ter uma coisa desse tamanho, um tumor desse tamanho dentro de mim? Eu fiquei chocada, espantada com aquilo.
2: Você começou com qual tipo de tratamento?
3: Então, bispo, eu já comecei com a quimioterapia, né? Então, eram dias terríveis. Depois que eu fazia o tratamento, era uma semana passando mal, com vômitos, náuseas, diarreia e terríveis, dias terríveis mesmo.
2: Além da quimioterapia, fez algum outro tipo de tratamento?
3: Fiz a radioterapia no final de tudo, né? Quando eu já tinha terminado todas as sessões de quimioterapia, fui aconselhada pelos médicos a fazer a radioterapia.
2: Chegou a pesar quantos quilos?
3: 54 quilos, bispo. E eu tenho 1,71 m, né? Fiquei pele e osso. Fiquei assim, irreconhecível. Eu me olhava no espelho e eu não me reconhecia. E foi assim, uma guerra diária.
2: Como foi que você saiu daquela situação para estar aqui hoje, como você está, com saúde? O que você fez?
3: Eu me apeguei à fé. À fé na palavra de Deus, bispo, porque Eu não tive garantias humanas, mas eu já conhecia a palavra de Deus, eu já estava com Deus, então eu sabia que se eu me apegasse à palavra, eu tinha garantia. E a palavra de Deus me dava essa garantia. Então, todos os dias que eu lutava contra aquele câncer, eu usava a minha fé. A fé contra os pensamentos negativos que vêm. Eu me olhava no espelho, via me definhando, mas a minha fé me fazia já me ver curada. Eu queria ir na igreja, mas eu não podia porque eu estava no hospital.
2: Mas não tendo condições de ir ao altar da igreja, você fez do quarto do hospital,
3: o meu altar,
2: da cama, o do seu altar. Leito, o seu altar.
3: Eu fiz dali.
2: Aí é que está a importância da fé. Qual foi o resultado, Gabriela?
3: O resultado foi milagroso, bispo, porque naquela noite eu dormi. Eu falei, olha Deus, estou nas tuas mãos, eu entrego a minha vida nas tuas mãos, estou sob os seus cuidados. E eu dormi, um sono profundo mesmo. Quando eu acordei de manhã, eu acordei com as enfermeiras ali, tirando a minha temperatura, e falou, ué, a menina não tem mais febre. E sorrindo, contente a comemorar no hospital. E eu tô sem febre, eu só sei que eu tô com fome. Eu falei, eu tô com muita fome, coisa que eu já não tinha apetite. Eu lembro que naquela manhã eu comi muito, repeti o café da manhã, e eu vi que eu já falei, olha, Deus tá comigo aqui, porque já tive já sentia o meu corpo diferente, eu já senti o meu corpo reagir.
2: E quando os médicos viram o resultado do exame?
3: Ah, eu me lembro até hoje do dia que eu fiz aquela PET, né, que é a PET scan, que é o exame que a gente entra naquela máquina e vê por dentro. E a médica falou assim, olha, espera, não vai embora que eu quero falar com você. Eu, meu Deus, o que aconteceu agora? E aí ela me chamou e falou, chama teu marido, vem junto. E ela falou assim, olha, Gabriela, e ela estava mesmo emocionada. Ela falou, olha, eu acabei de ver ali nas imagens, você não tem mais nada. E eu fiquei em estado de choque, porque ela, você não vai fazer nada? E eu, naquele momento eu abracei meu marido e falei, Deus é fiel, Jesus me curou. E eu saí muito feliz, saí saltitante daquele hospital, com aquela alegria de poder ter uma nova vida. Que a partir daí eu tive uma nova vida. Tudo se fez novo, não só no meu corpo, mas dentro de mim, bispo.
2: E os novos exames que você fez?
3: Sempre estão ótimos.
2: Sempre ótimos. E foi constatado que já não tinha mais o câncer.
3: Não tinha mais.
2: Nem as células, nem...
3: Nada.
2: Nada, nada, nada.
3: Tanto eu fui em outro médico agora, há pouco tempo atrás. E ele falou assim, ele olhou meus exames, ele falou assim, olha, se você não tivesse me contado que teve esse tipo de cancro, pelos seus exames de hoje, eu nunca diria que você passou por esse problema. Então, mesmo meu corpo foi restaurado para a glória de Deus, Deus restaurou cada célula do meu corpo, fez tudo novo.
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7: A minha mãe sofria do coração e durante o dia nós tínhamos passado o dia todo, eu tinha passado o dia com ela, ou ela comigo, não é? E à noite, quando eu vou para casa e disse a ela para ela ir para a casa dela, passado um bocadinho, ela telefonou-me a dizer que estava-se a sentir muito mal. E eu, mãe, e ela, vou morrer, minha filha, e acabou por falecer nos meus braços.
2: Qual era o tipo de relacionamento da senhora com a sua mãe? Era muito apegada a ela?
7: Sim, e voltando um bocadinho atrás, eu cresci numa família assim, com meu pai era alcoólico, e então havia muita violência doméstica, e então eu, ao ver esse sofrimento do meu pai com a minha mãe, comecei-me sempre, eu e os meus irmãos, a aproximarmos muito da minha mãe. A nossa mãe para nós era tudo. E eu, como era uma criança com problemas também de saúde, com epilepsia, a minha mãe tinha sempre mais atenção comigo. E eu aproximei-me da minha mãe como... Para mim, a minha mãe era tudo.
2: Era o seu porto seguro.
7: Era o meu porto seguro. E então, por eu ser mais apegada a ela, pronto, quando ela faleceu nos meus braços, fui ao fundo do poço mesmo. Uma sensação, uma dor que não tem explicação. Não tem explicação porque a dor vem mesmo de dentro.
2: É como uma faca.
7: Como uma faca, é como se tirassem-nos o tapete debaixo dos pés naquele momento. A gente não sabe o que fazer, a gente não sabe o que dizer.
2: Não sabe se corre, se grita.
7: Se grita, se chora, se... Pronto, foi horrível. Eu não tenho uma dor tão grande, Sr. Bispo, que a gente, por mais que a gente queira explicar, a gente não tem a noção porque a dor vem de dentro.
2: Como foram os dias após o sepultamento da sua mãe? Como foram os dias?
7: A partir dela, pois, portanto, foi sepultada e eu entrei numa depressão profunda. Profunda mesmo. Cheguei ao ponto de não querer tratar de mim, não querer tratar da casa, não querer tratar do filho. Desleixei-me completamente. Queria ter morrido com ela. Eu pedi a Deus para morrer com ela. Porque é que Deus não me tinha levado juntamente com ela? Então... O que é que eu fazia? Eu sentia-me bem quando ia para o cemitério. Ia para o cemitério e passava lá o dia, passava lá as manhãs, passava lá as tardes, a falar com ela. Para mim, eu estava a falar com ela e ela ouvia-me completamente. Chegava a hora de vir-me embora, vinha para casa. E assim que entrava em casa, fechava-me no quarto. Não queria saber nem do marido, não queria saber do filho, principalmente. Não queria saber de nada, não queria ouvir ninguém e... Ficava na escuridão.
2: Entrou em depressão?
7: Entrei em depressão. Uma dor muito grande na minha alma. Chorava por tudo e por nada. Gritava com o meu marido por tudo. O meu filho não podia fazer qualquer coisa porque eu gritava. E pronto, eu queria desaparecer. Naquele momento eu queria desaparecer, eu queria dar cabo da minha vida.
2: Durante quantos anos a senhora sofreu com a dor do luto?
7: 10 anos.
2: 10 anos de luto?
7: De luto. Toda vestida.
2: Com depressão?
7: Com depressão.
2: Tomava medicações?
7: Tomava medicação, ia para a médica de família, dizia à médica de família que não conseguia dormir durante a noite. E eu levava as noites todas.
2: E andava de preto?
7: E andava toda de preto, dos pés à cabeça.
2: Durante 10 anos?
7: 10 anos.
2: Dos pés à cabeça?
7: Dos pés à cabeça, toda vestida de preto. Eu queria dar cabo da minha vida, até cheguei a momentos de ir perto da linha do comboio, para me atirar para baixo do comboio, porque a dor era tão grande.
2: Após 10 anos acabou o sofrimento, e como foi que terminou?
7: Houve um dia que eu tinha conhecido, já há um tempo atrás, eu ia a uma loja de uma amiga minha. E essa amiga, depois afastei-me dela, não sei porquê, afastei-me. Houve um dia que eu estava assim, precisava de umas coisas e fui ter com ela a essa loja. E ela viu-me e disse-me para mim, o que tu tens? E eu comecei a falar com ela, desabafei com ela. Onde ela falou assim para mim, olha, queres ir comigo logo à noite? Eu levo-te a um sítio onde isso vais passar, essa dor que tu tens vai passar. E assim foi. Fico a ter com essa pessoa, minha amiga, e entrei na Igreja Universal. E após entrar na Igreja Universal, comecei a ver a dor a passar aos poucos e poucos de luta. A dor do luto, a tristeza que eu estava dentro de mim, ela começou a passar. A ver a vida de outra maneira. A ouvir a palavra de Deus e entender que o que eu sentia, aquela dor... Eu tinha que me despegar daquela dor, eu tinha que me avançar para a frente com a minha vida, porque havia solução para eu viver.
2: E a senhora recebeu paz?
7: Comecei a dormir durante a noite, comecei a obedecer, a ouvir a palavra de Deus.
2: Quando a senhora se lembra hoje da mãe, claro que vem a saudade,
7: sim,
2: mas não
7: mas
2: a
7: não
2: dor.
7: Vem aquela tristeza, não vem aquela dor. Tenho saudade, saudade sim, lembro-me da minha mãe.
2: Mas não
7: mas aquela dor, aquele sofrimento...
2: Não vem.
7: Já não vem.
2: A sua reação com a morte da sua mãe foi uma, a dor foi uma.
7: Sim.
2: A senhora perdeu o seu marido
7: há um ano. Agora, recentemente, há um ano, perdi o meu marido. E então, a dor que a gente tem Quando a gente conhece, quando a gente temos o Deus dentro de nós, que é o Consolador, a dor é, não é tão grande. É uma dor que vem quando a gente... Eu perdi, senti a dor da perda do meu marido, mas ao mesmo tempo sentia que Deus estava comigo. E tenho continuado com a vida, mas ao mesmo tempo consolada com Deus, porque Deus dá-me forças para eu ir para a frente.
2: Para continuar.
7: Para continuar.
0: Pastor Flávio, é, nós estávamos ajudando, estamos ajudando uma jovem que está com depressão, estava com depressão, 3, 4 semanas. É, e ela é, ali fechada, se trancou, não queria ouvir, ela dizia que todo mundo estava errado, mas eu falei para ela assim, minha filha, é, você é uma pérola preciosa para Deus. Isso vai mudar. Ah, mas ninguém acredita em mim. Mas olha, Deus acredita, eu acredito em você. E ela ouvindo tanta palavra de fé, de ânimo, ela abriu o coração, manifestou forte com o demônio, é, trouxe a mãe dela. Olha só que beleza. A própria mãe, olha só que coisa maravilhosa. A própria mãe tem visto nela uma mudança, quis saber o que, que ela estava fazendo, que o tempo todo ela com depressão, e agora ela está cantando, ela está sorrindo, é, o espírito mal saiu, entrou Deus. É assim que queremos fazer nesse domingo.
1: E este domingo estaremos fazendo exatamente isso, estaremos buscando o espírito da vida, o espírito de Deus. Na concentração de fé e milagres que é realizada ao domingo, nós estaremos orando pela família, orando pelos enfermos, pelos oprimidos, determinando o milagre, a cura, e principalmente meditando na palavra e buscando o Espírito Santo. Por isso, você tem o pacote completo nesta reunião de domingo. Você vai buscar principalmente o Espírito Santo e Deus vai lhe dar a vida, vai lhe dar o Espírito dele e você vai sair com paz.
0: E temos certeza, ô Pastor Flávio, o senhor vai estar onde, Machico?
1: E eu estarei com você e com sua família ali à sua disposição na grande concentração de fé e milagres pelas 9 da manhã no centro da cidade de Machico, na rua Doutor João Abel de Freitas, número 35, ali bem próximo aos supermercados Continente e Pingo Doce. E também às 7 da manhã, às 15 e às 18 horas.
0: Estaremos ali na rua Dom Carlos I, número 11, ali no centro do Funchal, ali... juntamente, próximo, 50 metros, 100 metros do teleférico, à frente ali dos, das paragens, dos autocarros, dos táxis, com todos vocês, às 7 da manhã, às 15 horas e também às 18 horas, mas principalmente às 9 da manhã, naquela concentração de fé e milagres pela Sagrada Família. Vamos invocar Deus e com certeza Deus estará abençoando você. Temos um trabalho especial ali na Camacha, na rua Maria Assunção 43, 15 horas, está ali o servo de Deus para ajudar todo o povo ali da Camacha. Para mais informações, você pode ligar para 218-368-008. 218-368-008. Pastor Flávio, forte abraço. Deus abençoe todo o povo. E até a próxima programação.
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9: Pare. Reflita por alguns instantes. O que está faltando para você impulsionar a sua vida? O que está lhe impedindo de olhar para frente? O que faz com que você sinta tanta angústia? O que o leva a perder a vontade de lutar? São as frustrações? São os problemas? Pense. O que vai adiantar se entregar? O que vai mudar se você permanecer nessa melancolia? Nesse estado de tristeza, a sua força se esvai, os sonhos evaporam, seus sentimentos se confundem. Você precisa recuperar o ânimo. Sem ânimo, você não sai do lugar. As coisas não acontecem. Você não avança, se prostra. Olhe para si mesmo. Dentro do seu olhar, existe uma chama viva. Dentro do seu coração, uma rede de sentimentos nobres. Dentro de você, uma força incalculável capaz de mudar tudo, transformando o complexo em simples, a tempestade em calmaria, a dúvida em certeza de que existe alguém que é contigo, que não lhe deixa nem lhe desampara.

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1: Olá, amigos, que Deus abençoe o seu sábado, a sua vida, que Deus abençoe toda a sua família. Começamos o programa Resultados da Fé. Estamos à sua disposição para poder te ajudar, para poder dar para si um caminho para que você possa seguir e, consequentemente, você possa vencer. Tá bem? Muito bom dia para todos os nossos ouvintes. Pastor Tiago, muito bom dia.
2: Bom dia, Pastor Vitor. Bom dia a todos os nossos ouvintes.
1: Eu deixo à sua disposição o SOS Espiritual 218-368-0008. E ofereço a todos uma linda faixa musical de fé para alegrar o seu sábado, o seu dia. Em seguida, nós retornamos.